0: Olá, Mariana, bom dia e bom dia a todos que estão nos vendo, nos ouvindo. A Agência Nacional de Proteção de Dados, ela começou para garantir que dados pessoais de cidadãos brasileiros fossem tratados com respeito e sem abusos. O fato das pessoas poderem coletar informações sobre nós e trabalharem com elas não permite que as pessoas façam qualquer coisa com essas informações. O uso desse dado tem que ser legítimo e nunca pode ser em detrimento do cidadão, do titular de dados. E recentemente a gente teve alguma ampliação das nossas competências, mas acho que a gente pode, posso explicando isso ao longo do período também.
1: É, eu ia justamente comentar isso. Mais recentemente, a NPD ganhou aí mais notoriedade porque é o órgão responsável por fiscalizar as plataformas digitais no que se refere ao cumprimento do Estatuto Digital da Criança e do Adolescente, que foi aprovado, no ano passado e que tem aí um impacto muito grande, né? Como que é feita essa fiscalização? Quais são os pontos principais que a NPD observa, então, ao fazer a fiscalização sobre o cumprimento do ECA digital?
0: Nós já vimos fiscalizando, em função da nossa competência de proteger dados pessoais, vários temas que tangenciavam a proteção de crianças e adolescentes no ambiente digital. Então, quando foi proferida a lei, editada a lei, e ela foi, depois entrou em vigor, nós ampliamos aquilo que a gente podia fazer no ambiente digital para proteger crianças e adolescentes. Então, a gente trouxe os métodos de fiscalização que a gente tinha para a proteção de dados pessoais para dentro do ECA digital também. É uma lógica em que a NPD procura conhecer o setor. Então a gente faz um monitoramento, e esse monitoramento ele trabalha inclusive com informações que a própria sociedade encaminha para nós, que a imprensa encaminha para nós, que o Ministério Público e outras autoridades também encaminham para a gente, que a gente faz uma grande condensação dessas informações para que a gente tenha condições de escolher para onde apontar a nossa fiscalização e o nosso foco. É um universo muito vasto, a gente precisa priorizar. E essa priorização não pode ser com base no humor, do bom humor do fiscal. Tem que ser com base em dados, em fatos que consigam orientar a nossa atuação e que ela esteja em sintonia com aquilo que a sociedade traz para a gente como urgência, como necessidade para ela.
1: Agora, a gente está num período importante também para essa fiscalização, porque está correndo aí o prazo para essas empresas entregarem os relatórios de transparência sobre, o acesso de crianças e adolescentes, né? Quais são as informações que têm que estar nesses relatórios e para que que eles servem?
0: O relatório de transparência, vamos lá, acho que vou começar dizendo por que que ele serve. Ele é uma maneira que a empresa tem de contar para a sociedade todos os seus esforços e processos que ela está fazendo para obedecer ao ECA digital, especificamente no que se refere a lidar com denúncias. Porque, e há um cuidado, um balanço muito sensível no ECA digital, que não é a NPD quem faz o controle do que pode e não pode ficar no ar. Esse controle, ele é um controle dividido entre o titular de dados, entre o pai da criança adolescente, entre a própria criança e a plataforma, em que as pessoas indicam para a plataforma aquilo que elas entendem que é uma violação, e a plataforma recebe aquela demanda e precisa avaliar e retirar do ar no tempo correto. A NPD, o papel da NPD é garantir que essa conversa entre titular, entre cidadão e criança e a plataforma aconteça conforme as regras da lei. E aí, o relatório de transparência é uma maneira que essa empresa tem de contar para a sociedade o que ela já está fazendo. Que é um pouco diferente ela mandar um relatório só para a gente avaliar aqui. Na verdade, a ideia é que isso seja público e que a sociedade consiga, inclusive, pegar essas informações e fazer pesquisa e montar indicadores. Então, a ideia do relatório de transparência é isso. O que vai ter lá? Vai ter, por exemplo, informações como quantidade de denúncias que ela recebeu, tempo médio de tratamento, de onde ela mais recebeu denúncias, qual foi o tipo mais de denúncia que ela recebeu, quais são os processos que ela costuma fazer, quantas ela atendeu, quantas ela não atendeu, como é que é o processo para lidar com isso. Então, é mais ou menos essa a ideia dela, a empresa trazendo para a sociedade como é que ela está operando, colocando em prática aquilo que a. Até mesmo como um elemento de verificação. Se uma instituição, por exemplo, fez várias reclamações para a plataforma e não aparece no relatório, alguma coisa está errada.
1: Bom, recentemente a NPD determinou a suspensão, né, das transmissões ao vivo pela plataforma Discord. Esse ato ocorreu após um caso de suicídio de uma criança de 13 anos durante uma live na plataforma e foi uma medida cautelar. Existem outras cautelares, superintendente, que podem ser adotadas contra plataformas, né? E em caso de descumprimento delas, o que que, pode acontecer? As plataformas podem ter atuação suspensa no Brasil ou isso depende ainda de autorização judicial, como é que funciona?
0: Vamos lá. Quando é falta cautelar, a gente tem competência e poder legal para emitir cautelares. Mariana, está previsto na lei do processo administrativo. Mas essa cautelar também não fica a nosso sabor. A gente tem que demonstrar que existe um perigo e que existe uma grande chance do que a gente está verificando tem amparo na lei ou está contra a lei para a gente mandar parar, que é o fumus boniores e o perigo na demora. E a cautelar, nesse sentido, ela é delimitada pelo seu aspecto utilitário, né? Para que ela serve, o que ela está tentando impedir. Então, não existe uma medida específica, mas eu posso, eventualmente, a NPD pode, em algum momento, determinar medidas adicionais à plataforma, na proporção que a gente entender que a gente ainda precisa fazer mais alguma coisa para proteger crianças e adolescentes no ambiente digital. A ideia de uma cautelar, essa é temporária, isso é importante dizer, ela não é para ser permanente, e a gente tem bastante esperança de que a plataforma vai reagir em tempo de diminuir essa incomodação que gera para a população de não ter mais esse tipo de ferramenta disponível. Mas vamos lá, supondo que ela não cumpra a cautelar ou aconteça alguma coisa, a gente tem que elevar o tom da conversa. Aí existe a possibilidade da superintendência encaminhar para o conselho diretor pedindo que acrescente a medida cautelar também a uma multa diária pelo descumprimento. E veja, isso aí está dentro da cautelar. A gente pode também, no longo prazo, entender que a empresa não quis cooperar de maneira nenhuma, e aí é importante, a gente vai abrir um processo sancionador e sancioná-la pela violação que a gente entende que acontecia, como também por não ter cumprido a cautelar, e aí a situação vai gradativamente ficando cada vez mais severa para a empresa.
1: Muito bem. Bom, nós conversamos com o Fabrício Lopes, superintendente de fiscalização da Agência Nacional de Proteção de Dados. Superintendente, muito obrigado pela sua entrevista aqui à Voz do Brasil.
0: Muito obrigado, Mariana. Um abraço a todo mundo.
2: Você pode enviar sugestões, denúncias, críticas à agência. O endereço é gov.br/ANPD.
3: Prestadores de serviço têm a oportunidade de trabalhar para mais de 2.000 órgãos públicos.
2: Isso por meio da plataforma Contrata Mais Brasil, que acaba de disponibilizar 136 novas atividades.
4: Nesta terça-feira foi publicada no Diário Oficial a atualização de dois editais que acrescentam 136 tipos de serviço à plataforma Contrata Mais Brasil, ligados à manutenção e pequenos reparos e serviços de apoio a ações institucionais e eventos. Com isso, ficam disponíveis 272 atividades em um único lugar. Na prática, funciona assim. O órgão público informa o serviço que deseja contratar, com a localidade e os prazos. Depois, microempreendedores individuais e produtores da agricultura familiar cadastrados são informados sobre as oportunidades e podem enviar suas propostas. Depois de analisá-las, o órgão público escolhe a mais vantajosa e formaliza a contratação. O uso da ferramenta é gratuito para órgãos públicos e empreendedores, sem cobrança de taxas ou comissões. O valor máximo de cada contratação de serviços pela plataforma é de R$ 13.098. Natália Koslick, para a Voz do Brasil.
5: Dicas do Enem.
6: Oi, meu nome é Bárbara Ribeiro e a minha pergunta é: como eu devo começar a me preparar para o Enem?
3: Quem vai falar um pouco mais sobre a preparação da prova do Enem é o conselheiro acadêmico Yuri Vieira. Ele também é professor de biologia e aproveita para dar umas dicas da área.
7: Fala pessoal, tudo bem? Yuri aqui, vou conversar com vocês um pouquinho sobre o Enem 2026. Esse ano temos algumas novidades aí com relação com textualizações de questões, como vocês observaram no Enem passado. Na biologia, fiquem atentos ali à ecologia, à fisiologia humana e à genética. Observem que a genética ela vem trazendo ali questões relacionadas à biotech e a vacinas. Ó, conteúdo muito comum. Fiquem atentos também que as questões do Enem agora ela vem mais contextualizada, né? Então você tem ali uma conexão com outras disciplinas. O foco agora é gerenciar tempo. Não pensem em ficar decorando conteúdo teórico. Esse momento agora é momento de gerenciar tempo de questões, resolver o máximo de questões que vocês puderem, tá? Deixe a ansiedade de lado, trabalhe esse tempo cronometrado e sucesso na avaliação.
3: As provas acontecem no dia 8 e 15 de novembro. 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
3: No mês da gestante, um período para reforçar a importância dos cuidados durante a gravidez.
2: E o acompanhamento começa logo nos primeiros sinais de que vem bebê por aí.
3: Consultas, exames e vacinas passam a fazer parte dessa rotina e são importantes para acompanhar a saúde da mãe e do bebê e prevenir possíveis complicações.
8: O pré-natal é o passo mais importante para uma gravidez saudável, tanto para a mãe quanto para o bebê. Segundo Olivia Medeiros, diretora do Departamento de Gestão do Cuidado Integral à Saúde do Ministério da Saúde, o acompanhamento da gestação é o que vai garantir uma gravidez segura.
9: Iniciar o pré-natal até a 12ª semana de gestação é muito importante. Ela vai sendo acompanhada com consulta, exames, vacinas, testagens. E qual que é a importância disso? Quando a gente descobre que algum problema de saúde está acontecendo rapidamente, a gente trata isso com uma maior chance de sucesso.
8: A diretora Olivia lembra que as mulheres que fazem um pré-natal pelo SUS recebem gratuitamente a Caderneta Nacional da Gestante, onde ela pode anotar todo o calendário de consultas, vacinas e o histórico de exames. O documento também traz informações sobre violência obstétrica, saúde mental e direito da gestante.
9: Desde o pré-natal, do parto, existe um plano de parto na caderneta, o pós-parto, aí na caderneta da criança já começa todas as informações desse bebê, os marcos do desenvolvimento, as vacinas, né, as consultas. Essas duas cadernetas cumprem juntos, né, esse papel de acompanhamento.
8: A autônoma Maísa Franciane, de 24 anos, faz o pré-natal do segundo filho em uma unidade básica de saúde no Itapoã, Distrito Federal. Ela está com 23 semanas de gestação e na consulta de rotina realizou exames de sangue e teste rápido de sífilis e HIV. Todas as informações da idade gestacional foram para a caderneta, que a acompanha por todo lado.
10: Tudo anotadinho, porque sempre a gente precisa, né? E tendo tudo anotado vai facilitar também no atendimento. Todo lugar que eu vou, até no ônibus, eu tenho que estar com a caderneta.
8: A enfermeira Kênia Kanayama foi quem atendeu a Maísa e diariamente atende outras futuras mamães. Ela fala da necessidade do registro das informações de saúde na caderneta.
11: Uma gestante com sífilis, ela vai ganhar neném, aí se não tem anotado que ela fez o tratamento, aí corre o risco de ter que a criança tomar injeções desnecessárias, né, fazer tratamento desnecessário, porque não sabe se a gestante concluiu o tratamento. Então tem que ter essas anotações na caderneta.
8: A versão online da caderneta da gestante pode ser baixada do site gov.br/saúde. Reportagem Graziele Bezerra.
2: No próximo mês serão oferecidas mais de 4.500 vagas em qualificação profissional para mulheres em todo o país.
3: Fique atento às oportunidades no Ministério da Educação.
12: Os cursos são realizados em instituições que ofertam a educação profissional e tecnológica. O programa atende mulheres maiores de 16 anos em situação de vulnerabilidade social, vítimas de violência, com baixa ou nenhuma escolaridade. A ideia do programa é capacitar essas mulheres, incluí-las no mercado de trabalho e gerar renda para elas e suas famílias. As qualificações são de graça e têm carga horária mínima de 160 horas. No total, no mês de setembro, vão ser oferecidos 43 cursos presenciais em 32 instituições de 19 estados. Entre os cursos estão auxiliar de cozinha, cuidadores infantil e de idoso, camareira e editor de projeto visual gráfico. Você pode conferir as vagas disponíveis no painel de oportunidades do Programa Nacional de Acesso ao Ensino Técnico e Emprego, ativando o filtro Mulheres Mil. Mais informações você encontra no site do Ministério da Educação.
3: Priscila Machado, para a Voz do Brasil.
2: O preço da batata... batata caiu 37% nas principais centrais de abastecimento, as CEASAs, do país no mês de julho.
3: É o que mostra o oitavo boletim Horti Grangeiro, divulgado hoje pela Companhia Nacional de Abastecimento, a Conab.
2: E além da batata, o tomate e a cenoura também ficaram mais baratos.
3: Segundo a Conab, a redução dos preços é reflexo do aumento da oferta causado pela safra de inverno, como explica a gerente de produtos Horti Grangeiros da Conab, Juliana Torres.
13: A gente teve esse movimento de queda, ele vem acumulado, né? Mês de junho também teve um movimento de queda. Se a gente compara os preços de julho com os de maio, quando o movimento era de alta, a queda foi de 48%, foi ainda mais maior, né? E esse cenário foi devido, né, à alta da oferta da safra de inverno, que forneceu cerca de 20% a mais para as CEASAs. Então, os preços ficaram nesse movimento de queda.
2: Depois de meses de cuidados e recuperação, dois animais silvestres estão de volta à natureza.
3: Um cachorro do mato atropelado enquanto atravessava uma estrada e uma fêmea de macaco prego resgatada com um traumatismo craniano foram devolvidos à Floresta da Tijuca, no Rio de Janeiro.
2: A soltura foi feita pelo ICMBio e pela Secretaria Municipal de Meio Ambiente e Clima, com apoio de uma clínica veterinária especializada.
14: Um cachorro do mato e uma fêmea de macaco prego precisaram deixar temporariamente a vida livre da floresta para enfrentar um período de cuidados, tratamentos e recuperação. Depois de semanas de acompanhamento veterinário, os dois finalmente voltaram para casa. A soltura foi realizada no Parque Nacional da Tijuca, no Rio de Janeiro, em uma ação conjunta com o Instituto Chico Mendes de Conservação da Biodiversidade, o ICMBio, e da Secretaria Municipal de Meio Ambiente e Clima. A história do cachorro do mato começou em abril. O macho adulto atravessava a estrada quando foi atropelado e resgatado. Meses depois, uma fêmea de macaco prego foi resgatada com traumatismo craniano. Dentro do Parque Nacional da Tijuca, a soltura de animais não pode ser feita por qualquer pessoa ou instituição. É necessária avaliação e autorização prévia do ICMBio, como explica o agente de fiscalização do ICMBio, Gleidson Correia.
15: O Parque Nacional da Tijuca, ele permite a soltura, mas mediante uma autorização, para que esses animais tenham nenhum vírus e nenhuma bactéria, para que isso não passe para os animais que aqui habitam dentro do Parque Nacional da Tijuca. Essa autorização, ela nos ajuda a prevenir a soltura de animais exóticos.
14: A história também deixa um alerta sobre educação ambiental. A gerente da Patrulha Ambiental da Secretaria Municipal de Meio Ambiente e Clima, Mariana Ribeiro, reforça os cuidados que as pessoas devem ter ao encontrar animais silvestres.
16: A gente sempre tenta orientar que não alimentem os animais, não se aproximem desses animais, porque isso é o que traz risco para o animal, né? O animal, ele começa a ter a oferta daquele alimento e entender que essa aproximação do ser humano é algo seguro quando não é, né? Ele pode ser atropelado, ele pode ser capturado, ele pode ser vítima de várias situações de maus tratos.
14: Caso encontre algum animal silvestre ferido, em risco ou em situação de vulnerabilidade, entre em contato com órgãos de fiscalização e resgate, como a Polícia Militar Ambiental, o Corpo de Bombeiros ou mesmo as Secretarias Estaduais de Meio Ambiente. Reportagem Thaís de Araújo.
3: Estados localizados nas regiões Norte e Nordeste terão a tarifa de energia elétrica reduzida a partir de amanhã.
2: Isso por conta de reajustes tarifários de distribuidoras que operam nessas regiões.
3: Os impactos são para consumidores atendidos em baixa tensão, ou seja, em residências e pequenos comércios.
2: E podem chegar a mais de 10% de redução, no caso da distribuidora Energisa Rondônia.
3: A decisão é da Agência Nacional de Energia Elétrica. As informações estão em gov.br/anel.
2: E essas foram as notícias do governo federal.
3: Uma realização da Secretaria de Comunicação Social da Presidência da República.
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3: Fique agora com as notícias do Poder Judiciário do Congresso Nacional. Uma boa noite.
2: Boa noite para você. Até amanhã.
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19: Supremo debate a constitucionalidade da lei antipacção em audiência pública, conduzida pelo ministro Alexandre de Moraes.
20: Para o STJ, falta de demonstração de dolo específico impede configuração de nepotismo.
19: Polícia Federal é
1: policial federal é condenado pela justiça por envolvimento com tráfico de drogas.
21: Boa noite, eu sou Leandro Bezerra.
1: E eu sou Walter Lima.
21: O Supremo Tribunal Federal concluiu nesta terça-feira a audiência pública sobre a constitucionalidade de dispositivos da lei antifacção em vigor desde março.
1: Durante 2 dias, representantes de órgãos públicos, entidades jurídicas, universidades e organizações da sociedade civil apresentaram diferentes posições sobre os efeitos da norma no combate ao crime organizado e na preservação dos direitos e das garantias constitucionais.
21: Os debates abordaram a prisão preventiva automática, regras mais rígidas para a execução penal, a perda antecipada de bens, o monitoramento de comunicações entre advogados e clientes e a transferência de presos para presídios federais.
1: Também foi discutida a criação de um banco de dados sobre pessoas suspeitas de ligação com crime organizado. Participantes questionaram a falta de análise individual para prisão preventiva e possíveis violações ao Estado Democrático de Direito.
21: Outros defenderam medidas patrimoniais como forma de atingir o financiamento e os lucros das organizações criminosas. A audiência foi conduzida pelo ministro Alexandre de Moraes, relator das 4 ações que questionam a lei.
1: As contribuições vão subsidiar o julgamento quando o Supremo decidir se as regras serão mantidas, limitadas às declaradas inconstitucionais.
21: Falta de demonstração de dolo específico impede a configuração de nepotismo.
1: A conclusão é do STJ, Fátima Uchoa.
22: O Ministério Público de Minas Gerais ajuizou ação civil pública pela suposta prática de nepotismo contra um prefeito e as 2 filhas dele, nomeadas como secretárias municipais. O Tribunal de Justiça Estadual julgou o pedido improcedente e no STJ a primeira turma negou o recurso especial. O relator ministro Paulo Sérgio Domingues apontou que o fato de o prefeito ter nomeado as filhas como secretárias municipais, ainda que reprovável, sem o elemento subjetivo necessário e a demonstração de prejuízo ao erário, não configura improbidade. Para o relator, isso depende de outros elementos, como fraude ou ausência de qualificação técnica, e nesse caso, a corte local concluiu que as nomeadas possuíam capacidade técnica e não houve favorecimento econômico ou político nem fraude nas nomeações.
21: E se um erro do seu empregador te fizer perder dinheiro na aposentadoria complementar?
1: Quem julga isso? O TST decidiu que é a Justiça do Trabalho. Mila Amaral.
23: O caso é de uma ex-bancária da Caixa que diz que o banco não incluiu uma parcela chamada CTVA no cálculo do plano de previdência dela e isso teria reduzido o valor da aposentadoria. Para o Tribunal Regional de Minas, o caso não era trabalhista e por isso extinguiu o processo. Mas a segunda turma do TST reformou a decisão. Por unanimidade, os ministros entenderam que a bancária não quer mudar o benefício. Ela quer indenização por um suposto ato ilícito da Caixa enquanto empregadora. E em caso de ato ilícito de patrão, a competência é sim da Justiça do Trabalho.
21: Justiça condena policial federal e mais 3 envolvidos em tráfico de drogas e outros crimes no Aeroporto Internacional Eduardo Gomes, no Amazonas.
1: Denúncia foi apresentada pelo Ministério Público Federal. Repórter Sabrina Menezes.
24: Segundo as investigações, os criminosos recebiam as mochilas com as drogas após passarem pela inspeção do aeroporto. Além de facilitar o transporte dos entorpecentes, o policial também acessava os sistemas da Polícia Federal para buscar e fornecer informações privilegiadas ao grupo. O agente federal foi condenado por tráfico de drogas, associação ao tráfico e lavagem de capitais, com uma pena de 26 anos e 7 meses de prisão em regime inicial fechado, além da perda do cargo. O responsável pela logística e transporte da droga recebeu pena de 16 anos e 9 meses de prisão, além de multa, e os transportadores de 4 anos e 9 meses cada um.
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21: A você uma boa noite.
1: E até amanhã.
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0: Eu sou Paula Groba.
4: E eu sou Humberto Pinheiro.
0: E estes são os destaques de hoje do Jornal do Senado, que começa agora.
4: Incentivo ao futebol e novas regras para programas de milhagem entram na pauta do Senado.
0: Projeto permite abater do imposto de renda doações a projetos científicos.
4: Senado pode renovar mais de 2/3 de seus representantes nesta eleição.
0: Boa noite.
4: Boa noite.
0: Dois temas que fazem parte do dia a dia de milhões de brasileiros podem entrar na pauta do Senado: o futebol e os programas de fidelidade que oferecem pontos ou milhas.
4: São projetos aprovados pela Câmara dos Deputados que agora aguardam a análise dos senadores. Repórter Herman Kulitz.
5: O Senado pode iniciar nas próximas semanas a análise de 3 projetos de lei já aprovados pela Câmara dos Deputados. 2 das propostas tratam de futebol. Uma delas prevê o reconhecimento desse esporte como é jogado no Brasil, como manifestação da cultura nacional e patrimônio cultural e imaterial do povo brasileiro. A outra, alinhada com a proximidade da próxima Copa do Mundo de futebol feminino a ser realizada em 2027 no Brasil, busca incentivar a prática profissional dessa modalidade pelas mulheres, para combater a discriminação de gênero. Também será debatido pelos senadores o projeto que cria regras claras para que as pessoas possam usar de forma mais ampla as milhas e pontos que acumulam nos programas de fidelidade, inclusive com a possibilidade de venda para terceiros ou sua conversão em dinheiro. Se forem aprovados, sem mudança pelos senadores, os projetos seguirão para a sessão presidencial. Se houver alguma alteração, voltam para a análise da Câmara dos Deputados.
0: E o Congresso Nacional vai analisar mais uma medida provisória editada pelo governo para tentar conter o impacto do conflito no Oriente Médio sobre os preços dos combustíveis no Brasil. Publicada no Diário Oficial da União nesta terça-feira, a MP destina R$3,152 bilhões para ajudar a reduzir os efeitos da alta dos preços do petróleo. O dinheiro será repassado como ajuda financeira do governo a produtores e importadores de gasolina, diesel, gás de cozinha e querosene de aviação.
4: A maior parte dos recursos, R$2,552 bilhões, será destinada à produção e à importação de óleo diesel para o uso rodoviário. Outros R$600 milhões serão usados para combustíveis derivados do petróleo. Segundo o governo, a medida é necessária por causa da alta do petróleo no mercado internacional, provocada pelo conflito no Oriente Médio e da oscilação do dólar. O Brasil também depende da importação de parte dos combustíveis que consome, cerca de 10% da gasolina e entre 25% e 30% do diesel.
0: O governo federal tem até o dia 31 de agosto para enviar ao Congresso Nacional o projeto de lei orçamentária de 2027.
4: Mas antes de analisar o orçamento do próximo ano, o Congresso ainda precisa votar a LDO, a Lei de Diretrizes Orçamentárias. É ela que define as prioridades e as regras que vão orientar a elaboração e a execução do orçamento da União. Os detalhes com o repórter Alexandre Campos.
6: De acordo com a Constituição, a Lei de Diretrizes Orçamentárias orienta o governo a elaborar a proposta de orçamento. Mas até agora o projeto da LDO de 2027, enviado em abril para o Legislativo, não foi aprovado. Diante desse cenário, o governo vai se basear num texto que pode ser alterado para apresentar o orçamento do ano que vem. Diogo Antunes, consultor de orçamento do Senado Federal, explica como essa situação vai ser resolvida.
7: De qualquer forma, antes da aprovação da LOA, é necessário que a LDO seja aprovada, exatamente para que a LDO de alguma forma direcione a lei orçamentária anual.
6: O projeto da LDO de 2027 prevê meta de superávit primário de R$73 bilhões e salário mínimo de R$1.717. No entanto, o governo já anunciou que, por exigências legais, esse valor passará para R$1.741. O projeto da lei orçamentária de 2027 deve passar pela Comissão Mista de Orçamento e, posteriormente, pelas duas casas do Congresso Nacional em sessão conjunta.
0: E um novo projeto em análise no Senado pode atrair recursos privados para projetos científicos e tecnológicos desenvolvidos por estudantes.
4: A proposta permite que pessoas e empresas descontem do imposto de renda parte dos valores destinados a essas iniciativas. Repórter Marcela Cunha.
8: O projeto cria a Política Nacional de Fomento à Alta Performance Técnica e Científica, a FOTEC. A ideia é que pessoas físicas destinem até 5% do imposto de renda devido para doações ou patrocínios a projetos aprovados. Para empresas tributadas pelo lucro real, o limite será de 3%. Os recursos poderão financiar equipes de estudantes do ensino técnico ou superior, além da compra de materiais, infraestrutura de laboratórios e participação em competições no Brasil e no exterior. O autor, senador Marcos Pontes, do PL de São Paulo, afirma que a aproximação entre empresas e instituições de ensino

0: de políticas públicas para reduzir as diferenças sociais e garantir mais oportunidades e direitos à população. Repórter Marcela Diniz.
1: O projeto que torna agosto o mês de combate às desigualdades foi apresentado em 2023 pelo então deputado Guilherme Boulos, hoje ministro da Secretaria-Geral da Presidência da República. No debate promovido pela Comissão de Assuntos Sociais, Boulos comemorou dados da ONU que apontam a saída do Brasil do mapa da fome pela segunda vez e a melhora no coeficiente de Gini, indicador usado em estatísticas sobre desigualdade.
2: O IDH, o Brasil pela primeira vez entrou na série do muito alto, que é a dos países desenvolvidos, e lógico, atingimos o índice Gini, o segundo menor nível de desigualdade da história do país.
1: O ministro do Desenvolvimento e Assistência Social, Família e Combate à Fome, Wellington Dias, observou que os resultados poderiam ser melhores com a redução de juros. O senador Paulo Paim, do PT gaúcho, espera que o projeto que cria o mês de combate às desigualdades seja aprovado na próxima semana na Comissão de Assuntos Sociais.
3: Eu estou tranquilo que esse projeto vai ser aprovado. Eu não tenho nenhuma preocupação. Esse projeto vai ser aprovado, eu espero que seja já na próxima quarta-feira.
4: Eleições 2026.
5: Em 2026, o Senado Federal terá 2/3 de suas cadeiras em disputa, porém o número de renovações pode ser ainda maior.
0: Há estados onde pode haver renovação de toda a bancada de senadores. Quem traz as informações é o repórter Douglas Castilho.
6: Ao contrário das demais casas legislativas, o Senado tem apenas parte de seu quadro de parlamentares renovada a cada pleito. Com mandatos de 8 anos, 54 senadores são escolhidos numa eleição e os demais 27 na eleição seguinte. Porém, o número de caras novas desta vez no Senado pode ser ainda maior. Isso porque, dentre os senadores que ainda têm mandato até 2031, 9 concorrem a outros cargos, como governador e presidente. Se eleitos, abrem suas vagas para seus suplentes e podem aumentar a renovação total do Senado para até 63 novos senadores. O consultor do Senado Federal, Fernando Trindade, explicou como funciona o exercício dos mandatos em campanha.
7: São senadores que estão no meio do mandato. Muitos desses senadores concorrerão aos governos dos seus respectivos estados. A legislação brasileira não considera que haja qualquer incompatibilidade entre parlamentar, seja que parlamentar for, senador, deputado federal, deputado estadual, a permanência no cargo e a concorrência a um outro cargo.
6: Há unidades da federação que podem renovar todos os seus 3 senadores a partir do ano que vem. Um dos casos é Minas Gerais, em que, além das 2 vagas a definir, há um senador em meio de mandato concorrendo ao governo estadual e, se eleito, chamará um suplente. Outro caso é o Paraná. Os 2 senadores atuais, Flávio Arnes, do PSB, e Oriovisto Guimarães, do PSDB, decidiram não tentar a reeleição e a cadeira restante pode ficar para suplente caso o titular em meio de mandato vença a disputa para o governo estadual.
0: Com edição de Paula Groba e trabalhos técnicos de Eliseu Caires, o Jornal do Senado fica por aqui. Acompanhe agora as notícias da Câmara dos Deputados. Boa noite.
5: Boa noite e até amanhã.
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8: Proposta condiciona a diminuição de penas à redução da periculosidade.
9: Audiências públicas vão tratar sobre tarifa zero no transporte público.
8: Comissão debate relação entre preservação cultural e crises climáticas.
9: Deputados apresentam projetos para garantir o bem-estar dos animais.
8: Boa noite. Professora Marcivânia, do PCdoB do Amapá, propõe tipificar como crime a produção, o armazenamento, a venda e o compartilhamento de imagens e vídeos que mostrem maus tratos ou atos de crueldade contra animais. A pena prevista é de 2 a 5 anos de reclusão, além de multa.
9: O projeto também endurece as punições para quem financiar ou lucrar com esse tipo de conteúdo. A ideia de professora Marcivânia é determinar ainda que plataformas digitais removam o material e forneçam informações às autoridades mediante ordem judicial.
8: O projeto permite ao trabalhador faltar 1 dia a cada 12 meses para prestar cuidados a animal de estimação. O autor Valdemar Oliveira, do Avante de Pernambuco, explica que a ausência deverá ser motivada por doença grave, acidente ou recuperação cirúrgica com comprovação de médico veterinário.
9: O texto de

0: Valdemar Oliveira inclui a nova hipótese de falta justificada sem prejuízo do salário. Para ele, a medida busca adequar a legislação à realidade das famílias brasileiras, preservando o equilíbrio das relações de trabalho ao limitar o benefício a um dia por ano.
1: Meio ambiente.
2: O projeto de Beto Pereira do Republicanos de Mato Grosso do Sul fortalece a atuação das polícias militares ambientais e dos órgãos federais no combate aos crimes ambientais. A proposta prevê punições mais severas para o desmatamento em áreas protegidas e para o uso de fogo sem autorização.
0: A proposta apresentada por Beto Pereira também propõe aumentar as penas para quem produzir, comercializar ou utilizar agrotóxicos ilegais. Segundo o autor, o objetivo é reforçar a fiscalização e proteger a biodiversidade do país.
1: Cultura.
2: A Comissão da Câmara debateu a relação entre preservação cultural e mudanças climáticas. A repórter Mônica Tati acompanhou a reunião.
3: Os eventos climáticos extremos colocam em risco não apenas o patrimônio material e os sítios arqueológicos, mas também a existência de acervos de saberes e conhecimentos que são essenciais para a forma de viver de comunidades locais. Essa questão fez o deputado Tarcísio Mota, do PSOL do Rio de Janeiro, pedir uma audiência para debater na Comissão de Cultura da Câmara dos Deputados as questões que envolvem as mudanças climáticas e a preservação do patrimônio cultural. Tarcísio Mota afirma que entender que as sociedades vulneráveis são as que mais sofrem com as mudanças do clima e pensar em mecanismos de prevenção e mitigação é papel da Comissão de Cultura.
4: O colapso ecológico planetário é uma realidade. Nós estamos diante de mudanças climáticas cada vez mais intensas, cada vez mais frequentes, e nada indica que o cenário melhorará nos próximos anos ou nas próximas décadas. Temos urgência em encarar esse desafio, mas não podemos ignorar o fato de que o processo da questão do colapso ecológico já é uma realidade entre nós, no Brasil e no planeta Terra.
3: Os debatedores ressaltaram a importância da criação da Carta Brasileira do Patrimônio Cultural e Mudanças Climáticas. O documento destaca que o patrimônio não é apenas um bem a ser protegido, mas uma fonte dinâmica de conhecimento e de tecnologia social para formular soluções contemporâneas baseadas no território. Riscos como a destruição de paisagens culturais no Pantanal, deslizamentos na Mata Atlântica e a desertificação na Caatinga evidenciam a necessidade de abordagens que salvaguardem os territórios. Todos os participantes destacaram a necessidade não apenas de financiamento formal de ações de preservação ambiental, mas também de adaptações para garantir a mitigação dos efeitos climáticos e a sustentabilidade. Da Rádio Câmara de Brasília, Mônica Tati.
1: Direitos Humanos.
0: Leandre, do PSD do Paraná, assina projeto que permite a pessoas com deficiência ou outra limitação física permanecer sentadas durante a execução do hino nacional e em cerimônias cívicas. A proposta altera a lei que determina a todos que fiquem de pé nessas ocasiões.
2: Leandre argumenta que a ausência dessa ressalva pode causar constrangimento a pessoas com mobilidade reduzida e deficientes físicos. A deputada afirma que a mudança corrige uma lacuna na lei sem alterar o dever de respeito aos símbolos nacionais.
0: Daiana Santos, do PCdoB do Rio Grande do Sul, é coautora de projeto que institui a Política Nacional dos Direitos das Pessoas LGBTQIA+. Ela aponta que a matéria transforma em política de Estado ações destinadas ao combate à discriminação e à ampliação do acesso aos serviços públicos.
2: Daiana Santos informa que o projeto prevê uma rede nacional para integrar programas de proteção em todo o país. A deputada também ressalta que o texto inclui espaços destinados ao acolhimento e ao atendimento multidisciplinar para a população LGBTQIA+.
1: Educação.
0: A Câmara lançou uma frente em defesa das universidades públicas estaduais e municipais. A repórter Noelle Nobre acompanhou a cerimônia de inauguração.
5: Foi lançada na Câmara dos Deputados uma frente parlamentar mista em defesa das universidades públicas estaduais e municipais. O grupo tem como objetivo atuar na interlocução entre essas instituições de ensino e o poder público federal. O coordenador é o deputado André Figueiredo, do PDT do Ceará.
6: Nós precisamos valorizar que essas instituições e fazer que elas saibam que aqui no parlamento elas também serão alvo de atenção, e a frente parlamentar vem muito ao encontro disso, juntar todas essas instituições instituições estaduais e municipais para que possamos também ter um diálogo aberto com o governo federal.
5: A instalação da frente é fruto de uma articulação da Associação Brasileira das Reitoras e Reitores das Universidades Estaduais e Municipais. A associação integra 46 instituições, que juntas somam 446 campi e atendem mais de 700 mil alunos. A Frente Parlamentar Mista em Defesa das Universidades Públicas, Estaduais e Municipais conta com 183 deputados e 2 senadores. Da Rádio Câmara de Brasília, Noelle Nobre.
1: Previdência.
2: Ibamar Silva, do Podemos de São Paulo, é autor de projeto que garante ao segurado do INSS o direito de escolher a regra de cálculo mais vantajosa da aposentadoria. Para ele, a medida corrige distorções e dá mais segurança jurídica aos segurados.
0: A proposta beneficia trabalhadores filiados à Previdência antes de novembro de 1999, que cumpriram os requisitos para o benefício antes da reforma de 2019. Ibamar Silva também incluiu no texto a revisão de ofício dos benefícios concedidos nesse período com base na regra de transição.
2: Marussa Boldrin, do Republicanos de Goiás, é favorável ao projeto que facilita a comprovação do tempo de serviço de trabalhadores rurais para aposentadoria. Relatora na Comissão de Agricultura, a deputada afirma que a medida incorpora à lei um entendimento já consolidado pelo STJ.
0: A proposta reconhece períodos anteriores ao documento mais antigo apresentado, desde que haja prova material reforçada por testemunhas. O texto, de acordo com Marussa Boldrin, evita que trabalhadores do campo percam direitos por falta de registros antigos sobre o início da atividade.
2: Wellington Roberto, do PSD da Paraíba, apresentou o projeto que estabelece regras para o uso, por sistemas de inteligência artificial, de informações capazes de prever o risco futuro de doenças. Ele explica que a proposta exige consentimento específico do paciente para a geração desses dados.
0: Wellington Roberto aponta que o intuito é proibir seguradoras, bancos ou empregadores de utilizar previsões sobre a saúde de clientes para impor condições desfavoráveis. A matéria limita o uso desses dados à assistência médica, pesquisa científica e à formulação de políticas públicas.
1: Consumidor.
2: Marangoni, do Podemos de São Paulo, defende a aprovação de projeto que cria novas regras de proteção aos usuários de planos de saúde. Ele explica que a proposta de sua autoria exige que negativas de cobertura sejam justificadas de forma individualizada com critérios técnicos.
0: O projeto de Marangoni também sugere ampliar o direito de contestar decisões das operadoras, com prazos para análise dos pedidos. Pela matéria, se a empresa não responder dentro do período previsto, a solicitação do beneficiário será considerada aprovada.
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1: Saúde.
2: Deputados debateram a criação de um observatório sobre infecções sexualmente transmissíveis entre mulheres. A repórter Silvia Munhato acompanhou.
8: Em audiência pública da Comissão de Defesa dos Direitos da Mulher, foi debatida a criação de um observatório para monitorar a agenda prioritária para o enfrentamento de infecções sexualmente transmissíveis entre mulheres vulnerabilizadas. A medida foi proposta pela deputada Érica Cocai, do PT do Distrito Federal.
9: Construir as condições via emenda parlamentar para que a gente possa fazer este observatório e termos a partir daí a implementação da agenda, indicadores, para que a partir do diagnóstico, nós possamos fazer incidência, inclusive sobre as infecções sexualmente transmissíveis e o seu impacto em cada território, que também é diferenciado.
8: A deputada Érica Cocai disse ainda que vai solicitar a inclusão do recorte de gênero no programa Brasil Saudável, que é direcionado para problemas sociais e ambientais que afetam a saúde de pessoas em maior vulnerabilidade social. Uma das metas da agenda relacionada às doenças sexualmente transmissíveis é ampliar em 300% até 2027 o número de usuárias de tratamentos preventivos dessas infecções. As mulheres são muito afetadas por infecções como HIV/AIDS, tuberculose, hepatites virais, HTLV e sífilis, entre elas especialmente as pretas, pardas e das regiões norte e nordeste. No caso da sífilis, por exemplo, 61% das mulheres pretas poderiam ter evitado a doença se tivessem tido acesso ao mesmo tipo de programas que as mulheres brancas. Da Rádio Câmara de Brasília, Silvia Minhato.
1: Justiça.
0: O projeto de Rui Carneiro, do Podemos da Paraíba, estabelece que a atuação perante os tribunais de contas passe a ser atividade privativa da advocacia. Atualmente, outras profissões, como contadores, engenheiros e administradores, podem defender clientes ou apresentar defesas técnicas perante essas cortes.
10: De acordo com o texto de Rui Carneiro, quando a parte não tiver condições de constituir defensor, poderá ser nomeado advogado dativo ou defensor público. Segundo o autor, a medida busca garantir o contraditório à ampla defesa e o devido processo legal em ações nos tribunais de contas.
1: Segurança Pública.
0: A comissão aprova projeto que condiciona a progressão de pena a exame criminológico. A repórter Maria Neves tem mais detalhes.
11: A Comissão de Segurança Pública da Câmara dos Deputados aprovou projeto que condiciona a progressão de pena de condenados pela Justiça à comprovação de que o preso não apresenta mais risco para a sociedade. Pela proposta do deputado Kim Kataguiri, do Missão de São Paulo, a redução da periculosidade deverá ser atestada por exame criminológico. De acordo com Kim Kataguiri, embora previsto na lei, o exame criminológico, que deveria funcionar como uma ferramenta central na execução da pena, foi progressivamente esvaziado. O parlamentar afirma que o projeto recupera a importância da avaliação.
12: O exame criminológico, ele é feito, tem uma análise psicológica, tem uma análise de profissionais de segurança pública, né? Tem uma análise do próprio histórico daquele sujeito dentro da cadeia. Então, ainda que o sujeito já tenha cumprido o período de pena necessário para progredir, para avançar, ele só terá o direito de avançar quando tiver essas condições atestadas pelo exame criminológico.
11: Ainda de acordo com o texto aprovado, sempre que o exame criminológico recomendar a permanência do preso em regime fechado, a avaliação deverá ser realizada novamente em no mínimo 12 meses. Se a periculosidade persistir, o projeto prevê que o preso poderá cumprir integralmente a pena no regime fixado pela Justiça, sem que isso configure violação de direito. A proposta, que exige exame criminológico para progressão de pena por condenados pela Justiça, ainda terá de ser analisada pela Comissão de Constituição e Justiça. Se aprovada, terá de ser votada também pelo plenário. Da Rádio Câmara de Brasília, Maria Neves.
1: Ciência e Tecnologia.
10: Marreca Filho, do PRD do Maranhão, apresentou projeto que obriga bancos e instituições de pagamento a adotar medidas para prevenir fraudes em operações digitais. Entre as medidas, ele destaca a autenticação com pelo menos 2 fatores para movimentações de alto risco.
0: Marreca Filho ressalta que a proposta também prevê bloqueio dos valores ainda disponíveis e aviso ao banco destinatário. O projeto ainda atribui às instituições financeiras a responsabilidade pelos prejuízos quando houver descumprimento das regras ou falha na proteção.
1: Esporte.
10: Vander Loubé, do PT de Mato Grosso do Sul, pretende promover um debate sobre os impactos das apostas esportivas na economia e na saúde pública. O parlamentar apresentou requerimento para que a Comissão de Desenvolvimento Econômico realize uma audiência pública sobre o tema.
0: A proposta de Vander Loubé prevê a participação de representantes do governo, do comércio, de sindicatos e de entidades da sociedade civil. Segundo ele, a discussão deve subsidiar a análise de projetos relacionados às bets, incluindo uma proposta que proíbe a atividade no país.
1: Economia.
10: A Comissão Mista de Orçamento vai realizar uma série de audiências públicas e entre os temas em debate está a tarifa zero no transporte público. A repórter Silvia Munhato tem as informações.
13: A Comissão Mista de Orçamento aprovou 22 requerimentos de audiências públicas com convites para vários ministros de Estado debaterem despesas de suas pastas. Um dos requerimentos foi apresentado pelo deputado Gilmar Tato, do PT de São Paulo, para discutir a implantação da tarifa zero no transporte público. Segundo o deputado, o transporte é um direito do cidadão, mas ele acaba pagando duas vezes para usar.
14: Uma mãe, quando entrega uma criança na creche todos os dias, ela não passa no guichê para pagar R$10 todos os dias. Ou quando um cidadão ou cidadã vai no posto de saúde, numa UPA, para fazer uma consulta, ela não paga para fazer a consulta. Por que que ela, quando entra no sistema de transportes, ela tem que pagar?
13: Gilmar Tato diz que 146 cidades brasileiras adotam a tarifa zero, até como forma de evitar o trânsito de carros particulares. A audiência contará com representantes dos Ministérios da Fazenda, das Cidades e da Casa Civil para discutir fontes de financiamento para a tarifa zero. A comissão também elegeu o deputado Marcelo Álvaro Antônio, do PL de Minas Gerais, como segundo vice-presidente. E as comissões permanentes da Câmara estão fazendo reuniões para aprovar as suas indicações para as emendas ao orçamento de 2026. De acordo com a Lei Complementar 210 de 2024, após a publicação do orçamento, cada comissão recebeu dos líderes partidários, após consulta às bancadas, as indicações dos autores de cada ação. Essas indicações têm que ser agora aprovadas por cada comissão para constar em diatas que serão encaminhadas aos ministérios. A Comissão de Turismo, por exemplo, aprovou 27 ações, no valor de 30,6 milhões de reais. A maior delas, de 8,5 milhões, foi indicada pelo deputado Isnaldo Bulhões Júnior, do MDB de Alagoas, para o município de Porto Calvo, em Alagoas. O recurso será usado para a urbanização de uma praça. O menor valor foi de R$400 mil, alvo de 3 ações parlamentares. O deputado Valdir Trindade, do Republicanos da Paraíba, também destinou recursos para a construção de praça em Poço Dantas, na Paraíba. Já o deputado Pedro Paulo, do PSD do Rio de Janeiro, destinou dinheiro para apoiar projetos de infraestrutura turística em Barra do Piraí, no Rio de Janeiro. A mesma ação foi proposta pelo deputado Sérgio Brito, do PSD da Bahia, para a cidade de Mulungu do Morro, na Bahia. Da Rádio Câmara de Brasília, Silvio Munhato.
1: Relações Exteriores.
0: João Cury, do MDB de São Paulo, pede a instalação da frente parlamentar em apoio à integração União Europeia e Mercosul. O deputado explica que o grupo vai acompanhar a implementação do acordo comercial entre os dois blocos, assinado em 2025.
10: João Cury ressalta que o bloco de livre comércio vai beneficiar setores como a indústria, a mineração e o agronegócio. Na visão dele, a frente é importante para acompanhar as negociações que podem ampliar a participação do Brasil no comércio global.
0: Termina agora o Jornal Câmara dos Deputados, produzido pela Rádio Câmara, com trabalhos técnicos de Everson Urani e apresentação de Val Monteiro e Márcio Aquilissardi. Boa noite.
10: Uma ótima noite para você e até amanhã.
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6:02. Bom dia para você que sintoniza a Nova Brasil nesta quarta-feira. Hoje é dia 26 de agosto de 2026. Por aqui, Cláudia Nakazato. Vamos juntos aqui pela Nova Brasil FM, uma empresa do Grupo Tati de Comunicação. Você sabe, né? Você pode nos ouvir pelo rádio, pelo aplicativo ou pelo site novabrasil.com. Hoje, quarta-feira, teremos aí a participação da nossa colunista falando de saúde. Tem a previsão do tempo, muita música boa, começando com Lenine, Paciência. Bom dia para você.

0: Nova Brasil, agora 6:11, a gente ouviu Marina Lima, Acontecimentos.
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2: Suas vacinas estão em dia? Tem muita gente que acha que vacina é coisa de criança, mas não é. Adulto também precisa se vacinar e ao longo da vida algumas vacinas precisam de reforço e outras devem ser atualizadas de acordo com a idade histórica de cada pessoa. Esse assunto é ainda mais importante agora, pois estamos em campanha de vacinação contra o sarampo. Na cidade de São Paulo, a vacinação contra o sarampo foi ampliada para pessoas entre 6 meses e 59 anos de idade. E você sabe quais vacinas estão disponíveis de graça no SUS para o adulto? Temos a vacina contra a hepatite B, a DT, que protege contra a difteria e tétano, a vacina contra a febre amarela, a tríplice viral, que protege contra 3 doenças, sarampo, cachumba e rubéola. Além dessas, a influenza, a Covid-19 também fazem parte de estratégias de vacinação do SUS, de acordo com a idade, condições de saúde e recomendações do Programa Nacional de Imunização. Por isso, você não precisa decorar todas as vacinas. Pegue sua carteira de vacinação, procure um posto de saúde perto da sua casa para conferir se tudo está em dia. Ah, mas eu nem tenho mais a carteirinha, eu nem sei onde está. Não tem problema, pessoal. Procure uma unidade de saúde, mesmo sem a carteirinha. Você pode receber as orientações e atualizar as vacinas necessárias para sua faixa etária. E uma nova carteira de vacinação pode ser feita para você voltar a acompanhar as próximas doses e reforços. O importante é não deixar de se vacinar. E tem uma informação importante: vacinação também é uma forma de cuidar do coração. Algumas infecções podem descompensar uma doença de base, pois causa uma inflamação. Por isso, manter a vacinação em dia é proteger o coração. Então, procure um posto de saúde perto da sua casa e atualize seu esquema de vacinação. Vacinação não é só coisa de criança, é prevenção em todas as fases da vida. E você, suas vacinas estão em dia?
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2: Olá para você que acompanha a Rádio Nova Brasil. Seguimos com a atualização do tempo. O inverno continua, mas a umidade já começa a ganhar espaço sobre o tempo seco. Para esta quarta-feira, a previsão indica chuva, mesmo que fraca, na área central do país, afetando trechos do centro-oeste e do sudeste. Se você está no centro-oeste, o calor continua firme. Em Brasília, a máxima atinge os 30 graus nesta tarde. Já para quem está no sudeste, o dia exige guarda-chuva e casaco nas mãos. O termômetro sobe de forma sutil e as temperaturas continuam amenas. Máxima de 22 graus em São Paulo, 24 no Rio de Janeiro e 28 em Vitória. Atenção redobrada para amanhã, quinta-feira, quando a chuva ganha bastante força e fica volumosa entre Minas Gerais e o território fluminense. No Nordeste, o interior segue com tempo seco e ensolarado. A chuva fica restrita de forma bem fraca e isolada à faixa litorânea leste, passando pelas capitais. Por lá, os termômetros marcam até 28 graus em Salvador, Maceió e Recife e chegam aos 30 graus em Fortaleza. Nádia Marinho, meteorologista da Tempo Ok para a Rádio Nova Brasil.
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0: Nova Brasil, e esse foi Ney Mato Grosso, Balada do Louco, 6:25.
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2: O mundo foi ficando embaçado, as cores um pouco amareladas, uma névoa na frente dos seus olhos. 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
0: Marco Negreiros, fechando esse bloco aqui pela Nova Brasil. Você segue agora com o jornalismo da Nova Brasil e eu, Cláudia Nakazato, volto logo mais às 8 horas da manhã com a programação musical. Até já.
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10: Olá, ouvinte Nova Brasil. Excelente quarta-feira, dia começando e o trânsito vai ficando mais complicado nas principais vias da capital baiana. Por enquanto, a Avenida Juraci Magalhães, às imediações do Rio Vermelho, tem movimentação moderada de veículos no sentido Caminho das Árvores. Para quem vai em direção ao Caminho das Árvores, a via é a melhor opção para quem está saindo de Undina. 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
12: Governos de Brasil e Estados Unidos marcam reunião para retomar negociação sobre o tarifaço.
13: Agência Nacional multa o TikTok em mais de 150 milhões de reais por falhas na proteção de dados de crianças e adolescentes.
12: Tribunal de Justiça do Rio rejeita recursos de bancos e decreta novamente a falência da Oi.
13: Morre nos Estados Unidos aos 80 anos Dolly Parton, a rainha do country e autora de I Will Always Love You.
12: E em clássico na Copa do Brasil, Cruzeiro e Galo empatam no jogo de ida pelas quartas de final.
13: Vamos juntos a partir de agora, nesta quarta-feira, dia 26 de agosto. Que seja um excelente dia.
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12: Muito bom dia para você, Stephanie Alves. Muito bom dia para todo mundo que tá aqui com a gente em toda a rede Nova Brasil, em Andradas, no sul de Minas, Araçatuba, Brasília, Campinas, João Pessoa, Mococa, Recife, no Rio de Janeiro, pela Rádio Nova Paradiso, em Salvador, São José dos Campos, São Paulo e Ribeirão Preto. A gente tá aí no seu radinho, também no aplicativo da Nova Brasil, no seu celular, para você levar a gente com você para tudo que é canto. Estamos no site novabrasil.com e também transmitindo ao vivo com imagens no nosso canal no YouTube. Nosso canal é o Jornalismo Nova Brasil. Dá uma procurada, é rapidinho, é fácil de achar. Aí você se inscreve no nosso canal, entra lá nas transmissões ao vivo e curte com a gente o Jornal Nova Brasil com imagens. Jornalismo Nova Brasil, o nosso canal no YouTube. E a partir de agora, também lá no YouTube, você vai assistir o Tome Nota com Heródoto Barbeiro.
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14: Imagine a seguinte situação: os países todos são sempre preocupados com o chamado orçamento fiscal. O que significa isso? Eu coleto os impostos e gasto o dinheiro do povo que pagou imposto na segurança, na saúde, na educação e tudo mais. Então tem que haver um balanço entre entrada e saída. Na própria Constituição brasileira diz o seguinte: você não pode criar gastos novos se você não indicar de onde vem esse dinheiro. Mas aqui não se leva isso a sério. Tanto assim que, por enquanto, aqui nós temos déficit fiscal. O que quer dizer isso? Nós estamos gastando mais do que a gente arrecada, com todas as consequências que você já ouviu falar por aí. Mas o que me chama a atenção recentemente é uma lei na Argentina. E essa lei da Argentina, ela diz o seguinte: quando o mês em que o déficit fiscal existia, ou seja, gastou mais do que arrecadou, o presidente, o vice, os deputados, senadores não vão receber salário até voltar ao superávit. Não sei o que é que vai acontecer na Argentina, não é? Se eles vão ficar bravos ou não com isso. Mas talvez seja um exemplo, pelo menos, para a gente poder avaliar.
13: São 6:34. A gente sai do professor Heródoto Barbeiro para ouvir o Weber Lima, vai trazer as notícias esportivas para a gente.
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13: Weber chega com o resultado do clássico que rolou em Minas ontem, com a expectativa para mais clássico. Hoje tem jogo em São Paulo, aí pelas quartas de final da Copa do Brasil, tem Vasco em campo também. Conta tudo, Weber Lima, bom dia.
15: Bom dia, Mauro, bom dia, Stephanie, bom dia, ouvinte da Nova Brasil. Hoje temos dois jogos pelas quartas de final da Copa do Brasil em São Januário, às 9:30 da noite, ou melhor, em São Januário, às 9:30 da noite tem Vasco e Vitória. E a Nova Brasil, a partir das 8:30 da noite, traz todos os detalhes direto da Zona Oeste de São Paulo para Palmeiras e Santos. São os dois jogos de hoje da Copa do Brasil. O Santos, que entre os relacionados está Neymar. Neymar apareceu entre os relacionados e olha, Mauro e Stephanie, eu vejo que a data de hoje é muito importante para o Santos. Dia 26 de agosto de 2026. Se o Neymar não entrar em campo, o Santos acabou. Como instituição, como modelo de clube, acabou. Porque um jogador não pode mandar no clube. O jogador, ele tem de servir uma hierarquia, né? O clube tem de colocar o jogador para atuar. Ele ganha muito dinheiro para isso. O salário dele é astronômico e o Neymar tem de jogar. E outra coisa que ninguém tá falando, o Mauro e Stephanie, eu não sei se vocês já viram esse vídeo na internet de leitura labial, o que o Neymar fala de absurdos. A árbitra Edna Alves, que apitou o jogo de domingo entre Santos e Mirassol, que terminou empatado em 1-1 na Vila Belmiro, é um absurdo. Ele xinga diretamente a árbitra, ele xinga, fala absurdos para a juíza e não foi punido porque ela não teve coragem de expulsar o Neymar. É o problema da arbitragem brasileira, que não tem peso, não tem peito para tomar as atitudes que naquele caso seria correta em expulsar o Neymar. O Neymar xingou a árbitra o tempo todo e no final, pela leitura labial, da prova, falou: olha, você tinha que ser mais educado. Falou: educação não, é opinião. Um Neymar descontrolado dentro de campo, que é um grande jogador, mas como atitude dentro dos gramados com a arbitragem, ele é nota zero. Péssimo Neymar com essa atitude da Edna. Portanto, Palmeiras e Santos na Nova Brasil. Só pra gente fechar uma notícia do Palmeiras, é que o Andrés Pereira foi punido pela Conmebol com dois jogos de suspensão pela expulsão contra o Cerro Porteño. Portanto, ele está fora do jogo na Arena do Verdão, primeiro confronto entre LDU e Palmeiras, e não tem efeito suspensivo e nem recurso. E pra fechar, duas notícias do Corinthians, é que o Corinthians está negociando a venda do meio-campista André ao Nottingham Forest da Inglaterra. Formado nas categorias de base, o atleta tem 20 anos e, segundo o jornal Daily Mail, a negociação seria por 13,6 milhões de libras, em torno de 95 milhões de reais na cotação atual. O clube tem 70% dos direitos econômicos do jogador e agora está vendendo por um valor inferior do que a proposta que recebeu do Milan anteriormente, que passava de 100 milhões de reais. E uma outra notícia é que Depay será multado, Memphis será multado pelo Corinthians em 400 mil reais por conta do videoclipe que divulgou com o Parque São Jorge em chamas. O valor corresponde a 20% do salário do holandês. Eu volto às 5:30 com o Nova Brasil em campo, e às 8:30 tem Palmeiras e Santos no futebol da Nova Brasil. Um grande abraço e até lá.
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12: E depois das notícias do esporte, vamos girar a reportagem da Nova Brasil. A gente começa pelo Rio de Janeiro. A primeira Câmara de Direito Privado do Tribunal de Justiça do Rio decretou a falência da Oi. Por decisão unânime, os desembargadores negaram recursos aí que foram impetrados por bancos, o Bradesco e o Itaú, e com esses votos, a falência da companhia foi decretada. As informações chegam com Sérgio Leão.
17: Em novembro de 2025, a falência da companhia Oi já havia sido decretada, mas a decisão acabou sendo suspensa após bancos terem recorrido, levando a empresa de telecomunicações ao segundo processo de recuperação judicial. A relatora dos agravos de instrumentos julgados nesta terça-feira, a desembargadora Mônica Márcia Costa de Pinheiro, citou pontos de recuperação judicial da Oi e compromissos que não conseguiram ser saudados durante os dois períodos de recuperação judicial. Nos últimos dias, a contabilização da dívida da Oi foi estimada em

0: de São José dos Campos, onde fica a sede da Embraer. A repórter Dani Rivas vai contar tudo.
1: Com a aprovação, o modelo se torna o primeiro jato executivo leve certificado com sistema de pouso automático de emergência da Garmin. Em uma situação de emergência, por exemplo, como a incapacitação do piloto, o sistema permite que a própria aeronave assuma o controle e realize o pouso de forma automatizada. O Phenom 300 EV também ganhou melhorias de desempenho e segurança. O avião tem um alcance de mais de 3.800 quilômetros e com capacidade para 4 passageiros. Segundo a Embraer, o modelo é o jato leve mais vendido no mundo há 14 anos consecutivos. E as primeiras entregas da nova versão estão previstas para 2028. De São José dos Campos, Dani Rivas.
2: 6:42 e a gente segue te contando tudo que é essencial para você ficar bem informado, bem informada nesta quarta-feira.
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2: A Agência Nacional de Proteção de Dados impôs ontem uma multa de 153 milhões de reais à empresa chinesa ByteDance, que é a empresa controladora da rede social TikTok. Essa multa foi imposta por irregularidades no tratamento de dados de crianças e adolescentes. Na decisão, a ANPD manda a ByteDance eliminar os dados pessoais de adolescentes entre 13 e 18 anos cadastrados na plataforma, a menos que em até 60 dias úteis seja comprovado que esse adolescente esteja juridicamente autorizado pelo pai, pela mãe ou por outro responsável para celebrar o vínculo com o TikTok e para que a plataforma possa tratar os seus dados pessoais. A ByteDance pode receber um desconto de 25% no valor da multa se a empresa não recorrer.
0: Olha, a ByteDance já se comprometeu a implementar um plano de conformidade. Nesse plano, a experiência do adolescente sem cadastro no TikTok deve ser limitada a 12 horas. É bastante, né? 12 horas. Os usuários não podem criar conteúdo, comentar, enviar mensagens diretas ou interagir socialmente e não recebem anúncios. Em nota à imprensa, a dona do TikTok afirmou ontem, abre aspas, vou ler a nota aqui, ó. A decisão que impôs a multa se refere a um período anterior, de 2021, e não reflete as ações previstas nesse plano, nem as medidas voluntariamente implementadas desde então, que garantem o cumprimento da Lei Geral de Proteção de Dados, tanto na experiência logada quanto na não logada. Seguiremos dialogando com a ANPD enquanto avaliamos as medidas cabíveis. Fecha aspas para a nota da ByteDance, que é a dona do TikTok.
2: Agora falando sobre a arrecadação do governo federal, que alcançou 289 bilhões de reais no mês de julho, segundo a Receita Federal. Esse resultado é quase 9% superior ao registrado em julho do ano passado, já descontada a inflação, e é o maior valor já registrado para meses de julho desde o início da série histórica da Receita, há 32 anos. No acumulado de janeiro a julho, a União arrecadou 1,876 bilhões de reais, com crescimento real de quase 7% em relação ao mesmo período do ano passado. Segundo a Receita, o desempenho foi impulsionado pelo crescimento da economia e pelo aumento de algumas receitas, como, por exemplo, a arrecadação da Previdência, o PIS e a COFINS, que foram beneficiados pelo aumento de vendas, além do imposto de renda sobre rendimentos de capital, imposto de renda da pessoa jurídica e contribuição social sobre o lucro líquido, todos eles pagos pelas empresas.
0: Olha, falando em dinheiro aí, mas mostrando um outro lado da moeda, o governo federal arrecadou no primeiro semestre deste ano, agora 6 primeiros meses de 2026, pouco menos de 20% do valor que era esperado com dividendos das empresas estatais federais para esse ano. Essa notícia foi trazida por uma reportagem da Folha de São Paulo. A equipe econômica espera obter mais de 55 bilhões em dividendos neste ano, mas de janeiro a junho só entraram no caixa do Tesouro pouco mais de 10 bi. No mesmo período do ano passado, a arrecadação tinha ficado em 25 bilhões, em valor já ajustado aqui pela inflação. O pagamento de dividendos não depende só de a estatal obter lucro, mas também do calendário corporativo e da decisão dos administradores de quanto distribuir a seus acionistas.
2: São 6:46, atenção, estudantes aí com contratos do FIES firmados até 2020.

0: 2017. Se é o seu caso, você tem até o dia 16 de setembro para aderir ao Desenrola Fiéis 2026. Podem participar contratos que já estavam na fase de pagamento em maio deste ano, tanto com parcelas em dia quanto com parcelas em atraso. Para dívidas vencidas há mais de 360 dias, o desconto pode chegar a 99% para estudantes inscritos no CadÚnico e até 77% de desconto para quem está fora do CadÚnico.
1: Para aqueles que estão com atraso acima de 90 dias, tem também uma opção de parcelamento em até 150 vezes com retirada dos juros e das multas. Quem pagar à vista pode ter ainda um desconto aí, tá? De até 12% sobre o valor principal. A renegociação deve ser feita diretamente com o banco responsável pelo contrato, pelo aplicativo do Banco do Brasil, pelo sistema da Caixa ou também em uma agência.
0: 6h47, os governos do Brasil e dos Estados Unidos marcaram uma reunião para voltar a discutir o tarifaço imposto às exportações brasileiras. A reunião virtual vai acontecer na próxima segunda-feira, dia 31, às 14h30, pelo horário de Brasília. Vão participar dessa reunião o ministro do Desenvolvimento, Indústria, Comércio e Serviços, Márcio Elias Rosa, e o americano Jameson Greer, que é representante comercial dos Estados Unidos. Segundo a assessoria de imprensa do MD, que é o Ministério Brasileiro, a reunião foi marcada após a conversa por telefone entre Lula e Donald Trump na semana passada. Naquela reunião, naquela conversa deles por telefone, eles determinaram que as equipes de ambos os lados iriam voltar a conversar, Stephanie.
1: Pois é, pra gente relembrar aí um pouquinho mais desse imbróglio, né? Desde o mês passado tá em vigor já uma tarifa imposta pelos Estados Unidos ao Brasil de 25% contra boa parte, né? Do que a gente manda daqui pra lá. Alguns produtos estão isentos, né? Lembrando também que eles fizeram uma longa lista de produtos isentos e são aqueles que são mais interessantes pra eles. Óbvio, estão aí, por exemplo, nessa lista de isenção, carne bovina, suco de laranja, aeronaves, peças de aeronaves e
0: produtos. A gente tá com uma instabilidade ali na conexão com Brasília, com a Stephanie Alves. Será que voltou, Stephanie?
1: Sim, mandei.
0: Acho que aí.
1: Olá, Mauro. Tava explicando. Não?
0: Agora sim.
1: Agora sim, então tá. Tava explicando um pouquinho mais desse imbróglio aí entre Brasil e Estados Unidos nesse tarifaço, né? Lembrando que essa tarifa de 25% imposta pelos Estados Unidos ao Brasil começou a vigorar no mês passado, mas com uma longa lista aí de isenções, né? De produtos isentos. São aqueles que os Estados Unidos ou não produzem por lá ou produzem em quantidade insuficiente para atender a demanda interna. Então aí, por exemplo, carne bovina, suco de laranja, aeronaves, peças de aeronaves, né? O governo Lula tem sustentado que as alegações americanas para esse tarifaço são injustificáveis, infundadas e tem cunho político. Em julho, agora, mês passado, o ministro da Fazenda, Dario Durigan, disse que esse tarifaço é uma ferramenta para pressionar o eleitor brasileiro em favor de Flávio Bolsonaro, porque além do desdobramento econômico, tem também desdobramento político, principalmente em ano eleitoral. E giramos um pouquinho aqui pelo Brasil, já a gente volta com mais notícias nacionais para você, mas vamos dar uma olhadinha também para o noticiário internacional, é hora da gente girar o mundo por aqui.
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1: E falando em guerra comercial, tem guerra de fato acontecendo no mundo e tudo isso envolve os Estados Unidos. Camilo Mota, muito bom dia para você. Nos conte mais sobre essa rejeição da China de sanções dos Estados Unidos pelo comércio com o Irã. Nos conte um pouco mais também dessa grande confusão.
3: Olha, Mauro e Stephanie, torcendo muito pro dia da gente não falar de Estados Unidos e Donald Trump aqui no Giro Mundo, mas tá difícil. A China respondeu a essa é a intenção dos Estados Unidos de impor sanções a países que mantêm trocas comerciais com o Irã e classificou as medidas como ilegais. O governo chinês alertou que vai adotar todas as providências necessárias para proteger aí os seus interesses econômicos, especialmente no setor petrolífero. Na prática, a posição de Pequim desafia a estratégia americana de isolamento financeiro contra Teerã, elevando o risco aí de um impasse direto entre as duas maiores economias do mundo. O anúncio de Washington é mais uma ofensiva econômica para asfixiar os recursos do Irã em meio a essa disputa sobre o Estreito de Hormuz. Questionado sobre a contradição de aplicar sanções genéricas, mas poupar os bancos chineses da lista inicial, o secretário do Tesouro americano, Scott Bessem, justificou questionando, abre aspas, por que eu deveria explodir o sistema financeiro global, fecha aspas. Ou seja, os Estados Unidos continuam pressionando a Teherã, mas na prática hesitam aí um pouco em atingir diretamente as instituições de Pequim antes do encontro, inclusive, de Donald Trump e Xi Jinping, que está marcado para o mês que vem na Casa Branca, aquela famosa visita de volta, né? Depois dos Estados Unidos terem recebido a visita, feito a visita oficial em maio na China.
0: Confusão que os Estados Unidos, esse governo Trump está fazendo no mundo inteiro, com tarifa, com guerras. Impressionante. Impressionante o quanto que eles estão conseguindo bagunçar o mundo. Vamos lá, Camilo, vamos falar da situação da Venezuela, né? A gente faz tempo que a gente não fala, tivemos aqueles dois terremotos gravíssimos na Venezuela, como é que tá a situação por lá?
3: A gente acha que a situação foi trágica ali e infelizmente é muito pior, os números mostram isso, depois desses terremotos, né, que atingiram há 2 meses a Venezuela com magnitude de até 7,5 na escala Richter, o governo interino atualizou o número de vítimas fatais para 6.509 mortos. As autoridades contabilizam ainda mais de 25 mil casas inabitáveis e a realização de implosões controladas em prédios com risco de desabamento. Quem acompanha aí o YouTube tem uma imagem, só uma prévia do tamanho da dimensão dessa destruição lá no país. Na prática, a lenta reconstrução das cidades mantém milhares de desabrigados vivendo em acampamentos improvisados e expostos aí a fortes tempestades regionais. A tragédia se aprofunda diante do atraso na resposta habitacional. Das 4 mil casas prometidas pelo governo atual para este ano, apenas 335 foram entregues. Enquanto isso, equipes de voluntários e familiares continuam as buscas por corpos e desaparecidos entre os escombros, em meio também à falta de dados oficiais sobre o total de pessoas que desapareceram.
1: É tragédia atrás de tragédia, né? Fora o terremoto em si, tem a tragédia humana, né? Humanitária que está acontecendo na Venezuela. É um absurdo. Se esse mesmo fato tivesse ocorrido em outra parte do globo, com certeza os olhos do mundo estariam mais voltados para o que está acontecendo por lá. Bom, vamos mudar de assunto por aqui, Camilo Mota. Ontem também nos deixou Dolly Parton, a grande rainha do country. Que vozeirão, que mulherão que ela foi para a música, para o entretenimento de maneira geral.
3: Um ícone também, uma pessoa tida ali como pacificadora, unificadora dos Estados Unidos. Ela morreu aos 80 anos em Nashville, no Tennessee, Estados Unidos. A gente também tem uma foto dela ali para quem tá acompanhando no nosso YouTube. Ícone da música country e autora de sucessos como Jolene e I Always Love You. A artista enfrentava problemas de saúde e tinha cancelado apresentações recentemente. Conhecida por sua origem simples e profundamente religiosa, Dolly conseguiu unificar públicos diversos nos Estados Unidos e se tornou uma defensora histórica e ícone da comunidade LGBTQIAPN+. E a gente tem um trechinho ali, se você ainda não se lembrou dela, você com certeza vai se lembrar.

0: essa nostalgia aí, se lembra dela ainda?
1: Essa música ficou consagrada com a Whitney Houston, né? E, mas é um sucesso da Dolly Parton, que também foi a inspiração do batismo do primeiro mamífero que foi clonado, né? A ovelha Dolly foi em homenagem a Dolly Parton também, né? Mesmo. Até a ciência homenageou a Dolly Parton.
0: Claro.
1: Né?
0: Então, detalhe curioso rapidinho também, as músicas falam sempre sobre empatia, orgulho da origem dela, humilde e vulnerabilidade no amor. Ela conseguiu romper então essas bolhas aí, tanto em bares gays, né, que era o sucesso ali onde ela fazia mais sucesso, mas também era celebrada inclusive na Casa Branca de Donald Trump. Ela tinha origem pentecostal, mas tinha esse lado humano também que ela passava através da música.
1: É isso. Valeu, Camilo. Obrigado por hoje.
0: Até amanhã.
1: São 6h55 e você segue com muita informação aqui no Jornalismo da Nova Brasil.
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14: Ouvinte Nova Brasil, nesse momento a paralela no sentido centro tem movimentação intensa e lentidão por conta de 2 acidentes. Um nas imediações da estação Flamboyant, outro nas proximidades da estação Pituaçu. Nesse trecho, reduz a velocidade e redobre a atenção. 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
15: relógio quase virando. São 6h59, quase 7 horas. Na nossa quarta-feira, nós estamos aqui ao vivo para toda a rede Nova Brasil. Em Andradas, no sul de Minas, em Araçatuba, Brasília, Campinas, João Pessoa, Mococa, Recife, no Rio de Janeiro, pela Nova Paradiso, em Salvador, São José dos Campos, São Paulo e Ribeirão Preto. Você se conecta, mas você também sintoniza na Nova Brasil. Vai, dá para ir chegar aqui pelo rádio, dá para se conectar também pelo nosso aplicativo da Nova Brasil, na sua caixinha inteligente, no nosso site, novabrasil.com, e lá no YouTube, pelo nosso canal Jornalismo Nova Brasil, onde é sempre muito legal ver a participação de todos vocês. Tá deixando o like, deixando um comentário também sobre o noticiário do dia. É sempre muito legal ter você aqui conosco. E quem também tá conosco todos os dias, se você tá lá no nosso canal no YouTube, você vai ouvir e vai ver a partir de agora, Diego Amorim.
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15: Vambora, Diego. 7 horas em ponto, falar de política. E hoje ele vai comentar pra gente um ponto que ele tem percebido nas pesquisas de intenção de voto, até aqui, tá? Para as eleições de 2026. Que ponto é esse, Diego? Temos Diego Amorim?
1: Teoricamente temos. Não sei se a gente está com algum problema de conexão com o Diego Amorim.
15: Pode ser aquele botãozinho que a gente aperta, que tem escrito assim, ó, Pover. Geralmente é o liga o que liga o áudio.
1: Tem um que chama mute também, que tira o... Tá sem áudio, a gente ainda tá sem o áudio. Vamos ver se a gente refaz a conexão com o Diego e a gente já volta com o Diego. Enquanto isso, vamos girar a nossa reportagem. A gente tem uma informação lá do Recife, um esquema de corrupção no qual o gestor e agentes penais de uma unidade prisional extorquiam detentos e familiares. Esse esquema foi desmantelado em Pernambuco. A quadrilha também operava com tráfico de drogas e lavagem de dinheiro. O Mário Neto traz pra gente as informações.
16: Pois é, bom dia, pessoal. É uma total inversão de valores, né? Uma situação na qual o chefe de uma unidade prisional e policiais penais, que deveriam estar do lado da lei, dando exemplo, eram os criminosos. E os que estão detidos na unidade prisional por terem cometido crimes eram as vítimas. Bom, mas o que é que acontecia então na prática? Após receber denúncias, a Polícia Civil de Pernambuco iniciou em 2022 as investigações sobre esse esquema de corrupção dentro do sistema prisional. E aí a operação denominada como controle paralelo descobriu que o diretor de unidade junto a agentes penais definiam detentos para tomarem conta dos pavilhões, na função conhecida como chaveiro. Eles recebiam benefícios indevidos e tinha autorização para controlar e administrar os pavilhões. Em troca, esses chaveiros extorquiam outros presos e familiares desses outros presos e repassava os valores aos agentes envolvidos no esquema. Além da corrupção e extorsão, a Polícia Civil investiga também suspeitas de tráfico de drogas e lavagem de dinheiro, já que os valores obtidos eram movimentados através de empresas ligadas aos setores de criação de camarão e venda de pescados. Diante da situação, a operação realizada ontem nos municípios do Recife, Vitória, Pojuca, Escada, Distrito de Bonança, Moreno e até em Maceió, em Alagoas, cumpriu 6 mandados de prisão, 14 de busca e apreensão, além de ordens para bloquear dinheiro e bens dos investigados. Vários veículos foram apreendidos. Agora, as investigações prosseguem para municiar a justiça com as provas contra os agentes criminosos. Do Recife, Mário Neto.
15: 7h03, esse foi o Mário Neto falando com a gente do Recife. E agora sim, acho que a gente apertou os botões corretos. Vamos ver se acionamos. Diego Amorim, vamos fazer um teste. Diego Amorim, alô, som.
17: Alô, alô, som, aê. Teste, falando pra teste. Muito bem. 1, 2, 3, testando. Lá, lá, lá, lá, lá, lá, lá, lá, lá. Bom dia,
15: hoje,
17: gente. Bom
15: hoje
17: dia,
15: nem é dia de resumo musical, hein?
17: Todo
15: bom
17: dia,
15: dia,
17: viu?
15: Diego. Nesse bom país dia, nosso Stephanie. Mas hoje você vai destacar pra gente um ponto que você tem percebido aí nas pesquisas de intenção de voto. Que ponto é esse, Diego?
18: Exato, Stephanie. Tem me chamado muita atenção, quem acompanha o noticiário também está percebendo isso. As pesquisas de intenção de voto até aqui têm mostrado um eleitorado brasileiro difuso. O que eu quero dizer com isso? Para presidente está votando num candidato de direita ou de esquerda. Vai, vamos lá, vamos dar alguns exemplos. Vota no Lula para presidente e no Tarcísio para governador. Vota num senador de esquerda e num governador de mais de centro-direita. Vota no Flávio, mas lá no governo vota num candidato apoiado pelo PT. Esse é um eleitorado difuso. As chapas não vão gostar disso que eu vou falar, porque as chapas querem que o eleitor vote no presidente, no governador, nos senadores, deputado federal, deputado distrital, tudo do mesmo partido, tudo da mesma linha ideológica. Mas veja, num país tão polarizado como o nosso, num país tão dividido como o nosso, num país em que há um esforço muito grande para colocar os eleitores dentro de bolhas mesmo, olha, se você é de direita, então essa aqui é a cartilha da direita, você tem que pensar assim, assim, assim, assim. Se você é de esquerda, a sua cabeça não pode titubear, você então pensa assim, assim, assim, assim. Num país em que isso tá tão forte e que isso faz tão mal até a nossa própria democracia, eu, Diego, é a minha opinião que eu trago hoje pro nosso ouvinte da Nova Brasil, eu não vejo isso como algo ruim. Aí, o que que vai acontecer? Alguns vão falar, ih, fulano é melancia, né? Vermelho, é verde por fora, vermelho por dentro. Ou então fulano é traidor, tá votando no Lula, no não sei quem, tá votando no Flávio, não sei quem. É porque as pessoas não estão entendendo que a cabeça do eleitor pode ser assim. Eu posso escolher para presidente do país, que é uma função nacional, uma figura, para a Assembleia Legislativa do meu estado, eu posso pensar em outra pessoa, de outra linha ideológica. Isso não tem problema nenhum. A gente muitas vezes vota mais na pessoa do que no partido. Eu gosto do fulano, eu gosto da cicrana. Não é uma questão de partido, de ideologia. Se você for em cidades do interior do Brasil, porque a gente vive numa bolha, nos grandes centros. Se você vai numa cidade interior e pergunta qual é o partido do prefeito, eu garanto a você que boa parte das pessoas com quem você vai falar não vai saber qual é o partido do prefeito, porque ela vota no prefeitão, na prefeitona lá, no cara que ela vê na rua, não vota no PT ou no PL, entende? Então, é uma coisa interessante pra gente perceber na eleição desse ano, é um tilt na cabeça de muita gente, mas repito, eu não vejo isso como algo ruim. O confronto virou regra e a gente vai precisar que Lula sente com candidatos de direita, que o Flávio, se ganhar, sente com governadores de esquerda, e assim é a vida. Vamos ter que conversar, ó, nesse ponto aqui eu sou mais à esquerda, nesse ponto aqui eu sou mais à direita, e isso não faz de mim um traidor, não faz de mim um incoerente, não faz de mim uma pessoa que não presta pra votar, porque eu tenho que votar em 13 de cima a baixo, ou no 22 de cima a baixo, não. O eleitor é livre, use dessa liberdade. Você, eleitor, use da sua liberdade. Se para presidente você quer votar num cara que é mais à direita ou mais à esquerda, vote. Se para senador você acha que o foco é outro, porque no Senado são outras coisas que são discutidas, vote, seja livre. Isso faz parte, porque senão a gente vai ficar falando de polarização, polarização, polarização, e na hora que encontrar um eleitor que tem aparentemente um voto difuso, a gente vai criticar. Então faz parte da democracia, faz parte da liberdade do processo eleitoral. Esse voto mais difuso, repito e concluo, os políticos precisam ter essa, entre aspas, que eles chamam de coerência, mas eu não vejo como coerência, porque muitos políticos acabam defendendo aquilo que eles não concordam e defendendo aquilo que eles não querem defender, porque eles estão encaixados dentro de uma de um espectro ideológico, dentro de um partido. Se o deputado do partido X votar contra a orientação do partido dele, ele pode perder um mandato por infidelidade partidária. Você, eleitor, não. Você, eleitor, pode votar em quem você quiser, seja livre e usufrua do seu voto de maneira responsável, mas sem se deixar encaixar em caixinhas, em rótulos, porque são esses rótulos e essas caixinhas que travam o nosso raciocínio e que fazem a gente viver essa polarização tão tóxica e agressiva que a gente tem vivido nos últimos anos. Stephanie Mauro.
1: Diego,
19: Ai, que bom, né?
1: Eu entendi perfeitamente o seu raciocínio, mas eu gostaria de voltar esse tema no futuro para abrir uma divergência do voto do relator.
18: Claro, claro, faz parte, é isso, você pode concordar e pode discordar, é a liberdade.
1: A gente volta nesse tema, eu acho que a Stephanie ia falar alguma coisa.
19: É, não, e que coisa linda isso, né? Concordamos em discordar. Isso, gente, é tão rico, assim, ó. Isso tem um valor para nossa democracia. A democracia é isso, é aquela que abre espaço, inclusive, para o contraditório. E como é bom, né, Diego, assim, que é simplificar demais, achar que o mundo é tão dual, ou é preto ou é branco. O espectro político, assim como tantos outros espectros, né? E daqui eu não tô falando absolutamente de cores de maneira alguma. Entre o branco e o preto, gente, são milhões de tons de cinza. Não são 50, não, como dizem por aí, né? São milhões de tons de cinza. E o mundo é muito colorido. Mais uma vez, eu não estou falando de cores. O mundo é muito diverso. É simplificar demais, né? Colocar ou A ou B, ou A ou Z. Olha quanta coisa tem no meio do caminho. Que coisa linda isso, Diego. Eu vou adorar voltar nesse assunto também, viu, Mauro?
1: Vamos voltar sim. Por hoje, obrigado, Diego.
18: Coragem, até amanhã, minha gente.
1: Valeu, até amanhã.
19: Valeu, Diego. São 7h10 e agora a gente volta a girar com a nossa reportagem espalhada pelo país, porque você sabe, aqui a notícia tem sotaque de Brasil.
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19: E vamos passar aqui pela capital federal, porque tem assunto importante passando pelo Congresso, né? Tá mais que atrasado esse assunto, a gente vem falando dele semanalmente. A PEC da Segurança Pública, que pode agora avançar mais rápido lá no Senado Federal. O relator no Senado, Rogério Carvalho, decidiu manter sem mudanças o texto que veio aprovado pela Câmara dos Deputados, evitando, né, que essa proposta tenha que retornar mais uma vez para a Câmara. Mais informações ao vivo com a minha xará, Stephanie Ferreira. Muito bom dia.
20: Muito bom dia, Stephanie. Mauro, ouvinte da Nova Brasil. É, Stephanie, o relator teve essa, né, o relator da PEC da Segurança Pública no Senado, Rogério Carvalho, do PT de Sergipe, ele decidiu aí não alterar o texto aprovado pela Câmara dos Deputados. E a estratégia é, de fato, acelerar a tramitação que ficou tanto tempo aí guardada na gaveta. Isso porque, se o Senado fizer mudanças, a proposta precisa voltar para análise ali da Câmara. Mantendo o texto, a PEC pode seguir direto para a promulgação depois de passar pelas votações no Senado. A expectativa é que esse relatório seja analisado pela Comissão de Constituição e Justiça já na próxima quarta-feira, durante ali a semana de reforço concentrado, né? Então, várias pautas vão ser analisadas nesse período. Se aprovado, a proposta pode ir ao plenário ainda na mesma semana. O texto que chegou ao Senado já foi modificado pela Câmara. Entre as mudanças, houve reforço da autonomia dos estados, criação de um sistema integrado de segurança pública e endurecimento de regras contra o crime organizado. A proposta também tornou mais rígido o tratamento para crimes violentos contra mulheres, crianças e adolescentes e para líderes de organizações criminosas. Então, a gente aguarda aí se de fato vai ser votado antes das eleições. Essa que é uma PEC, né, que influencia muito a corrida eleitoral deste ano, Stephanie.
19: É assunto importante. No Congresso nós estaremos de olho. Obrigada, Stephanie Ferreira.
1: E a gente está também aí na expectativa de uma reunião que deve acontecer hoje entre o presidente Lula e os presidentes da Câmara, Hugo Mota, e do Senado, Davi Alcolumbre, para destravar outras pautas de interesse do governo. Essa que a Stephanie Ferreira se referiu é uma delas, que é a PEC da Segurança Pública, mas tem também a medida provisória que termina, que acaba com a taxa das blusinhas, e tem também a PEC aí que acaba com a jornada 6x1 e que reduz a jornada de trabalho. Então a gente fica na expectativa dessa reunião para hoje, em que essas duas pautas, o calendário, a tramitação dessas duas pautas, principalmente no Senado, uma é na Câmara, né? A MP tá na Câmara, a outra tá no Senado, que também a tramitação seja destravada e vá para frente. São 7h13 após a ocupação das comunidades do Complexo de Israel, no Rio de Janeiro. Na zona norte do Rio de Janeiro, né? As polícias civil e militar realizaram ontem uma operação na região para cumprir mandados de prisão contra traficantes da facção criminosa Terceiro Comando Puro. O Sérgio Leão está de volta com as informações pra gente.
21: A
0: ação é resultado de investigações da delegacia da região de Brejo de Pina. Na chegada das equipes à comunidade, criminosos atearam fogo em barricadas. Uma pessoa morreu no confronto e outras 9 foram presas. 6 das prisões foram no complexo de Israel, 3 delas em cumprimento de mandados de prisão, incluindo Luana Rosa de Araújo, a madrinha da Cidade Alta. Ela é ligada a Álvaro Malaquias Santa Rosa, o Peixão, chefe do tráfico do complexo de Israel e um dos bandidos mais procurados do estado do Rio de Janeiro. Contra Luana, havia 4 mandados de prisão em aberto, 2 por homicídio e 2 por associação ao tráfico de drogas. Outras 3 prisões foram em flagrante, 2 por receptação de veículo e outra por adulteração. A ação se estendeu ao Buraco do Boi, região em Nova Iguaçu, na Baixada Fluminense, onde um gerente geral do tráfico foi morto e 3 pessoas foram presas, sendo 2 homens da região de Parada de Lucas. Nessa comunidade foram apreendidos ainda 2 fuzis, drogas e veículos. Do Rio de Janeiro, pela Nova Paradiso, Sérgio Leão.
19: São 7:15. A gente vai mergulhar de cabeça nesse assunto. Agora vamos falar de eleições.
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1: Os candidatos à presidência cumpriram agendas em diferentes estados ontem. Flávio Bolsonaro, do PL, fez a primeira viagem de campanha ao Nordeste e desembarcou em Maceió, ao lado do candidato a vice, o deputado federal Alfredo Gaspar, que é de Alagoas. Os dois foram recebidos por apoiadores e participaram de uma carreata de cerca de 8 quilômetros. À noite, o candidato ao Senado, Arthur Lira, se encontrou com Flávio durante a celebração dos 111 anos da Assembleia de Deus em Alagoas. Os dois foram chamados ao palco pelo presidente da igreja no estado, pastor Orisvaldo Nunes. Não houve ato político conjunto.
19: Já Romeu Zema, candidato pelo Novo, esteve no Rio de Janeiro. Ao lado de André Marim, candidato do partido ao governo fluminense, ele visitou a favela Tavares Bastos e conversou com moradores sobre segurança pública e projetos sociais. Zema criticou a atuação do governo federal no combate ao crime organizado e defendeu prisão preventiva a partir da terceira ocorrência criminal. Depois dessa visita, ele participou de uma sabatina e seguiu para Teófilo Otoni, em Minas Gerais.
1: Ronaldo Caiado, do PSD, dividiu a agenda entre São Paulo e Rio de Janeiro. Pela manhã, ele participou do Fórum Eleições 2026, promovido pela Associação Brasileira da Infraestrutura e Indústrias de Base, a ABDIB. E à noite, Caiado participou de uma entrevista à TV Globo. Nessa entrevista, o candidato disse que, se eleito, vai promover um corte de gastos no governo federal. Questionado sobre quais áreas seriam afetadas pelo corte, ele não respondeu.
19: Augusto Cury, do Avante, começou o dia de ontem em São Paulo, onde participou de uma sabatina aqui na Nova Brasil. À tarde, Cury seguiu para Montes Claros, no norte de Minas Gerais. Na cidade, a agenda previa visitas à sociedade rural e à prefeitura, além de um evento político na parte da noite.
1: Já Lula não teve compromissos públicos de campanha. Como presidente da República, ele participou da cerimônia do Dia do Soldado no Quartel-General do Exército, em Brasília. A solenidade reuniu o presidente do Supremo Tribunal Federal, Edson Fachin, o ministro Gilmar Mendes, o ministro da Defesa, José Múcio, o comandante do Exército, general Tomás Paiva, além do senador e ex-vice-presidente Hamilton Mourão e outras autoridades civis e militares.
19: Bom, falando ainda em eleições, mas com um pezinho no noticiário internacional, o embaixador designado dos Estados Unidos para ocupar, né, a representação diplomática aqui em Brasília, Daniel Pérez, disse que ele não vai se envolver nas eleições brasileiras. Essa declaração foi dada numa entrevista que ele concedeu a uma emissora de TV local lá no sul da Flórida. A gente vai ouvir um trecho do que ele disse.
21: No, there's no involvement on my behalf with regard to the election in Brazil. That's for the Brazilians to decide.
19: O que ele disse aí, basicamente, foi: não há envolvimento da minha parte em relação às eleições no Brasil. Isso cabe aos brasileiros decidir.
1: Lembrando aí desse contexto, né? No começo do mês, o plenário do Senado dos Estados Unidos aprovou a indicação de Daniel Pérez para chefiar a embaixada americana em Brasília por 51 votos a 47, como parte aí de um pacote com outras indicações do governo Trump a vários cargos. Pérez ainda não veio ao Brasil porque ainda não recebeu o agrément, essa expressão que significa o aval do governo brasileiro para trabalhar aqui como embaixador.
19: Aqui fazendo a tradução do inglês, você arrasando na pronúncia francesa do agrément.
1: Agrément.
19: Muito bom.
1: É bonito.
19: Nota 10 do meu professor de francês para você. Muito bem, minha gente. 9 minutos, quarta-feira, aquele dia do convite à reflexão. Vem pra cá, Gabriel Chalita.
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19: Chalita, muito bom dia pra você. Que dia esse de hoje, né? Aniversário de nascimento de Madre Teresa de Calcutá. Quanta coisa ela nos ensina e você nessa missão de trazer em poucos minutos o muito que ela fez. Bom dia mais uma vez.
4: Bom dia, Stephanie. Bom dia, Mauro. Que dia bonito, né? Refletir sobre uma mulher que marcou a história com a sua capacidade de amar. É, Maria Tereza virou um símbolo mundial para pessoas de todas as religiões, porque ela tinha uma convicção, né? Uma chama dentro dela, que ela nasceu para amar as pessoas, principalmente aquelas pessoas que mais precisavam. Ela desde cedo tinha um desejo ardente de ser religiosa, ela entrou, né, para uma ordem religiosa, depois ela fala de um chamado no chamado, quando ela nas ruas de Calcutá vê aquelas pessoas pobres, carentes, e resolve sair deste convento onde ela estava para fundar, né, as Irmãs da Caridade e para cuidar exatamente dessas pessoas que viviam na marginalidade, que viviam abandonadas. E tem uma coisa muito bonita, Stephanie, que além de toda a ação humana que ela desenvolvia, de alimentar as pessoas que tinham fome, de cuidar das pessoas que não tinham perto, ela dizia que as pessoas, elas perdem muito tempo julgando as outras pessoas. Olha que frase bonita da Madre Teresa de Calcutá: quem tem tempo para julgar, não tem tempo para amar. Quem gasta o tempo para julgar, não tem tempo para amar. E ela dizia também, Mauro, que a fome de amor é a fome mais difícil da gente sanar, porque há tantos egoísmos das pessoas, há tantas indelicadezas, há tantos desrespeitos que a gente acaba não agindo em direção ao outro. E que eu acho bonito a gente sempre lembrar dessas pessoas, né? Quando a gente fala de um Gandhi, de um Martin Luther King, que são ícones da história, que souberam encontrar uma causa na vida. E uma causa sempre em direção ao outro, na visão do outro, na construção do outro. Então eu acho que a Madre Teresa, ela tem muito a nos inspirar, né? A gente anda às vezes julgando demais as pessoas, as redes sociais, elas se transformaram, né, em tribunais de insanidade. Você entra xingando quem você não sabe nem quem é, criticando quem você nem imagina, e de repente a gente desperdiça essa beleza que é a bondade, que é poder ir em direção ao outro, cuidar do outro, imaginar o que que a gente pode fazer na nossa vida, cada um na sua área, na sua profissão, para fazer um mundo melhor.
1: E aí, Stephanie?
19: Vai, Mauro, tá com a mão no queixo.
1: Vai você, vai você.
19: Ai, Chalita, Madre Teresa de Calcutá ensina pela simples existência dela, né? Que ser humano passou nessa terra, assim, são muitos os ensinamentos, como é bom te ouvir falar dela.
4: E tem uma coisa interessante, né? Quando a gente fala da beleza, que a beleza está associada à bondade, se a gente olhar esteticamente a imagem da Madre Teresa de Calcutá, nos padrões, né, que se definiram do que é belo, o que não é, não é um padrão de beleza. Agora, é impossível você olhar para a Madre Teresa e não achá-la linda. Uhum. A imagem dela, as rugas dela, o olhar dela, o jeito dela, em qualquer idade. Meu Deus, que mulher linda. Essa é a prova, né, de que a beleza mais bonita é a beleza da bondade. É aquilo que você encontra dentro de você mesmo, condições de cuidar do outro. Eu falado muito isso como educador, que a gente precisa incentivar os trabalhos voluntários,
5: as pessoas a cuidarem de outras pessoas, em escolas mesmo, em faculdades. Isso vem acontecendo muito, é até um dos grandes caminhos para evitar a depressão de adolescente, de jovem, é ajudá-los a ter uma causa. É um asilo, é um farmácia, é um hospital de crianças com câncer. Quando você vai criando uma ação em direção ao outro, os seus problemas diminuem. A gente começa a ver que a nossa vida tem uma razão de ser, né? Você não acha ela linda?
1: É uma vida com propósito, né, Chalita? O que não significa que é fácil, né? Mas é algo que a gente pode almejar, né?
5: Exatamente. E ter esses sonhos, né, Mauro, dentro da gente. É, o pessoal assim, mas eu não consigo resolver todos os problemas do mundo. Resolve do seu vizinho, do lugar que você mora, né? Não consigo limpar o mundo, limpa a praça que tá do lado da casa em que você mora, né?
1: Faz o seu, né? Faz o certo, que já tá muito bom, né? Já tá ajudando muito, né? Só de fazer o certo já tá bom, né?
5: Cumprimentar as pessoas, agradecer, olhar no olho das pessoas. Hoje eu coloquei um vídeo no meu Instagram que eu lembrei de uma senhora da minha cidade, Natal, Caxias da Paulista, que ela dizia assim: eu não confio em quem não olha no olho do outro. E é uma coisa tão interessante que nesse mundo das telas, a gente perdeu a poesia de olhar no olho do outro. Você cumprimentar alguém olhando pra pessoa, alguém está falando com você, preste atenção na pessoa. Tudo isso é uma forma de caridade. Ouvir é amar também, né? Acho que são gestos muito simples do cotidiano que podem melhorar os nossos dias.
1: Chalita, aqui no YouTube, o nosso ouvinte, espectador, internauta aqui, o Savério, ele falou o seguinte, que por ele a gente ficava das 7 às 7:30 só falando com você.
5: Oba, eu acho que
7: também, hein, Savério?
1: Votamos a favor, votamos a favor.
5: Vamos nessa.
1: E ó, lembrar pra todo mundo, pessoal, que a partir de sexta-feira agora começa o horário político. Então o Jornal Nova Brasil vai estar em novo horário. A gente vai entrar às 6 da manhã e vamos até pertinho das 7. Porque aí das 7 às 7:30 tem o horário político. Então, todos os nossos colunistas, o nosso noticiário vai ficar meia hora mais cedo, das 6 até às 7. Contamos com você, Chalita.
5: Estaremos juntos, sempre.
1: Obrigado, viu? Boa quarta pra você e até semana que vem.
5: Até semana que vem. Beijo pra vocês.
1: Stephanie, boa quarta pra você e pra todo o pessoal aí de Brasília.
19: Valeu, Mauro. Vou cuidar do meu quadradinho. Você aí em São Paulo também, em rede. A gente volta a se ver amanhã.
1: O Jornal Nova Brasil teve operação de áudio e trabalhos técnicos de Vitor Gabriel, Cláudia Nakazato e Robson Alvarenga. A produção do CD Silva, da Stephanie Ferreira e da Duda Travalim. Fique agora com as notícias da sua cidade, da sua região. Obrigado pela companhia. Boa quarta. Até amanhã.
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3: Bom dia, ouvinte Nova Brasil. Congestionamento já começa maior nesta quarta-feira, na paralela no sentido centro, desde Mussurunga até a entrada para São Rafael. Pela orla, o trânsito também tem retenção em Piatã e na Boca do Rio. 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Lucas Barbosa, Nova Brasil, Salvador, 104.7.
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0: bom dia, 7:32 em Salvador. Chegamos com o nosso Jornal Nova Brasil Salvador, para você que tá aí sintonizado na Nova Brasil. Hoje é quarta-feira, dia 26 de agosto, e vamos juntos aqui até as 8 horas da manhã, trazendo as principais notícias para você começar o seu dia bem informado. Eu sou Stephanie Suerdi, que já agradeço a sua companhia. Hoje, quarta-feira, a gente tem diversos destaques e você pode nos acompanhar aí no seu rádio, no carro, em casa, no trabalho, fazendo a sua atividade física, sintonizado na 104.7 FM, mas também com a internet. Você leva a nossa programação com você onde quer que você esteja. Então basta aí nos acompanhar através do site da Nova Brasil ou também aplicativo que você baixa aí nos seus dispositivos móveis, além da nossa transmissão ao vivo no YouTube. Estamos por lá e você pode nos acompanhar com imagens aqui do estúdio. Te lembro que você pode interagir através do chat do YouTube e ainda no nosso WhatsApp, que é o 99347-1047. Já vamos aos destaques desta quarta-feira. Após morte de torcedor, justiça decreta prisão preventiva de 7 suspeitos em Salvador. 6 bairros terão corte de energia nesta quarta-feira, de acordo com a Coelba. A gente também fala sobre a corrida para as eleições e a vinda do presidente Lula para a campanha aqui em Salvador nesta semana. Jorge Alan traz as notícias do futebol. E hoje, na nossa coluna Liderança Empresarial, João Gomes entrevista André Augusto Barbosa, diretor técnico do Sebrae Bahia.
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0: E a gente já começa com as informações da previsão do tempo, para a gente saber como é que fica o clima aqui na capital baiana nesta quarta.
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0: Olha, a gente vem aí desde o início da semana com clima mais estável aqui em Salvador, sol predominando, baixa possibilidade de chuvas, e para esta quarta-feira a gente segue aí com essa probabilidade baixa de precipitações, apesar da possibilidade de céu nublado em algumas partes do dia, mas o sol segue predominando, os termômetros com temperaturas mais elevadas, ou seja, as máximas chegando aí a próximo dos 30 graus e as mínimas aqui na capital baiana podendo aí ficar entre 22 e 23 graus, isso para esta quarta-feira. A gente segue com esse indicativo de baixa probabilidade de chuvas até o final da semana, quando o sol deve predominar, e a gente vai seguir te atualizando aqui até a sexta-feira sobre a previsão do tempo. Já para as informações do nosso noticiário, a gente acompanha aí a situação relacionada à morte do torcedor no fim de semana, no domingo, dia do Bavi, e a justiça determinou a prisão preventiva de 7 pessoas investigadas por episódios de violência, esses que foram registrados no domingo, horas antes do clássico Bavi, que aconteceu no Barradão. As decisões foram tomadas ontem, terça-feira, durante audiências de custódia realizadas pela primeira vara das garantias aqui da capital baiana, após o Ministério Público Estadual se manifestar pela manutenção das prisões. 6 dos suspeitos tiveram as prisões em flagrante convertidas em prisões preventivas por causa da investigação sobre um ataque ocorrido ali na Avenida 29 de Março, na região de Cajazeiras 8. Essa ação que deixou aí o torcedor morto e outras pessoas feridas. Segundo a apuração policial, os investigados fariam parte de um grupo com dezenas de integrantes da torcida Os Imbatíveis. Os suspeitos teriam aí utilizado veículos para interceptar torcedores rivais e provocado aí a queda de motocicletas. Na sequência, as vítimas teriam sido cercadas e agredidas com facas, barras de ferro, também pedaços de madeira, além de artefatos explosivos improvisados. Um desses 7 investigados foi reconhecido por vítimas como participante das agressões e apontado como ocupante de um dos veículos envolvidos nesse caso. E de acordo com os autos, os policiais encontraram com ele roupas com vestígios de sangue e também aí outros elementos. Os outros 3 suspeitos foram encontrados entre 15 e 30 minutos após aí essa ocorrência, a cerca de 300 metros do local. Estavam na companhia de outros integrantes da torcida e apresentavam também manchas aparentes de sangue nas roupas e nos calçados. Essa decisão da Justiça Baiana também considerou a gravidade do ataque, onde José Alexandre, a vítima fatal, sofreu diversas perfurações provocadas por arma branca. As demais vítimas, segundo os autos desse processo, conseguiram escapar ao buscar abrigo aí em áreas de mata e também barrancos próximos ali à região. E a gente, claro, vai seguir acompanhando esse caso. O Ministério Público segue de olho aí, principalmente no desenrolar dessas situações de violência envolvendo, infelizmente, o esporte. Segue também com informações, você que é de Salvador, fique atento, porque a gente tem hoje mais um dia de cortes programados no fornecimento de energia pela Neoenergia Coelba. E hoje, quarta-feira, a gente tem aí 6 bairros de Salvador que terão a interrupção no fornecimento de energia, aquela estratégia aí para manutenção da rede, e serão afetados aí bairros do Acupe de Brotas, Caminho das Árvores, Graça, Itapuã, Piatã e Praia do Flamengo. Segundo a Coelba, essas suspensões programadas ocorrem para essa manutenção e também reforço da rede elétrica aí nos bairros do Acupe, Caminho das Árvores, Piatã e Praia do Flamengo. As intervenções são apenas em ruas específicas, né? No Acupe de Brotas, a ladeira do Acupe, no Caminho das Árvores, Avenida Tancredo Neves. Na Graça, a gente tem aí algumas ruas, principalmente Amélia Rodrigues, Euclides da Cunha, Catarina, Paraguaçu e Humberto de Campos. Itapuã hoje é o bairro aí que tem o maior número de ruas impactadas pelo fornecimento de energia. Em Piatã é a Avenida Orlando Gomes e no bairro de Praia do Flamengo, a Rua Clóvis, aí é Boviuquá, tem aí essa interrupção no fornecimento, que acontece a partir das 10 da manhã e pode seguir até as 3 da tarde. Então você pode também aí acompanhar no site da Neoenergia Coelba toda essa programação de desligamentos que segue até o próximo sábado. Agora são 7h40 em Salvador. Vamos saber aí com o Jorge Alan sobre o nosso futebol.
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0: Bom dia, Jorge.
2: Bom dia, Stephanie, amigas, amigos da Nova Brasil Salvador. É hoje, 9:30 PM, no estádio de São Januário, no Rio de Janeiro, a partida de ida das quartas de final da Copa do Brasil, entre Vitória e Vasco, ou melhor, Vasco e Vitória. Curioso é que quando houve o sorteio, os torcedores do Vasco adoraram ter caído Vitória como adversário, e os torcedores do Vitória amaram ter o Vasco como adversário nessa fase. Os dois times têm

0: Os dois vêm de derrotas. O Vasco levou 4-1 do Palmeiras e o Vitória perdeu o clássico para o Bahia, 2-0. Mas a situação na classificação é diferente. O Vitória é 12º colocado com 29 pontos. O Vasco, o 19º, penúltimo colocado, à frente apenas da Chapecoense. Tem 22 pontos o Vasco. Mas, em bom baianês, uma coisa é uma coisa, outra coisa é outra coisa. É isso aí, Stephanie. Amanhã eu volto pra falar como é que foi esse jogo. Até lá.
1: Aí, a gente aguarda, inclusive lembrando a você, torcedor baiano, que pode acompanhar tudo sobre essa partida entre o Vitória e o Vasco hoje aqui na Nova Brasil, com a nossa equipe do Nova Brasil em Campo Salvador, Ivo Ferraz e todos do nosso jornalismo esportivo acompanhando tudo sobre essa partida, trazendo para você reportagens, comentários e também a transmissão para você acompanhar esse jogo. E amanhã aqui no Jornal Nova Brasil Salvador, a gente traz também as informações sobre essa partida.
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1: Hora da gente falar de eleições e principalmente das campanhas que já acontecem aqui no estado e também em todo o país.
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1: Zé, e ontem tivemos aí o anúncio pelo governador Jerônimo Rodrigues, candidato à reeleição pelo PT ao governo da Bahia, sobre a presença do presidente Lula, também candidato à reeleição para a presidência, em um ato político que será realizado aqui em Salvador nesta sexta-feira, dia 28 de agosto. O anúncio foi feito durante entrevista nesta corrida para as eleições de outubro. Segundo Jerônimo Rodrigues, a confirmação ocorreu após uma conversa com o presidente. E essa será então a segunda visita de Lula a Salvador neste mês, já que no início de agosto o presidente participou da convenção estadual do partido que oficializou Jerônimo Rodrigues como candidato ao governo da Bahia à reeleição, juntamente com Geraldo Júnior como candidato a vice-governador, além de Rui Costa e Jacques Wagner como candidatos ao Senado pelo PT. Essa vinda do presidente Lula a Salvador vai marcar o primeiro ato oficial da campanha petista aqui em solo baiano no período eleitoral, né, que segue aí até outubro. E a gente tem aí informações sobre o trajeto, né, que será feito ali na região de Ondina, seguindo até o Farol da Barra, no sentido oposto aí que a gente conhece do tradicional carnaval ali da região. Esse foi o mesmo caminho, inclusive, feito por Lula no segundo turno em 2022, quando esteve aqui na Bahia. E a chegada do presidente aqui na sexta-feira marca a 7ª vinda dele ao estado. Na última vez, ele esteve aí no início, né, dia 1º de agosto, abrindo aí a convenção estadual do PT, como a gente falou, e agora é o primeiro ato oficial de campanha aqui na Bahia. A gente também segue com outras informações. Pesquisadores da UFBA promovem um debate sobre eleições aqui em Salvador. Eles vão se reunir hoje, quarta-feira, às 16 horas, para discutir as perspectivas das eleições deste ano aqui na Bahia e no Brasil, com o tema Eleições 2026, Bahia e Brasil em Perspectiva. O encontro será realizado na Faculdade de Comunicação da UFBA, ali no bairro de Ondina. A participação é gratuita, o evento é aberto ao público e pretende aí discutir os desafios e também as tendências do processo eleitoral deste ano, abordando as relações entre política, instituições, comunicação e também democracia. A proposta é aproximar a produção científica da universidade do debate público e discutir aí os possíveis rumos da conjuntura política baiana e nacional neste ano eleitoral. A mesa será composta pelo professor Wilson Gomes, e também que é pesquisador aí da área de comunicação e política, e também pelo cientista político Paulo Fábio Dantas, do Departamento de Ciências Políticas da UFBA. A mediação será feita pelo jornalista Vitor Pinto, formado também na Faculdade de Comunicação da UFBA e com atuação na cobertura política baiana e nacional. Ainda falando falando de eleições, a gente te lembra que é principalmente importante você saber aí as propostas

0: do seu candidato a acompanhar os debates. A gente teve ontem algumas entrevistas dos nossos candidatos e principalmente aí pensando nessa corrida para as eleições de outubro, apresentando as propostas. Então é sempre importante que você acompanhe aí os nossos candidatos, suas agendas e principalmente suas propostas para essa corrida eleitoral. Assim a gente encerra nosso bloco de eleições, mas seguimos sempre trazendo atualizações para você aqui no Jornalismo Nova Brasil.
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0: Agora a gente vai para a nossa coluna Liderança Empresarial de hoje, quarta-feira, que hoje tem aí uma edição especial com João Gomes, conversando com André Augusto Barbosa, diretor técnico do Sebrae Bahia, que vai falar sobre desenvolvimento, também aí sobre empreendedorismo, liderança empresarial, e a gente vai poder aí nessa conversa saber aí principalmente sobre o nosso contexto Bahia, né, o desenvolvimento regional, ambiente de negócios e gestão de empresas. Ótima conversa para você já aí no ponto.
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0: Pão.
3: Bom dia, Stephanie, os amigos ouvintes da Rádio Nova Brasil Salvador. É um prazer estar aqui com vocês. Hoje temos uma bela oportunidade para nossos ouvintes do quadro Liderança Empresarial. Tenho o prazer de conversar com André Gustavo, diretor técnico do Sebrae Bahia. André iniciou sua trajetória no Sebrae Bahia em 1992 como estagiário, construiu uma carreira ascendente na instituição, passando por diversas áreas até alcançar o cargo atual de diretor técnico. É mestre e graduado em administração pela UFBA, possui diversas especializações, incluindo consultoria para micro e pequenas empresas pela USP, gestão de arranjos produtivos locais pela CEPAL e MBA em gestão empresarial e ciências sociais. André iniciou o doutorado em administração, é formado como conselheiro de administração fiscal pelo IBGC, também leciona em diversas universidades, a exemplo da UNEB, FGV, IAN e Visconde de Cairu. Muito bem-vindo, André, bom dia, prazer conversar com você.
4: Bom dia, João. É um prazer também estar aqui com você, aqui na Rádio Nova Brasil FM Salvador, para falar um pouco sobre aquilo que é a razão de ser do Sebrae, né? O empreendedorismo, a geração de novos negócios, a economia. Então, acho que vai ser um bom bate-papo aqui.
3: André, eu gostaria que você compartilhasse com nossos ouvintes os números mais recentes sobre o empreendedorismo no Brasil, nossa posição em relação a outros países e a força do empreendedorismo aqui na Bahia.
4: Bem, João, o Brasil, ele se destaca como um dos países com o maior número de empreendedores, né? Em número absoluto, o Brasil é o segundo país com o maior número de empreendedores. Tem um dado muito interessante que passou a ser o segundo sonho do brasileiro ter sua empresa própria, trabalhar por conta própria. Então isso é muito relevante, né? Porque a gente vê que o Brasil é um país de pessoas empreendedoras. Hoje nós temos quase 98% das empresas entre micro e pequenas empresas, MEI, né? Microempreendedor individual, micro e pequenas empresas. É um número extremamente expressivo no nosso país. São quase 25 milhões de empresas CNPJs abertos no país, sendo que na Bahia nós temos 1 milhão e 200 mil CNPJs. Desse número aí, em torno de 700 são microempreendedores individuais e 500 mil são micro e pequenas empresas. Então a gente vê que há uma força muito grande no nosso país, né, de pessoas empreendendo, como eu falei, quase 25 milhões de empresas. E na Bahia, 1 milhão e 200. Então, assim, o Brasil é um país de empreendedores. A gente sabe que há muito empreendedorismo por necessidade, pessoas que não estão conseguindo se colocar no mercado de trabalho e acabam abrindo a empresa. Mas a gente vê que nos últimos anos aumentou demais o empreendedorismo por oportunidade. São pessoas que desejam empreender, que observam o mercado, que veem uma oportunidade e aí abrem o negócio. E aí, esse empreendedorismo por oportunidade, normalmente o índice de acerto e de longevidade é bem maior do que o por necessidade.
3: Como sabemos, a Bahia é um estado com uma dimensão territorial muito grande, do tamanho da França, por exemplo. O Sebrae é reconhecido pela excelência na oferta de conteúdos, formações e apoio consultivo para pequenos e microempresários. Como então alcançar, André, da melhor forma, o empreendedor baiano nos pontos mais remotos do nosso estado?
4: João, realmente é um grande desafio, né? A Bahia é um estado realmente muito grande, muito diverso, que faz fronteiras com diversos outros estados, com culturas diferentes. A gente pode ver Teixeira de Freitas, por exemplo, a região do extremo sul ou do sudoeste baiano, você já tem uma cultura mais ligada ao pessoal de Minas, ao povo do Espírito Santo. A gente já tem Juazeiro ali junto com Pernambuco. Então, assim, há muita diversidade. E há um grande vazio no centro do estado. Então, assim, no mundo de hoje, a gente não pode prescindir dos atendimentos virtuais. São eles que a gente consegue chegar a todas as cidades, todos os municípios e dar opção aos nossos clientes, aos empreendedores, que eles possam acessar conteúdos, possam acessar e-books, vídeos, que vai ajudar ele na capacitação, na qualificação para o empreendedorismo. Além disso, o Sebrae também tem buscado alternativas para aumentar a sua rede no interior do estado, através de programas que a gente tem em parceria com prefeituras, com as salas do empreendedor, ou através do programa Parceiro Sebrae, que nós estamos lançando agora, de abrir pontos espalhados pelo interior do estado para poder estar mais próximo dos clientes. Então, a estratégia nossa é ampliação da rede física através de parcerias e ampliação da presença virtual, digital, através da internet, dos meios de comunicações todos e das redes sociais. Então, é uma estratégia com duas formas de atingir o público.
3: Essa é uma pergunta mais complexa, André. O empresário e o empreendedor brasileiro passam por muitos desafios. No cenário, estão postos alguns desafios adicionais em função da transformação digital, como o e-commerce. Além disso, as forças econômicas mundiais estão travando fortes batalhas que vão dando os contornos da mudança da geopolítica mundial, e isso se apresenta de diversas formas, entre elas guerras, tarifaços, restrições migratórias, liderança tecnológica e até mesmo acesso a insumos como petróleo e terras raras. Em sua opinião, com esse cenário todo, como é que isso afeta os empreendedores e a nossa economia? E também como você enxerga se existem oportunidades nesse contexto?
4: Não, realmente a gente vive em um mundo com mais variáveis, mais complexo. Nos últimos anos se acelerou essa complexidade com as guerras atuais, com a crise do petróleo, né, do acesso ao Golfo de Hormuz. E esses outros fatores que você citou, como o mundo virtual, digital, crescendo demais. Então, assim, realmente, para empreender, hoje em dia, o empresário ele tem que ter uma cabeça que pense esse todo, né? Essas variáveis. E até porque o mundo ele se tornou um local assim, de mais proximidade das coisas. Você falar com uma pessoa do outro lado do mundo, hoje em dia, você fala rapidamente, você pode fazer negócio com outras empresas e o mercado chinês chegando. Então, assim, é muito mais difícil. O empresário ele tem que se capacitar bastante, ele tem que estar atento a essas variáveis, porque há riscos, mas também há muitas oportunidades. Essa aproximação com os outros países do mundo também fez com que a gente tivesse possibilidade de adquirir matérias-primas, eles, países de outros locais, a gente pode vender para outros locais do mundo. Pessoas que estão indo morar, por exemplo, baianos que estão indo morar em outros países, eles gostam de consumir produtos daqui da Bahia e acabam exportando e levando esses produtos para onde estão morando. Então, assim, tem muitas oportunidades. Culturalmente, a gente vê que os hábitos têm mudado com as gerações que estão vindo aí, então gera novas oportunidades de negócio. Então é um mundo que o empreendedor ele tem que ficar atento, porque tem riscos, claro, e nós estamos vendo hoje o comércio sofrendo muito com a chegada de empresas internacionais das grandes plataformas, mas também é uma oportunidade de ampliar mercados e alcançar aquilo que a gente não conseguia alcançar anos atrás. Então é um mundo de riscos e oportunidades.
3: E tenho ouvido falar, mas ainda não entendi bem, a novidade da Receita Federal sobre a entrada em vigor do CNPJ alfanumérico. Você pode compartilhar com nossos ouvintes o que isso significa e como afeta as empresas?
4: João, diretamente as empresas que já existem, elas não vão ter muito impacto, porque elas vão continuar com o seu CNPJ. Né? A ideia do CNPJ alfanumérico basicamente foi para trazer dois pontos ao sistema atual. Primeiro, a questão de você ter mais segurança através da inclusão de letras junto com números numa inscrição do CNPJ. E outro é ampliar as possibilidades de aumento do número de CNPJs, até porque vinha um modelo que já funcionava há algumas dezenas de anos, e agora você amplia essa possibilidade com o CNPJ alfanumérico. Aconteceu algo semelhante com as placas de carro, né, que antigamente eram só números, incluiu letras também para você ampliar a quantidade possível de registros e de cadastros. Então, basicamente, para quem já tem a empresa, não vai haver muita diferença, vai continuar usando normalmente, pode usar inclusive na chave Pix, para quem tem a chave Pix CNPJ, pode continuar normalmente, e para aquelas empresas novas, elas vão começar a ter esse novo modelo de CNPJ. Então, é uma transição mais cultural do que impactar realmente no dia a dia da empresa.
3: Bom, já estamos em agosto, nesse ano a sensação é que dá, é que tudo está muito acelerado. Já aconteceu Copa do Mundo, festejos juninos e ainda vão acontecer as eleições majoritárias no país. O Sebrae Bahia não só apoia, como realiza diversos eventos que são voltados para os empreendedores baianos na capital e no interior. Quais são, André, os maiores e mais importantes eventos que o Sebrae Bahia ainda realizará até o final do ano?
4: Olha, temos muitos eventos, viu, João? Realmente, esse ano foi um ano... eu não gosto de dizer que foi um ano atípico, porque de quatro em quatro anos a gente tem esse mesmo cenário, né? Copa do Mundo, eleições, essa coisa toda. Mas parece que esse ano a coisa ficou mais comprimida em alguns meses. Mas o Sebrae, temos muitas ações realizando por todo o estado da Bahia. Quem tiver interesse pode consultar o site do Sebrae ou ligar no 0800 do Sebrae, que estão aí nas redes sociais, é fácil de encontrar, que vai sempre encontrar um evento na sua cidade. Mas com relação a grandes eventos, a gente vai ter agora em setembro dois eventos de porte mais impactante, que é nesse mês a gente vai trabalhar muito orientação para o crédito. É um mês que a gente vai dedicar para orientar as empresas a acessar o crédito. Então vai ter muitos eventos. E também vamos realizar em Lençóis o Terroir Bahia, que é um evento para valorizar os produtos do terroir da Bahia, principalmente da região ali da Caatinga, da Chapada Diamantina. Então vai ser um evento muito bacana na cidade de Lençóis. Além disso, vamos ter a premiação da Mulher de Negócios e o Prêmio do Jornalismo Sebrae, né, que são duas premiações anuais que o Sebrae realiza. No mês de novembro, nós realizamos um grande, talvez o maior evento de tecnologia e inovação para o agronegócio. É um evento que vai acontecer em Salvador, no Centro de Convenções. Não é um evento de exposição de animais e de leilões, mas um evento focado em empresas que desenvolvem inovação para o agronegócio. É um evento chamado E-Agro. E para fechar o ano, a gente realiza o BTX, que é um evento de tecnologia, de startups, de games, voltado para a área de inovação e tecnologia. O BTX também acontece no Centro de Convenções e é o encerramento do ano com esse belíssimo evento para todos aqueles que querem empreender e conhecer um pouco mais sobre programas inovadores em negócios e também para o Sebrae.
3: André, muito obrigado por sua participação. Foi um prazer conversar com você. Muito sucesso nesse novo desafio e para toda a equipe do Sebrae Bahia. Um grande abraço.
4: João, nós que agradecemos. Você é sempre uma pessoa muito parceira do Sebrae, uma pessoa atenta às coisas que estão acontecendo no mundo. E tá aqui falando um pouquinho com os nossos clientes, batendo esse papo com você. Pra gente é muito honrado a gente vir aqui mais uma vez aqui no programa, né? O Sebrae tá aqui no programa com você discutindo esses assuntos. Um abraço e bom dia a todos os ouvintes.
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0: Aí, excelente conversa com o nosso diretor técnico do Sebrae Bahia, André Gustavo Barbosa, aí conduzida por João Gomes na nossa coluna Liderança Empresarial, que volta na próxima quarta-feira, sempre trazendo esse olhar aí para a gestão das empresas e o nosso ambiente de negócios aqui na Bahia e também no Brasil. E assim a gente encerra a nossa edição de hoje. Jornal Nova Brasil Salvador fica por aqui, mas eu te lembro que amanhã a gente se encontra no mesmo horário, às 7h30, ao vivo, com as principais notícias de Salvador e da Bahia, para você começar o seu dia bem informado. Você fica agora com a nossa programação musical e ao longo do dia eu te mantenho informado de hora em hora, trazendo informações do nosso jornalismo. Uma excelente quarta-feira para você e até amanhã.
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6: Tem forte congestionamento na BR no sentido Salvador, desde antes da Palestina até a estação Pirajá, para ir agora de Simões Filho para Paralela, pega a estrada do Cia que flui melhor. 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

Brasil e esse foi Roupa Nova, A Viagem. A gente ouviu também Marina Lima com Beija-Flor. 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Vem celebrar a cultura e a música brasileira com a gente no Festival Nova Brasil. 8:23, a gente ouve Tim Maia, Gostava Tanto de Você.

Brasil, eu sou Diana Cânias. Desculpe o Aue, a gente ouviu também Seu Jorge, Burguesinha. A gente segue o Sob Medida agora com Fagner Canteiros.

0: Brasil, e esses foram os Paralamas do sucesso Melô do Marinheiro. Também teve Marisa Monte, Eu Te Amo, Te Amo, Te Amo, fechando muito bem esta edição do Sob Medida.
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0: Eu tô chegando com destaques do noticiário. Estudantes com dívidas do FIES têm até 16 de setembro para aderir ao Desenrola FIES 2026. A renegociação deve ser feita diretamente com o Banco do Brasil ou a Caixa. Podem participar contratos firmados até 2017, que já estavam na fase de pagamento em maio deste ano. As condições variam conforme cada contrato e valem tanto para quem está em dia quanto para inadimplentes. Quem formalizar o acordo e pagar a entrada pode ter o nome retirado dos cadastros de inadimplentes. Nova Brasil, faltando 5 minutos para as 9. Bom dia para você.
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7: A Bahia registrou mais de 1.200 candidaturas para as eleições de outubro deste ano. Desse total, cerca de 1.080 foram deferidas, ou seja, aprovadas, e outras 90 estão aguardando julgamento. Neste cenário, uma teve o pedido não reconhecido e outros 13 candidatos renunciaram. A candidatura de José Estevão, do Democracia Cristã, não foi a única a ser deferida aqui na Bahia. Segundo consta no Sistema de Estatísticas de Candidaturas do Tribunal Superior Eleitoral, outros 6 postulantes estão na mesma situação. Outras 17 candidaturas foram indeferidas, mas estão dentro do prazo recursal, portanto, ainda podem ser revertidas.
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14: Duas dicas pro 20 Nova Brasil. Saindo de Lauro de Freitas, use a Avenida São Cristóvão para chegar a Paralela e evitar lentidão na Avenida Caribé. E para sair do Vale de Nazaré, o da Bonocô e chegar a Vasco da Gama, desça pelo Vale do Ogunjá, evitando lentidão no contorno do Dique. 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

Mais que moderna brasileira, 9 em ponto. Ótima manhã de quarta-feira pra você. A gente abre essa hora com Ana Carolina, combustível.

0: Brasil e o Kid Abelha, Lágrimas e Chuva. A gente ouviu também Oswaldo Montenegro, Lua e Flor, 9:18.
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7: A Juracy Magalhães agora trava no sentido Iguatemi desde a saída da Lucaia até depois do complexo viário João Gilberto. Para ir do Rio Vermelho para Pituba, use a Orle. Para ir da Pituba para a Avenida Tancredo Neves, pegue a Paulo VI e a Rua do Jaracatiá. 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Lucas Barbosa, Nova Brasil Salvador, 104.7.
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0: Brasil, e esse foi Lulu Santos, Como Uma Onda. Também teve Alceu Valença, Tropicana 936.
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0: De volta com Guilherme Arantes, Pedacinho.

0: Nova Brasil, e esse foi Gonzaguinha. É, a gente ouviu também Biquíni com Isabela Brant, então...
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0: Hora da gente resgatar um marco do Clube da Esquina, O Sal da Terra, com Beto Guedes. Lançada em 81 no álbum Contos da Lua Vaga, a faixa, fruto da parceria com Ronaldo Bastos, traz arranjos marcantes de Wagner Tiso. Um poderoso manifesto pacifista e ecológico sobre união e preservação da vida que atravessa gerações sem perder a força.

0: Brasil e esse foi o Capital Inicial, o passageiro.
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0: E começa hoje o prazo para entrar na lista de espera do ProUni do segundo semestre. Os interessados devem manifestar interesse pelo portal único de acesso ao ensino superior até às 11h59 da noite de amanhã. Podem participar os candidatos que não foram pré-selecionados nas chamadas anteriores. O resultado vai ser divulgado no dia 1º de setembro e quem for selecionado vai ter até o dia 14 de setembro para comprovar as informações. Nova Brasil, faltando 2 para as 10.
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4: A cólica menstrual afeta a maioria das mulheres, mas dores intensas que atrapalham a rotina não devem ser consideradas normais. Quadros de dor muito forte podem sinalizar problemas como endometriose ou miomas, exigindo acompanhamento médico. Para o desconforto do dia a dia, aplicar calor no abdômen ajuda a relaxar a musculatura do útero. Praticar exercícios leves e reduzir o consumo de sal, doces e cafeína antes do período menstrual também aliviam o inchaço e o mal-estar.
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6: 7 bairros de Salvador terão funcionamento de energia interrompido hoje em algumas ruas entre as 10 da manhã e as 4 da tarde. As localidades afetadas são a Cupe de Brotas, Caminho das Árvores, Graça, Itapuã, Piatã e Praia do Flamengo. Segundo a Neo Energia Coelba, as suspensões foram programadas e informadas previamente e ocorrem para manutenção e melhorias na rede elétrica. As interrupções na distribuição são regulamentadas pela ANEEL e a programação completa dos bairros e ruas que terão a suspensão no fornecimento está disponível no site da Neoenergia Coelba. Eu sou Stephanie Swerdick, de hora em hora, eu volto com mais informações do jornalismo Nova Brasil.

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8: Quem tá chegando à região do Iguatemi vindo da Paralela, pega congestionamento a partir do Imbuí até a subida para o viaduto Nelson Dai. Agora quem sai da Orla, pega trânsito livre pelo Chiepe, Costa Azul ou Magalhães Neto. 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Lucas Barbosa, Nova Brasil, Salvador.

0: Brasil, e essa foi Maria Bethânia, Fera Ferida. Também teve Mariana Aidar, Eu Te Amo Você, 10:18. 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
0: Estamos de volta, ainda bem, Marisa Monte.

0: Brasil, e esse foi Gilberto Gil, Tempo Rei. Também teve Zélia Duncan, Catedral, 10h36.
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5: Nesta quarta-feira, Vasco e Vitória entram em campo por um dos confrontos mais importantes da temporada. O primeiro duelo das quartas de final da Copa do Brasil acontece às 21h30 em São Januário, no Rio de Janeiro. De um lado, o Vasco busca fazer valer o mando de campo e abrir vantagem antes da decisão em Salvador. Do outro, o Vitória chega embalado pela grande classificação diante do Atlético Paranaense e sabe que precisa ser competitivo fora de casa para levar a disputa em boas condições para o Barradão. Em confronto de 180 minutos, onde cada detalhe pode fazer a diferença, o Vitória quer voltar do Rio com um resultado positivo, enquanto o Vasco pretende construir uma vantagem diante da sua torcida. A decisão da vaga na semifinal acontece no dia 2 de setembro no Barradão. Portanto, nesta quarta-feira começa uma batalha que promete muita emoção na Copa do Brasil. Nova Brasil FM Salvador, do Departamento de Esportes, Ivo Ferraz.
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0: Nova Brasil, e esse foi Tim Maia, o descobridor dos sete mares. Também teve Vanessa da Mata e Ben Harper, Boa Sorte, Good Luck.
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0: Um terremoto de magnitude 4.4 atingiu o norte do Nepal nesta manhã e provocou deslizamentos que bloquearam o rio Botikoshi, causando enchente repentina nas vilas. Pelo menos 384 turistas estão desaparecidos e 9 pessoas morreram por conta das enchentes. O líder da China, Xi Jinping, ordenou esforços de busca e resgate em grande escala para encontrar os desaparecidos, segundo informações da agência estatal de notícias chinesa Xinhua. Faltando 2 minutos para as 11, eu, Cláudia Nakazato, tô indo embora. Volto amanhã a partir das 6 da manhã. Quem já tá por aqui é a Ana Pellicer. Um beijo para você e até amanhã. Tchau.
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4: Motoristas da Uber em Itabuna e Ilhéus, no sul da Bahia, são afetados pelo programa Passe para Motoristas, alvo de uma ação civil pública movida pelo Ministério Público do Trabalho contra a Uber do Brasil. O órgão pede a suspensão do programa, que cobra dos motoristas uma taxa para que eles possam aceitar corridas pelo aplicativo. Na ação, o MPT também solicita a devolução dos valores pagos pelos trabalhadores e uma indenização de 321 milhões de reais por dano moral coletivo. O programa foi lançado em maio e já está disponível em 29 municípios. Eu sou Stephanie Swerdick e de hora em hora eu volto com mais informações do Jornalismo Nova Brasil.

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5: Tem lentidão para quem sai da Ribeiro do Bonfim e vai para a Cidade Baixa pela Avenida Fernandes da Cunha ou pela Rua Barão de Cotegipe. Após o Largo da Calçada, pista livre nos Carpontes e na Avenida da França para quem vai para o Comércio e Avenida Contorno. 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

Mais 2 minutos. Bom dia! Ah, que honra, que alegria chegar aqui e saber que você escolheu a Nova Brasil para fazer parte da sua vida. Que honra! É uma honra enorme, viu? Hoje, quarta-feira, já estamos aqui no meio da semana. 26 de agosto de 2026, eu sou a Ana Pellicer e vamos juntos, hein, até as 16h, sempre agradecendo a você que tá aí curtindo a programação da Nova Brasil pelo rádio, pelo aplicativo, então pelo nosso site novabrasil.com. Bora, abrindo super bem o horário de hoje com Acelerou, Djavan.

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0: Errada, som da Ana Carolina. Teve também o Victor Clay, Morena. 11:17. 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

0: Brasil com Zeca Baleiro, Lenha. Teve também Lulu Santos, Tão Bem, 11:39.
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0: Nova Brasil, vamos fugir. Skank fechando essa hora. Teve também Gal Costa, Açaí.
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0: Obra do compositor paraibano Luiz Ramalho agora é patrimônio cultural de natureza imaterial de João Pessoa. O reconhecimento foi oficializado por lei publicada no Diário Oficial do município. A medida destaca a contribuição do artista para a música, a poesia e a valorização da cultura nordestina. A legislação também prevê ações de preservação, pesquisa, exposições e apresentações relacionadas à obra de Luiz Ramalho. Nova Brasil, agora faltando 2 minutos para o meio-dia, já, depois do intervalo, tem Sob Medida. A gente vai curtir uma hora de músicas direto, sem intervalos.
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4: O Vitória joga hoje pela Copa do Brasil às 21h30 contra o Vasco, fora de casa, em São Januário. A partida de ida é válida pelas quartas de final do torneio nacional e o duelo de volta está programado para a próxima quarta-feira, dia 2 de setembro, aqui em Salvador, no Barradão. Você pode acompanhar o jogo de hoje aqui na Nova Brasil. 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É futebol com emoção na Nova Brasil. Eu sou Stephanie Swerdick e de hora em hora eu volto com mais informações do jornalismo Nova Brasil.
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1: Meio-dia, mais 2 minutos. Excelente início de tarde pra você, quarta-feira, hein? Hoje, 26 de agosto de 2026, é a última quarta-feira do mês. Pensou nisso? Então, bora aproveitar bastante? Aproveitar curtindo uma programação cheia de música boa, cheia de música brasileira de qualidade. Sob medida, começando uma hora de música direto, sem intervalos. Nessa edição, a gente vai curtir o som do Capital Inicial. Tem Guilherme Arantes, Maria Bethânia e muito mais. Abrindo com Perigo, Zizi Posse.

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Agora meio dia 14, a gente segue aqui no Sob Medida com Capital Inicial, Independência.

Nova Brasil com Gilberto Gil, Só Chamei Porque Te Amo. E a homenagem ao Rei do Baião já tá no ar na Nova Brasil, hein? 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Meio-dia e 36 agora. E a gente continua aqui curtindo uma hora de músicas direto, sem intervalos. É o Sob Medida. Agora quem chega é o Pedro Mariano. Pode ser.

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0: Daniela Mercury, meu plano.
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0: Agora aqui no arquivo a gente vai recordar um dos maiores monumentos da música brasileira. Construção com Chico Buarque. Foi lançada em 1971 no álbum homônimo, que narra a rotina e o trágico fim de um operário da construção civil. Uma genial engenharia poética marcada por rimas proparoxítonas e versos intercambiáveis. Chico construiu uma crítica visceral à desumanização do trabalho e à repressão da época.

0: fechando essa edição Sob Medida com Caetano Veloso sozinho, teve também Metrô, Sandra Lodidante.
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0: Fernanda Montenegro, 96 anos, foi ovacionada e chorou durante a celebração dos 60 anos do Teatro Casa Grande, no Rio de Janeiro. A atriz apresentou uma leitura de Nelson Rodrigues por ele mesmo e relembrou a importância histórica do espaço, inaugurado em 1966 e palco de manifestações pela liberdade e pela democracia. Ao fim da apresentação, Fernanda recebeu uma longa salva de aplausos. E ela volta, hein, ao Casa Grande no dia 7 de setembro para uma nova sessão do espetáculo. Bom demais, né? Nova Brasil, agora faltando um minuto para uma da tarde.
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Mais que moderna brasileira, uma hora mais quatro minutos, uma excelente tarde de quarta-feira para você que sintoniza a Nova Brasil. Obrigada pela companhia, a gente abre essa hora com encontros e despedidas, na voz da Maria Rita.

0: Brasil, será que eu tô gostando dela? Tuca Oliveira, teve também Van Lins Vitoriosa, agora 1:18, uma ótima tarde pra você.
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0: Brasil pensando em você, som do Mosca, teve também o Alceu Valença, La Belle de Jour, agora 1h38. 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

0: Imagem Estrela. Teve também Fagner com Zé Cabaleiro, Palavras e Silêncio.
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0: Em sabatina no jornal Nova Brasil SP, conduzida por Mayra de Jaimo e Heródoto Barbeiro, o deputado federal por São Paulo, delegado Palumbo, do Podemos, e candidato à reeleição, fez duras críticas à Câmara dos Deputados e aos partidos. Ele classificou como péssima a atuação da casa e afirmou que parlamentares enfrentam pressões para seguir orientações partidárias. Palumbo relatou ter sofrido boicotes por votar de forma independente e disse que, ao ingressar no Podemos, pediu liberdade para apoiar propostas que considere positivas, independentemente de serem de direita ou de esquerda. Agora faltando um minuto para as 14h.
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0: Nova Brasil com Nath Roots, presente de um beija-flor. Teve também o Pedro Mariano, simplesmente 2:17.
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0: Nova Brasil com Gal Costa, Caminhos do Mar. Teve também Jorge Benjor com Paralamas do Sucesso. Que maravilha! 2h39. 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
3: Nesta quarta-feira, Vasco e Vitória entram em campo por um dos confrontos mais importantes da temporada. O primeiro duelo das quartas de final da Copa do Brasil acontece às 21h30 em São Januário, no Rio de Janeiro. De um lado, o Vasco busca fazer valer o mando de campo e abrir vantagem antes da decisão em Salvador. Do outro, o Vitória chega embalado pela grande classificação diante do Atlético Paranaense.

0: Fluminense e sabe que precisa ser competitivo fora de casa para levar a disputa em boas condições para o Barradão. Em confronto de 180 minutos, onde cada detalhe pode fazer a diferença, o Vitória quer voltar do Rio com um resultado positivo, enquanto o Vasco pretende construir uma vantagem diante da sua torcida. A decisão da vaga na semifinal acontece no dia 2 de setembro no Barradão. Portanto, nesta quarta-feira começa uma batalha que promete muita emoção na Copa do Brasil. Nova Brasil FM Salvador, do Departamento de Esportes, Ivo Ferraz.
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0: Nova Brasil, Pepeu Gomes, masculino e feminino, fechando essa hora. Teve também som do Lulu Santos, Toda Forma de Amor.
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0: Uma matéria no site da Nova Brasil destaca como diferentes sotaques, ritmos e expressões do país ganham voz na música, na nossa música. De Luiz Gonzaga e Alceu Valença, Hamilton Nascimento e Ney Matogrosso, a seleção mostra a riqueza cultural que transforma características regionais em patrimônio nacional. Ó, confira o texto completinho e a lista de canções em novabrasil.com. Agora faltando um minuto para as 3 da tarde.
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5: O esquema de fraude em benefícios do INSS, investigado pela Polícia Federal em Salvador, poderia ter causado um prejuízo de cerca de 99 milhões de reais aos cofres públicos. A projeção foi feita pela PF caso os pagamentos irregulares não tivessem sido descobertos e continuassem acontecendo. Até agora, a investigação identificou 97 benefícios fraudados, com um prejuízo estimado em 3 milhões e meio de reais. A fraude envolvia diferentes formas de alterar as informações dentro do sistema do INSS. Um dos investigados, de 21 anos, trabalhava como estagiário em uma agência do Instituto no bairro de Itapuã e foi preso temporariamente ontem.

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0: Moderna Brasileira, 3h04, uma excelente tarde de quarta-feira pra você, agora com o Jota Quest, só hoje.
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0: Brasil Pontes no ar, novo som da Zélia Duncan com Alberto Continentino. Teve também o Alceu Valença com Girassol, agora 3:18. 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
9: 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Também o 29 Brasil FM, a Avenida Paralela no sentido centro tem tráfego bem intenso, mas é o melhor caminho para você que sai de São Cristóvão em direção à Barra. A Avenida Oceânica é a melhor opção para sair de Undina em direção ao Rio Vermelho. 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Marcelo Soares, Nova Brasil, Salvador, 104,7.

0: Brasil com Brilho, Noite do Prazer. Teve também Patrícia Marques com seu Jorge, Espelhos d'Água. E a poesia, a intensidade e o romantismo de Cazuza continuam embalando gerações. É o nosso exagerado, né? 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Agora, 3h39.
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0: E agora a gente recorda um grande sucesso do Guilherme Arantes, Mania de Possuir. Canção lançada no ano de 1986, faz parte do álbum Calor e traz uma reflexão madura sobre os perigos do controle e do ciúme nas relações amorosas, defendendo a liberdade como essência do amor verdadeiro. E é uma curiosidade, hein? Embora a letra tenha surgido muitos anos depois, o próprio Guilherme revelou que a base da melodia foi composta quando ele tinha apenas 16 anos.

0: oferecimento, fechando essa hora, teve também a Marisa Monte com Infinito Particular.
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0: E a obra genial do pianista, compositor e arranjador João Donato ganha nova homenagem no álbum Tributo Viva Donato. O disco reúne 15 faixas, incluindo duas inéditas, interpretadas por grandes nomes de várias gerações da nossa música, como Gilberto Gil, Djavan, Mônica Salmazo e Silva. Confira os destaques do projeto e a lista completa de convidados em novabrasil.com. Agora faltando 3 minutos para as 16h, eu sou a Ana Pelicelli e tô indo nessa sempre, claro, agradecendo o carinho da sua companhia. Fique bem, cuide-se bem, uma excelente tarde de quarta-feira. Tô de volta amanhã a partir das 11h e já, hein, você fica na boa companhia do Júlio César. Um beijo para você e até amanhã.
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7: Uma ação contra a Ultragaz por falhas recorrentes no processamento de pagamentos por débito automático foi ajuizada pelo Ministério Público da Bahia. Segundo o órgão, os problemas resultaram em cobranças indevidas e interrupções no fornecimento de gás de consumidores que estavam em dia com os pagamentos. De acordo com o MP, a empresa recebeu autorização de clientes para realizar débitos em conta corrente, mas em diversos casos não encaminhou corretamente as ordens de pagamento às instituições financeiras, causando prejuízo aos consumidores. Eu sou Stephanie Swerdick, de hora em hora, eu volto com mais informações do Jornalismo Nova Brasil.

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12: Quem tá chegando a Salvador pela BR-324 pega um curto trecho de retenção na região de Porto Seco e não precisa ter dor de cabeça, porque antes mesmo da estação Pirajá, a pista fica livre até o acesso norte novamente. 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
1: Mais que moderna brasileira, muito boa tarde, 4:02, começou sob medida com ela, Ana Carolina, pra terminar.

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0: Nova Brasil, encontro de Almério com Maria Bethânia. Quero você, agora 3 para as 5.
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0: 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Acesse. Mais que moderna brasileira, 2 para as 5.
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3: A cólica menstrual afeta a maioria das mulheres, mas dores intensas que atrapalham a rotina não devem ser consideradas normais. Quadros de dor muito forte podem sinalizar problemas como endometriose ou miomas, exigindo acompanhamento médico. Para o desconforto do dia a dia, aplicar calor no abdômen ajuda a relaxar a musculatura do útero. Praticar exercícios leves e reduzir o consumo de sal, doces e cafeína antes do período menstrual também aliviam o inchaço e o mal-estar.
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6: Obras e intervenções estão previstas para acontecer nas rodovias do sistema BA-093 e na BA-099, a Estrada do Coco, além de vias de acesso, e podem provocar alterações no trânsito até o próximo domingo. Segundo as concessionárias Bahia Norte e Litoral Norte, os serviços podem demandar bloqueios parciais, provocar pontos de lentidão ou necessitar da operação pare e siga. Motoristas devem ficar atentos às sinalizações dos desvios. A recomendação é reduzir a velocidade e redobrar a atenção ao trafegar pelas áreas de intervenção. De hora em hora, eu volto com mais informações e notícias do Jornalismo Nova Brasil para vocês.
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13: Teve acidente com moto na saída da Via Expressa para a BR-324, congestionando a via, e também a Heitor Dias deixa a saída da Vila Laura, vindo do centro de Salvador, a Bonocô é o melhor caminho até o acesso norte. 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
0: Nova Brasil com Jorge Versilo. 5:02. Boa tarde para você.

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0: Brasil com a Luciana Mello, Prazer e Luz. Agora 5h25, ótima tarde, tá chegando o Heber Lima e o seu timaço de craques na Rede Nova Brasil, com mais uma edição do Nova Brasil em Campo.
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8: A Juracy Magalhães já fica com trânsito engarrafado no sentido Itaigara. Você que vai do Rio Vermelho para Itaigara ou Parapituba deve usar a orla aproveitando o caminho livre até a entrada para a Rua Pernambuco. 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Lucas Barbosa, Nova Brasil, Salvador, 104.7.
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0: Valeu, galera. Se Deus é por nós, quem será contra nós? Vamos juntos nas ondas do rádio no pique, liberando geral no som da Nova Brasil FM Salvador. É a galera com a gente a partir de agora. Hoje é quarta-feira, galera, é dia de decisão na Copa do Brasil e a Rádio Nova Brasil FM vai contar a partir de agora, começando o nosso futebol até 7 da noite. Às 7 vem a voz do Brasil e às 8 horas a gente chega com a nossa grande jornada esportiva com o timaço da Nova Brasil FM. Vamos trazer todos os detalhes, todas as emoções. A partir de agora, já vou convocando a galera rubro-negra para dar a sua opinião. Quero saber a expectativa do torcedor para esse jogo desta noite. Tá confiante? Tá otimista? Você tá animado para o jogo desta noite? Eu gostaria muito de saber do torcedor rubro-negro. Então, a partir de agora, manda a nossa mensagem de WhatsApp 71996269020, 71996269020, pra galera participar e interagir com a gente, tá certo? Então, ó, tá liberado o telefone a partir de agora. 96269020 para você, torcedor, participar comigo e interagir. Já vamos trazer, né, todos os detalhes sobre esse jogo, a situação do Vitória, quem joga, quem tá fora, a situação do Vasco da Gama também, que é adversário do Vitória, o Vasco que eliminou o Fluminense e, né, não dá para dizer que é, sabe, qualquer time que o Vitória vai enfrentar esta noite. Vamos ser muito realistas com o torcedor, porque de fato é um jogo difícil pro Vitória, jogando no estádio do Barradão, ou jogando no estádio de São Januário, é de fato um jogo bem complicado para o Esporte Clube Vitória. E claro, confiando sempre que o Jair Ventura não venha inventar hoje na escalação do Vitória, para que o Vitória possa ter, quem sabe, uma boa participação em campo, um bom desempenho. Um empate já é um bom resultado pro Vitória para decidir em casa, para decidir no estádio do Barradão. Roberto Rivelino está com a gente, vai narrar o jogo esta noite, hein? Tá no clima. Roberto, vem aí, o narrador que tem nome de craque. E aí, Robertão? Boa tarde para você, Roberto.
1: Grande abraço para você, Ivo. Boa tarde aos nossos colegas que integram o nosso Nova Brasil em Campo, abraçando ao ouvinte que está sintonizado, nos acompanhando pelas ondas do rádio, pelas nossas multiplataformas digitais, e um abraço de forma especial para o torcedor rubro-negro. Hoje é uma noite, será uma noite importantíssima para o time do Vitória na Copa do Brasil. Vai enfrentar o Vasco da Gama, o Vitória que já fez história nessa Copa do Brasil, já eliminou campeões, lembrando que o Vasco também é um dos campeões da Copa do Brasil, mas o Vitória já deixou campeões maiores para trás, como foi o caso do Flamengo na vez que conseguiu despachar o Flamengo dessa Copa do Brasil, eliminou o Atlético Paranaense, que é um dos times de grande tradição nessa competição. E aí agora tem pela frente o Vasco da Gama, um adversário dificílimo, principalmente quando o Vasco joga em São Januário, mas a nossa expectativa é boa, que o time do Vitória possa acertar, possa, quem sabe, conquistar essa primeira vitória fora de casa nessa temporada de 2026. E aí sim, se conseguir uma vitória, voltar para Salvador com a vantagem, é sensacional. Mas se pelo menos, como você falava, conseguir um empate ou até mesmo uma derrota por uma vantagem mínima para a equipe do Vasco, tudo isso é algo importante que o Vitória possa reverter. Tanto é que nesses dois adversários históricos que o Vitória eliminou, ele perdeu para o Flamengo, quando muita gente pensava que não seria possível essa reversão, reverteu jogando no Barradão, sendo o Barradão uma das principais armas do Vitória nessa temporada, vem reverter uma desvantagem ainda maior numericamente contra a equipe do Atlético Paranaense. Vamos torcer sim que o Vitória saia vencedor nesse confronto de hoje, que seria algo importantíssimo, excepcional, seria algo aí de excelência para a equipe do Esporte Clube Vitória. Mas dentro dessas possibilidades aí, mesmo que seja uma desvantagem, que seja mínima, para que o Vitória possa voltar e conseguir reverter na próxima semana e avançar para as semifinais da Copa do Brasil. Vale destacar que o Vitória, Ivo, o torcedor rubro-negro sabe muito bem disso, já chegou a uma as semifinais da Copa do Brasil, chegando às semifinais do ano de 2004, e a grande oportunidade e foi de chegar agora também essa semifinal. Além de ter uma história bonita na competição, 34 participações do Vitória nas 35 vezes que a Copa do Brasil foi promovida pela Confederação Brasileira de Futebol. Vamos acreditar, vai dar leão na noite de hoje, Ivo.
0: Vai dar leão. Vamos lá, galera rubro-negra, confiando sempre. A galera comigo no trânsito, um abraço pra essa galera que tá sempre acompanhando a Nova Brasil FM Salvador. 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Vamos lá, galera, participando com a gente no WhatsApp 719-9626-9020. Muito fácil, hein? 719-9626-9020 para a galera participar, interagir com a gente. Estamos também ao vivo no YouTube, no canal Agitou. Você pode estar aí agora com o celular na mão, então procura lá, bota assim, arroba, bota um arrobazinho, arroba canal Agitou, tá? Agitou com G, galera. A-G-I-T-O-U, Agitou. Valeu pra galera participar com a gente. É sempre importante aqui o seu feedback que tá acompanhando. Oi, o nosso Nova Brasil em Campo Salvador. Oi.
1: Só um detalhe que eu falei agora sobre o Vitória chegar às semifinais da Copa do Brasil, mas vale lembrar que o Vitória chegou à final quando foi derrotado pela equipe do Santos em 2010. Então, o Vitória tem uma participação notável nessa competição.
0: É, show de bola. Vamos lá, Rafa Seixas vai estar comigo hoje até uma da manhã, juntamente com Roberto Rivelino. Vamos ouvir o homem do condomínio, galera.
2: Para você e a todos que estão ligados aqui no Nova Brasil em Campo, vamos detalhar daqui a pouco as informações sobre o Esporte Clube Vitória. O time do Leão hoje, né, tem uma grande missão, que é vencer o Vasco, trazer o resultado de São Januário para Salvador. O Vitória vem de derrota no clássico Bavi e, como eu falei, né, precisa mudar a chavinha pro jogo de daqui a pouco, né, às 9:30 da noite. O técnico Jair Ventura deve manter a base do time que vem jogando os últimos jogos, uma mudança no meio campo e provavelmente na formação. Será que ele vai no 4-3-3 ou será que ele vai botar Mateuzinho ali como meia e jogar com três volantes e deixar só dois atacantes, ou será que ele vai manter ali a estrutura, né? A espinha dorsal do seu time. Já já eu detalho todas essas informações e trazer também que o jogador da equipe sub-15 do Vitória foi convocado pela seleção brasileira e vai disputar uma competição internacional, com muitos detalhes e informações do Rubro Negro Baiano daqui a pouco aqui no nosso Nova Brasil em Campo.
0: Valeu, Rafa Seixas, o homem do condomínio tá com a gente. Vamos ouvir a galera participando aqui do Nova Brasil em Campo. Quero ouvir a participação do torcedor. Fala aí, galera, comigo.
3: Boa noite, aqui é Raimundo Otávio, sou Francisco do Conde, torcedor do Vitória. Rapaz, enquanto ele manter Mateuzinho e Eric, não tá jogando nada, ele não tem coragem de tirar. Enquanto ele manter eles dois aí, já foi. Os homens que não marcam, não correm, muito lento. Mateuzinho é lento demais, rapaz. E o jogo nunca é isso, rapaz. O jogo tem que ser raça, é coisa. Mateuzinho não tem raça, não tem nada, não. Eric também caiu, o futebol acabou. Aí já é. Era. Tem que ser três volantes ali, rapaz, que tem a raça. E três homens na frente que tem a raça também. Ele não rende por isso, porque ele fica sozinho lá na frente, não acha bola, não acha nada, rapaz. Sempre vai ter que jogar baixando bola pra cruzar a bola pra ele, que ele é bom de cabeça. Mas aí, esse time do Vitória da gente, esse time da gente, parece que vai cair mesmo.
0: Valeu, queridão, obrigado, pessoal aí de Conceição, né? Ele falou São Francisco do Conde, né? Obrigado aí pelo carinho, sempre participando com a gente, é importante esse feedback da galera, é. Com relação ao Mateuzinho, ele deu uma caída de fato. Mateuzinho no jogo contra o Bahia não jogou nada, mas no jogo anterior ele foi até bem. Então, assim, é natural que o jogador vai oscilar uma vez ou outra, ele não vai ser 100% regular, nenhum jogador vai ter isso. A gente vê aí grandes jogadores, viu, meu queridão? E tem outros times também que quando, né, às vezes faz um jogo bom, faz outro ruim, faz dois bons e mais dois ruins, vai oscilando e a gente fica nessa expectativa. Mas torcendo muito pelo Mateuzinho, sabe? Torcendo muito pelo Mateuzinho para que ele possa, quem sabe, hoje, nesta noite, ajudar muito o Vitória. Será um jogo difícil contra o Vasco da Gama e a presença do Mateuzinho em campo jogando muita bola, isso pode representar, né, algo bem positivo pro Vitória. E a expectativa do torcedor é justamente nele, porque é uma referência, é o camisa 10, é um cara que joga. O Renê, na verdade, meu querido, ele teve oportunidade no jogo do Bavi, mas não colocou a bola pra dentro. Não é que ele não recebeu bola, ele teve uma oportunidade que ele deu uma arrancada, né? Ele mais outro colega esperando a bola, ele não tocou e o Juba acabou desarmando ele, né? Coisa de um atacante tem que desequilibrar aquelas bolas ali para Ronaldo Fenômeno, Ronaldinho Gaúcho naquela época, os caras botavam no chão, né? Dava um balanço no corpo, o zagueiro caía, passava direto, era difícil Ronaldinho Fenômeno ou Gaúcho perder um gol daquele. Os caras, quando pegavam a bola aqui pra cima do atacante, dava uma balançada de corpo, meu. Só no gingado ele dava um drible e o cara passava direto. E aí o Renê ainda não tem essa maturidade, não tem essa experiência, essa habilidade, é um jogador em formação. Bom lembrar que o Renê tava jogando no Rio Grande do Sul, numa equipe que não tem tanta expressão. Veio pra onde? Pra São Paulo jogar a quarta divisão na Portuguesa, despontou, Vitória contratou, ele tá na fase da maturação. Já fez alguns gols bonitos pelo Vitória, e por isso o Vitória comprou o jogador, a Portuguesa, por isso o Vitória apostou no jogador, né? E continua apostando, é tanto que hoje ele é titular e o Renato Kaiser é banco, tá? Mas ainda precisa maturar muita coisa o seu Renê. Oportunidade ele tá tendo, agora colocar a bola pra dentro, pra rede, balançar, tá faltando competência a ele, ou maturidade também nessa caminhada com a camisa rubro-negra. Mas há sim uma expectativa que ele possa fazer diferente esta noite, tá certo? Já vou chamar o nosso Francinho Almeida, que está comigo para atualizar esta noite pelo Brasil e pelo mundo. Temos Copa do Brasil, já tivemos jogos pela Copa do Brasil, né? Tem jogo programado também pela Libertadores, tem muita coisa para acontecer. Fala aí, torcedor, mais um áudio, mande o seu 96269020. Fala aí, vamos lá.
4: Boa tarde, o Ferraz agitou. Boa tarde, Gabriel Bacelar. E aí, Gabi, as notícias do Bahia, vai vir alguma contratação daqui para dia 11? Bahia precisa, não é pelo jogo que o Bahia fez, porque ali foi clássico, o Ferraz. Ali foi clássico, o Bahia jogou como nunca jogou esses jogos, né? Você sabe como é clássico, né? Agora foi é horrível os comportamentos dos torcedores fora de campo, né? Não são torcedor, ali são verdadeiros marginais, né? Que quer tirar a paz da gente que ama o nosso clube, né? Tanto de um lado, tanto de outro, né? É, a alegria que nós tínhamos na década de 80, de 90, saímos todos abraçados, torcida de um lado, torcida de outro, gritando Bahia, Vitória, e hoje quer tirar a paz da gente, né? A gente sair daqui do interior para assistir um grande jogo. Hoje eu não faço nem questão de ir, Ferraz, por isso a violência tá tanto que a gente não pode nem vestir a camisa do clube que nós amamos. Tanto faz do Bahia, tanto faz do Vitória e de outros clubes também, né? Que hoje tá terrível hoje, o ser humano, né? E o Ferraz não coloca Deus no coração, tá acontecendo essas coisas. Um abraço para Toninho Silva, esse grande repórter, e gente do Lavis, calma, Toninho, calma. E tomar um chazinho, viu? Toninho não faz mal pra ninguém não, viu? E hoje o Vitória toma 3-0, viu? Rafael Seixas, 3-0 o Ferraz. Deus abençoe, um abraço aí para Rivelino, esse grande profissional aí. E Rivelino aí, sou fã desse cara aí também. Deus abençoe a galocinha do Bahia, assim. 3-0, Vascão, em cima desse galinha fujão lá.
0: Valeu, Galocinho, rei da galera de Cruz das Almas, um homem que adora soltar a espada lá em Cruz das Almas.
2: Por falar nisso, após a audiência de custódia, tá? Após a audiência de custódia, a justiça manteve a prisão dos 6 suspeitos de homicídios antes do clássico Bavi. Os homens foram atuados em flagrante por 4 crimes em ação de torcida organizada. Os 6 suspeitos, após a morte do integrante de uma torcida organizada, no último domingo tiveram a prisão mantida depois da audiência de custódia realizada na manhã da terça-feira, lá no Fórum Criminal do bairro de Sussuarana. A ação no grupo causou a morte de José Alexandre Souza Borges, torcedor do Bahia, que aconteceu horas antes do Bavi 508. Os suspeitos foram ouvidos e em audiência de custódia na manhã da terça-feira foi divulgado pela justiça que decidiu converter a prisão em flagrante em prisão preventiva. Eles estão presos desde o último domingo. Então a justiça manteve todos os envolvidos na morte do torcedor Bahia no Chilindró.
0: Valeu, Rafa. E o detalhe, hein? A polícia ainda continua investigando, sim, né? Com mais imagens obtidas para identificar mais pessoas envolvidas, né? Nesses dois casos de duas mortes, domingo passado, dia do Bavi. Lamentável, isso aí vai ficar marcado. E sabe quando é que vai ter torcida mista aqui em Salvador? Não vai.
2: Zero.
0: Mas não esqueça.
2: Oscar, zero.
0: Né? A cada Bavi, os caras, em vez de colaborar, estão complicando. Então, não vamos ter mais aqui torcida mista em Salvador, nem agora, nem daqui a 10 anos.
2: E o secretário de Segurança Pública, Marcelo Werner, gravou um vídeo nas suas redes sociais falando sobre a ação que ele pretende fazer contra as torcidas organizadas, né? Então, vamos aguardar o posicionamento aí da secretaria e aguardar também o poder público que vai mover aí os seus direitos, né? A gente não tá aqui para julgar ninguém, né? A gente tá aqui para informar. Então, isso foi o que passado para a imprensa nas últimas horas.
0: Beleza. França Almeida tá comigo, Francinha. Um abraço para você. Tudo bem, França?
5: França Almeida. Aquele abraço, Ivo. Boa noite, torcedor de todo o Brasil.

0: empatou para o Atlético Mineiro ainda no segundo tempo e o jogo foi 1-1 para Cruzeiro e Atlético Mineiro, jogo de ida da Copa do Brasil, quartas de final. Nesta quarta-feira está programado em São Januário, Vasco vai enfrentando Vitória às 21h30 com transmissão da Nova Brasil FM 104.7 e o outro jogo em Barueri, no mesmo horário vão jogar Palmeiras e Santos. Portanto, são dois jogos desta noite, repito, nas quartas de final, jogos de ida da Copa do Brasil. Já quinta-feira, amanhã no Beira-Rio, o Internacional vai enfrentar a equipe do Grêmio, com bola rolando às 20 horas. Teremos os jogos de volta. 1º de setembro é uma terça-feira, na Arena MRV, lá em Belo Horizonte, Atlético Mineiro e Cruzeiro, que é o jogo de volta. Lembrando que o primeiro foi 1-1 lá no Mineirão. No dia 2 de setembro, na quarta-feira, tem Vitória e Vasco fazendo o jogo de volta no Barradão, 21h30. No mesmo dia, na Vila Belmiro, joga Santos e Palmeiras. E no dia 3 de setembro, uma quinta-feira, o Grêmio vai enfrentar o Internacional. Portanto, são jogos que estão programados pela Copa do Brasil. Jogos de ida e volta, meu caro Ivo Ferraz. A Sul-Americana, teremos uma partida hoje pelos playoffs, né? Jogo atrasado, River Plate da Argentina enfrentando Santa Fé da Colômbia, jogando em Buenos Aires. O vencedor pega Vasco ou Olímpia do Paraguai nas quartas de final. No primeiro jogo, River Plate e Santa Fé da Colômbia empataram em 0-0, meu caro Ivo Ferraz. Daqui a pouquinho eu volto, Ivo, vou falar Copa do Brasil, né? Ou a Copa do Brasil, já estou falando, também do Campeonato Brasileiro, a programação dos jogos para este final de semana, a Série A do Brasileirão, e falando algumas coisas da Libertadores, né? Os jogos que estão programados, e Sul-Americana já acabei de falar, então aquilo que interessa ao torcedor para ficar bem atualizado, meu caro Ivo Ferraz.
1: Valeu, Francinha Almeida, beleza, meu querido França Almeida, o melhor plantão esportivo do Brasil, daqui a pouco ele volta com a gente, atualizando a galera pelo Brasil e pelo mundo. Mande a sua mensagem de áudio, 96 9620 71 é Salvador, 9, aí você bota 71, coloca o 9, aí depois você acrescenta mais uma vez, hein? 96 2690 20 para você participar com a gente, valeu? Vamos lá. Ó, o Bahia, um pouquinho sobre o Bahia aqui, o Bahia vai enfrentar o Internacional jogando domingo no estádio da Arena Fonte Nova, jogo programado para 19h30, né? Então o Rogério Ceni vai ter uma semana toda para trabalhar, uma semana toda para ajustar o time. Já tá muito claro aí que o Ademir também tá fora, né? O Everton Ribeiro também não tem previsão de quando retorna. Então o Bahia praticamente vai ter à sua disposição os jogadores que participaram do jogo do Bavi, tá? E aí Rogério Ceni vai novamente promover a entrada do jogador Kike Oliveira, né? Se fosse na Fonte Nova, talvez ele não tivesse arriscado por conta de temer aí uma vaia, uma reação negativa por parte do torcedor do Bahia no último jogo. Mas ele, como estava jogando fora, o que não ia contar, né, com a torcida do Bahia para fazer qualquer tipo de manifestação negativa a seu respeito. O torcedor ficou magoado, ficou chateado com, né, as coisas que aconteceram envolvendo o Kike Oliveira, e o Bahia tentou, abafou o caso, né, de início queria, mas não queria, o jogador não queria ficar, a notícia correu, né, negociou lá com o Grêmio, negociou com o time do Uruguai, não deu certo, e aí ele não tinha outra opção. O Bahia deixava o jogador afastado até o final do seu contrato, do seu empréstimo com o Grêmio no final do ano, o Bahia pagando ao Grêmio, ou utilizaria o jogador. O elenco do Bahia, Rogério Ceni, não tem tanta opção, não tem, tá? E ainda mais na função do ataque ali, Ademir tá machucado, aí ele vai contar com o Sanabria, com o Pulga, que uma hora também, né? Esses jogadores precisam ser substituídos, e aí? Então tem que botar o Kike Oliveira para jogar, e é o que tá acontecendo. Ele colocou no jogo contra o Vitória no Barradão, a torcida era somente do Vitória, então o Kike não tava isento de tomar uma vaia da própria torcida, do seu clube, né? No caso, o Bahia, mas não, a vitória para ele não tinha nenhuma importância. O Rogério colocou, chegou até a elogiar o jogador, não vi esse jogo todo, viu, Rogério? Você elogiou o Kiko Oliveira na coletiva, eu não vi essa atuação esplêndida.

0: ainda do Kike Oliveira não vi, tá? Pode ser um jogador que de repente ele vem engrenar, vem ajudar o Bahia na sequência da temporada, mas o grande detalhe são os problemas que ele causa nos clubes que ele chega. Foi assim no Grêmio, tá jogando bem, numa fase bacana, daqui a pouco virou a cabeça, queria ir embora pro Uruguai. Naquela oportunidade não deu certo e quando foi pra vir pro Bahia, a mesma coisa, os problemas começaram até que o Grêmio liberou pro Bahia e agora aqui no Bahia ele também, né? É, como diz meu pai, né? O pessoal das antigas inventou pantinho e aí o Bahia teve que
1: Tava querendo ir embora também, né? Tanto é que ficou aquela dúvida se ele ia embora e aí terminou resolvendo permanecer no Bahia.
0: Mas eu acho que atrapalha a carreira dele, né? Atrapalha, né?
1: Mas eu acho que nesse jogo ele foi até certo ponto ativo para a equipe do Bahia. Participou bem das jogadas do ataque, como o Rafael até citava, o Gabriel até citava ontem, que ele se adequou ao esquema tático aí que o Rogério trabalhou nesse jogo no clássico contra o Vitória. Então, certamente ele deve entrar nesse jogo contra o Inter no próximo domingo.
0: Vamos ver, né? Na expectativa que o Bahia faça, Roberto, um grande jogo, porque vai jogar em casa, com a sua torcida, vai ser casa cheia. O Bahia veio de um triunfo contra o Vitória e isso motivou demais, né? A torcida para ir pro estádio no próximo domingo. E há sim uma expectativa muito positiva do Bahia receber aí a galera mais uma vez, né? E nesse reencontro, quem sabe com um grande espetáculo, com uma boa apresentação diante do Internacional, né? O Bahia pode de repente arrancar mais 3 pontinhos na sequência do Campeonato Brasileiro. Hoje o Bahia que ocupa a 6ª posição com 37 pontos, o Internacional hoje, né? Tá lá embaixo, é o 16º, é o rei da porteira, tá com 25 pontos, tá ali, né? Beirando a zona do rebaixamento. Uma derrota ele pro Inter, uma vitória do Mirassol pode significar o Inter dentro da zona, tá? Pode significar, porque o Mirassol vai pegar o Palmeiras, aí é difícil também, né? Vai pegar o Palmeiras em casa e o Inter joga fora com o Bahia, né, Roberto?
1: É verdade, o time do Inter tem visitado constantemente essa zona de rebaixamento do Campeonato Brasileiro. É uma equipe que, aliás, as duas equipes gaúchas estão vivendo essa situação. Tanto é que estão empatados, tanto o Inter como o Grêmio tem 25 pontos. A questão é só nos critérios de desempates que o Grêmio está um pouquinho acima, 15º colocado, o Inter o 16º. Então, é um adversário que vem no desespero também e o Bahia poderá até estrategicamente tirar proveito disso, vencer esse jogo. Você citou aí da torcida que não pôde participar do jogo contra o Vitória, vai com muita força lotar a Fonte Nova aí para empurrar o Bahia para mais uma vitória do Campeonato Brasileiro. Acreditamos sim no triunfo do tricolor, é um jogo aí para mais 3 pontos aí para o Bahia.
0: Beleza. Bom, vamos pro intervalo comercial, nosso break na volta. Vamos gerar com todo o nosso timaço com o Gabriel Bacelar, que hoje é aniversário do Gabriel Bacelar, galera, ficando mais jovem. Um abraço para ele. Já o Gabriel participa com a gente. Quero a opinião também da galera participando. 96269020. Já eu vou ouvir a galera.
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6: A mobilização nacional de coleta de DNA de familiares de pessoas desaparecidas segue até sexta-feira com mais de 300 pontos em todo o país. Aqui na Bahia, familiares podem procurar unidades do Departamento de Polícia Técnica em Salvador, além de cidades do interior do estado, para fornecer material genético. A coleta é gratuita e permite comparar o DNA dos familiares com perfis genéticos de pessoas encontradas vivas ou mortas sem identificação. Para participar, é necessário apresentar um documento com foto, além de informações do boletim de ocorrência do desaparecimento, como número de registro, estado e delegacia responsável pelo caso. Seu dia com mais informações na Nova Brasil. Amanhã, logo cedo, teremos mais notícias. Até lá.
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12: Ótimo final de tarde para você, ouvinte Nova Brasil FM. No caminho das árvores, a Avenida Tancredo Neves tem trânsito intenso para chegar na paralela, que está igualmente complicada. Você está na região e vai para o Ibuí, prefira caminho pela estrada do Curralinho. 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

0: Valeu, minha galera brasileira, estamos de volta com Nova Brasil em Campo, Salvador, e a galera com a gente no pique, liberando geral. 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Vamos lá, vamos ver a galera participando com a gente. 96269020. Fala aí, torcedor. Cadê o torcedor participando com a gente?
1: Boa noite, bancada. Tô aqui assistindo vocês, como sempre. E queria falar alguma coisa sobre o Bavi. Rapaz, eu nunca vi um Vitória em campo tão nervoso, tão querendo ganhar o jogo de qualquer maneira. Os caras querendo fazer gol de longe, perdendo gol. O Bahia tranquilo, andando aberto pelos lados e matou o jogo. Então tem que saber que o futebol não se ganha assim de qualquer maneira. Tem que jogar. O futebol é uma coisa de alegria, de sorriso, de briga, de confusão. Seu Kaká querendo brigar com todo mundo nervoso, não ganha jogo. O Bahia tranquilo, matou o jogo, é assim o futebol. Não é briga, é coisa de encarar o futebol com uma coisa lúdica, de alegria, de final de semana. Os caras só querem brigar, reclamar do juiz, aí tomou um chocolate. E foi bom, e Bahia foi melhor. Eu sou Vitória, mas Bahia foi melhor.
0: Valeu, queridão, obrigado aí ao Francisco participando com a gente. Vou chamar o nosso Genildo Lavins, que tá tudo aqui já com o nosso Genildão. Vou chamar ele para dar uma opinião sobre, né, a expectativa do Bahia para enfrentar o Internacional e também do Vitória para o jogo dessa noite contra o Vasco. Oi.
2: Eu sei que o torcedor do Vitória já tá zangado, né, com a derrota do clássico Bavê, mas eu quero pedir ao torcedor do Vitória, vamos virar a chavinha, gente. Eu sei que foi chato perder o Bavi, o torcedor do Vitória foi, apoiou, lotou o estádio, cantou enquanto pôde, mas hoje é outro jogo, é outro campeonato, é Copa, e o torcedor do Vitória vai precisar do apoio incondicional, tanto hoje quanto na próxima quarta-feira. Bora virar a chavinha, tá na hora,
0: gente. É, mas você sabe, né? Uma derrota assim no Bavi, o cara não vai esquecer, sei. Também do eu dia pra não noite, esquece. Não. E vice-versa. Se fosse o Bahia também, os caras estavam aí lamentando.
2: Mas se não tivesse um jogo
0: tem
2: importante
0: gente
2: hoje.
0: Tá chorando até 2030.
2: Mas se não tivesse um jogo importante hoje, eu até falaria, mas hoje tem um jogo importantíssimo.
0: Mas já tem que virar a chave mesmo. Agora é a hora do Vasco da Gama. Acabou, o Bahia já foi, perdeu. Não adianta mais chorar o leite derramado. Como incompetência do Vitória em casa, competência do Bahia fora de casa e o triunfo tricolor. E hoje a gente fica na expectativa de ver como é que vai ser o seu Jair Ventura, né? Que não venha dar uma de professor Pardal.
2: Inclusive uma torcida do Vitória, né? Não é organizada não, é um grupo de membros do Vitória, soltou uma nota pedindo, cobrando até o seu Jair Ventura, tá?
0: Ah, tá bom. Essa torcida aí é organizada, cobrando o quê mesmo?
2: Não foi a principal organizada não, foi um grupo de torcedores do
0: Vitória. Ah, um grupo, né? Tem vários grupos, todo dia cobrando aí. Vários, grupo tem demais, hein? Genildo Navinski, o nosso comentarista que não esconde o jogo, vai estar comigo domingo na Fonte Nova para a Bahia Internacional. Boa noite, garotão. Genildo, tudo bem, cidadão jacobinense, Genildo Navinski, hein?
3: Tudo bem, tudo tranquilo, um abraço, Ivo, amigos da Nova Brasil. Rapaz, eu fico olhando o seguinte, o Vitória perdeu o jogo para o Bahia, vinha com uma campanha que era destaque no Brasil todo, de não perder dentro do Barradão, de ganhar todas, de massacrar, disso e daquilo. Aí perde o jogo para o seu principal rival. Não foi para qualquer time, foi para o seu principal rival, o Bahia, que vinha fazendo uma campanha melhor que o Vitória no Campeonato Brasileiro, tanto que está à frente. Aí o torcedor já não gosta, o torcedor já não quer. Mateuzinho, que era tido como um dos seus principais jogadores, já reclama da dupla de zagueiros que vinha segurando a onda o tempo inteiro, já reclama do centroavante René, quem é o artilheiro do campeonato, do Vitória, Ivo, esse ano?
0: O René.
3: René, pois é, o cara já reclama de René, aí o cara reclama de não sei o quem, quer dizer, um jogo muda tudo, aí já querem a cabeça de Jair. Semana passada, quando alguém anunciou que o Fluminense estava olhando para Jair, para o Rogério Ceni, melhor dizendo, que o Botafogo estava fazendo uma sondagem em cima de Jair, o pessoal gritou logo, não, deixa o cara aí, deixa ele. Agora vem até Ivo Ferraz, quer botar o cara já na parede. Rapaz, foi um jogo só, foi apenas uma única partida, o time perdeu para o seu principal rival. Então é preciso realmente ter calma, que as coisas não são bem assim como o torcedor às vezes quer e às vezes pensa. Tem coisas dentro de um time de futebol que só o técnico sabe o que se passa, só lá dentro sabe o que se passa, né? Pra mexer na cabeça de um time como aconteceu. Amanhã o pessoal vai receber uma galinha pulando aí, exatamente em razão daquilo que aconteceu no Bavi, né? Certamente Kaká vai ser suspenso e não vai ser somente por um jogo. Marinho vai ser suspenso, claro, Jean Lucas também vai, né? Talvez por um jogo cada um, além do cartão amarelo que o Jean tomou e que já ficaria de fora, ele deve pegar um jogo de suspensão. Então, essa situação, eu acho que o torcedor tem que pensar, repensar um pouquinho, para que a gente não dê opiniões assim que possam comprometer, talvez, o ambiente do próprio time, nem tirar o foco de um jogo importante como é o de hoje contra o Vasco da Gama, que não tem nada a ver com o que o Vitória vem fazendo no Campeonato Brasileiro, está provado isso. Está provado mais do que nunca isso. Um time que faz o que o Vitória fez, pouca gente consegue, que é perder de 2-0 lá dentro do Atlético do Paraná e aqui dentro entrar com essa desvantagem e meter 4-0. Torcedor parece que está esquecendo disso, está esquecendo de que o Vitória tem uma missão importante a cumprir hoje diante do Vasco da Gama e que precisa no mínimo tranquilidade, precisa botar a cabeça no lugar, precisa ter inteligência emocional para chegar em campo hoje e sair com uma vantagem, até mesmo com um empate, que seria já uma vantagem para chegar aqui dentro do Barradão e decidir o jogo e dar um pulo adiante, né? Na Copa do Brasil, levando 9 milhões de reais já hoje e depois faturar o resto lá por diante. Então eu acho que o Vitória hoje tem essa missão importante e é preciso ter calma. Esquece o que passou, esqueça completamente, e se tiver que lembrar do que passou domingo, que seja uma lembrança para trazer algum fruto positivo, para corrigir problemas aqui, ali e acolá, né? Eu acho que Jair tentou segurar o Bahia como pôde, né? Pelo que ele estava vendo em campo, mas só que ele tomou um nó cego, sem dúvida alguma, porque o Vitória acabou não rendendo, o time entrou nervoso, porque jogar dentro de casa às vezes é uma grande vantagem, sem dúvida alguma, é uma grande vantagem, mas jogar com a pressão que o Vitória jogou, com aquela expectativa que eu pude ver antes do jogo, pessoal até dizendo que o Vitória daria 4-0, a torcida estava dessa forma, entrou pressionando para que o Vitória fizesse 1, 2, 3, 4, e o que aconteceu foi o contrário. O Bahia foi quem teve a chance de fazer 2, fazer 3, fazer 4 até, ou talvez mais. Então é preciso que haja paciência acima de tudo, discernimento do que está acontecendo, do que aconteceu, para que as coisas não deem errado. Tá? Não tá tão errado assim não, na minha opinião. Eu acho que o Vitória pode chegar hoje e representar bem, se entregar diante do Vasco da Gama, que este sim vai jogar extremamente pressionado pela sua torcida lá dentro de São Januário, e esta é a principal razão do Vasco da Gama ter se esforçado muito para jogar no Maracanã, porque sabe que é o estádio mais aberto, é o estádio maior, não tem essa história de maior renda, nada disso, não interessa a renda de jogo, né? Interessa sim ele jogar sem a pressão, e vai ser pressionado principalmente depois daquela goleada que ele sofreu por 4-1 domingo passado para a equipe do Palmeiras, e sabe que vai ter uma parada dura diante do Vitória hoje, que está preparado para a Copa do Brasil. Nessa competição de mata-mata, o Vitória tem vantagem, inclusive diante do Vasco, tem um histórico disso, né? São 4 jogos, 3 vitórias do Vitória e 1 do Vasco da Gama apenas. Então, isso tudo eu acho que entra na cabeça do vascaíno e pode entrar como coisa positiva para o Esporte Clube Vitória. Tá bem, Ivo?
0: Perfeito, Nildo. Concordo com você plenamente, né? O Vitória tem tudo para de repente fazer um bom jogo. Por exemplo, enfrentou um Flamengo na Copa do Brasil, perdeu por 2-1, chegou aqui e virou. Enfrentou um Atlético Paranaense, perdeu por 2-0, chegou aqui, conseguiu reverter, meteu 4 no Atlético. E aí vai enfrentar o Vasco. Desses 3 adversários, eu considero o Vasco mais fraco. Agora, claro, cada jogo tem uma história, o futebol é muito bom, gostoso, é maravilhoso, porque é imprevisível, tudo pode acontecer. Se você for olhar, o Vasco eliminou o Fluminense, quem diria que o Vasco tiraria o Fluminense, né? Nessa fase da Copa do Brasil, no entanto, aconteceu, né? Então, Vitória hoje, o que tem que fazer é não ir de sapato alto, né? Pezinho no chão, com calma, com cautela, com tranquilidade, que Jair Ventura não venha inventar, porque se ele inventar, ele pode pagar caro, mas se ele não inventar, né? Colocar inventar um time competitivo.
3: Qual a invenção que ele poderia fazer?
0: Aquele esquema que ele faz com 5 zagueiro, com sim, 2 no meio de campo, um ataque.
3: O cara tá estudando o adversário, porque ele vai enfrentar o Vasco, que não é o Vasco do Campeonato Brasileiro, Ivo. Não é. É o Vasco da Copa do Brasil. São 2 times que têm situações diferentes de uma competição para outra. O Vasco deu provas disso, tanto que chegou aonde chegou e está aonde está no Campeonato Brasileiro. Está aonde está na Copa do Brasil. São coisas diferentes. A mesma coisa o Vitória. Chegou aonde chegou muito bem na Copa do Brasil e está numa situação que não é das melhores no Campeonato Brasileiro.
0: Você vê, o então, Vasco é o vice-lanterna, né, velho?
3: Pois é. E tá aí na Copa do Brasil dessa forma. Então, o Jair vai segurar o que pode, porque ele sabe que lá dentro não vai ser moleza, não. Não vai mesmo. Ele não vai enfrentar o vice-lanterna do Campeonato Brasileiro. Ele vai enfrentar um time que está muito bem na Copa do Brasil. Esqueça completamente o Campeonato Brasileiro nesse momento, tá? O que está nesse instante em disputa é a Copa do Brasil, onde os times são diferentes. É isso.
0: Vamos aguardar na expectativa. Genildo, e pra mim, domingo, casa cheia, hein? Fonte Nova, o Bahia vem de um triunfo, né? Pro seu maior rival, já falamos aqui, e vai encarar o Internacional, que também tá oscilando muito no campeonato, é o 16º na posição, tá bem na porteira da lanterna, da zona de rebaixamento, né? Só na frente de Mirassol, Remo, Vasco e Chapecoense.
2: Grenal hoje.
0: Hoje tem um Grenal, então assim, domingo vai depender do resultado de hoje também. O Grêmio é coladinho com o Inter, o Grêmio é 15º, o Inter é 16º. E aí a sua expectativa? Eu acho que o Bahia tem tudo pra fazer mais 3 pontinhos, hein?
2: Você sabe quem tá lá? É Alejandro. A torcida não quer ver Alejandro nem pintado de ouro.
0: É, Alejandro, ex-Vitória, né?
3: A mesma coisa que eu falei agora há pouco do Vasco e do Vitória, eu falo sobre o Internacional. O Internacional do Campeonato Brasileiro é um, da Copa do Brasil é outra. Sem dúvida alguma, tá? Então, é claro, ele vai ter um desgastezinho amanhã, jogar contra o Grêmio, que é um jogo difícil, é pauleira pura, Grenal, tá? Então, isso desgasta um pouco, tá? Pra o jogo de domingo, enquanto que o Bahia tá a semana todinha aí se preparando. E tomara que essa preparação do Bahia seja legal. Eu vi 2 coisas que eu achei muito positivas de Rogério Ceni sobre o Bahia depois do Bavi, viu, Ivo? 2 coisas muito positivas. Uma delas foi quando ele comentou a respeito de Kiki. Eu vi agora há pouco você comentando sobre Kiki aí, mas ele falou uma coisa muito importante. Ele disse o seguinte: você deve ter ouvido também na coletiva dele quando alguém perguntou a respeito do aproveitamento e daquele problema que houve com Tite, de Kiki, né? De saída ou não e tal. Ele disse o seguinte: olha, se você receber uma boa proposta, se o nosso Rafael receber uma proposta agora da BBC de Londres, e ele começar a dizer que quer ir embora, você vai ficar zangado com ele? O ouvinte vai ficar zangado com o Rafael? Não. Porque ele vai procurar uma coisa melhor para a vida dele, vai ganhar mais dinheiro, mesmo que esteja ganhando milhões aí na Nova Brasil FM. Então ele vai de alguma forma buscar uma vida melhor. Foi o que fez Kiki. O cara recebeu uma proposta milionária lá do Nacional, na terra dele, junto à família dele. Então ele ficou balançado para aquilo. Ficou naquela de poxa, vou, não vou e tal. E aí começaram a criticar o cara, que tem uma proposta profissional que para ele era interessante naquele momento, tá? E foi poupado naturalmente pelo Esporte Clube Bahia. Houve a colocação de uma bolha em torno dele para que o profissional não fosse prejudicado, porque afinal de contas houve um investimento e há um salário alto que é pago para ele. Ele entrou no jogo e cumpriu o papel que foi determinado por ele. Se não foi brilhante, não foi excelente, mas pelo menos cumpriu o papel tático que Rogério estava pedindo naquele instante. O outro ponto que eu vi foi quando o Rogério chamou a atenção dos jogadores depois do jogo, e isso já fez parte da repercussão no vestiário após a partida, e eu prestei muita atenção ao que cada jogador estava dizendo. Claro que teve festa, Caio Alexandre, teve não sei o que e tal, mas Rogério foi muito, muito cirúrgico no que ele falou. Ele terminou a palestra dele, a preleção que se chama, né, com os jogadores, dizendo o seguinte: pessoal, nós fomos muito bem. O que é que custa a gente repetir o que fizemos hoje em termos de entrega para os próximos jogos e nos demais também do Campeonato Brasileiro? Tá? Então isso eu acho que incute na cabeça do jogador a necessidade de jogar com garra, com disposição, jogar com entrega 100% realmente, como o Bahia fez na partida contra o Vitória domingo passado. Tá? Então eu acho que essas são coisas positivas e que o torcedor seguramente vai se amarrar, né? E vai esperar que aconteça no domingo que vem contra o Internacional e nos demais jogos. Aí vem Bragantino, vem não sei quem, vem um monte de gente aí pela frente, e gente grande, né? Porque todo mundo é grande a partir de agora no Campeonato Brasileiro, porque a gente já começa daqui a pouquinho a se aproximar da reta final para definição de quem realmente tem bala na agulha ou não para chegar a Libertadores e ao título também.
0: Genildão, um grande abraço para você, obrigado pela sua participação aqui, Genildo. Tamo junto, irmão.
3: Forte abraço.
0: Bom descanso, nosso querido Genildo Lavinsky, nosso comentarista que não esconde o jogo. Bom, deixa eu ver aqui rapidinho o torcedor, já vou botar mais gente para participar com a gente. Você pode continuar mandando o seu áudio aí, 962-6920, pra galera participar e interagir aqui antes do break. Vamos lá.
4: Focada, boa noite, meu senhor, tudo bem? Desejo que o Vitória ganhe ou empate, o que está representando o futebol da Bahia e do Nordeste. Companheiro, independente se é Bahia. Observe que todos os jogos que Hébito entrou, o Bahia não está sentindo falta dele, não, por nenhum momento, com esses três no meio de campo e Kiko jogando do lado direito. Sabe por quê? Porque jogam com raça e com vontade. Olha que toda vez que esses jogadores entraram, o técnico não manteve eles com titulares. Vocês esqueceram também disso? Copa do Brasil, Sul-Americana, Libertadores e Pré-Libertadores. Sempre eles entram, botando 10, 15 minutos e mostraram borraça mais do que esse daí, dos titulares, como Ademir, Everton, Cauli na época, Jean Lucas e Carlos Chan. Observe que todos os jogos que o Beto tomou goleada e perdeu feio, Guiabá que dentro 1-0, com o time completo, Esporte no Nordeste e no Mirassol, Everton também em campo. Não mostrando qualidade como você. Não venha me dizer que a idade ou a pequena segurança que não interfere em nada. É ele saber o seu posicionamento, onde fica para receber a bola e tocar o mais rápido como o Rascaeta faz. Espera, toca e sai. Ganto faz, espera, toca e sai. É assim que faz, de acordo com a idade dele e a capacidade dele. Se ele jogar com Internacional, o Bahia vai se prejudicar.
0: Valeu, queridão, obrigado aí, ó, tem mais áudio chegando, já depois do comercial eu coloco. Robertão Rivelino, um abraço, até já, Roberto, bom descanso pra você, Robertão.
5: Valeu, meu querido, a gente volta na nossa jornada esportiva e na crença que teremos aí uma grande vitória do Leão hoje na Copa do Brasil contra o Vasco da Gama.
0: Valeu, Robertão, obrigado, grande abraço, da volta tem o França Almeida, tem o Rafa Seixas, tem o Gabriel Barcelar, tem a participação da galera. 962-6920, manda o seu áudio aí, volto já.

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8: Ouvinte Nova Brasil FM, Avenida Vasco da Gama tem trânsito complicado no sentido Brotas, nas imediações do Dique Tororó. A Avenida Oceânica tem complicações também em Ondina, no sentido Rio Vermelho. Ela é a melhor opção para você que vem da Barra para Maralina. 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

0: Valeu, minha galera brasileira, de volta com o Nova Brasil em Campo, Salvador. E a galera tá com a gente, hein? Estamos às 6h25. Bora, galera, até 7 com o Nova Brasil em Campo. Às 7 horas tem a Voz do Brasil e às 8 da noite a gente começa a nossa jornada esportiva com a narração do Roberto Ribelino, com os comentários do Ivens Carneiro, reportagens do Rafa Seixas, plantão esportivo do França Almeida, que eu vou chamar a partir de agora. 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Vamos ouvir a galera participando com a gente. Tem muito, muito áudio aqui chegando, eu vou soltando, vamos lá.
1: Boa tarde, bancada da Nova Brasil FM aí, um abraço aí, Ivo Fernandes, o Rafael Seixas aí, o homem do condomínio, o homem que tá sempre dando o furo correto. Eu gostava mais quando ele dava o furo no Bahia, agora ele tá dando o furo lá do lado do Vitória, aí eu, né? Mas fazer o quê, né? Um abraço a todos aí. E falar que a torcida do Vitória tem que superar essa questão aí, né? Do Bavi, que é pancadinha mesmo e acabou a história. E agora pegar o morto do Vasco e bater o Vasco lá, viu? Porque se não bater, já sabe, né? Se não bater, deixar fazer negócio aí de placar elástico aí lá dentro do São Januário, no Maracanã, não sei onde é que eles vão jogar, entendeu? Aí já foi. Então, tem que ganhar hoje e acabou a história. Porque se apanhar lá do Vasco, um abraço também.
0: Lidão, valeu, Aguinaldo Nunes. Mais um áudio aqui, galera.
2: Boa noite, meu amigo Ivo Ferrari. Aqui quem fala é José Raimundo, da cidade de Vazedo. Hoje o meu Vitória vai dar 2-1 no Vasco. É um jogo duro, é difícil lá, mas eu acredito no Vitória. Vai superar o Vasco lá. Valeu, meu amigo.
0: Valeu, Zé Raimundo de Vazedo. Vamos lá, mais um aí de Vazedo aí, ó.
3: Boa noite, Ivo. Boa noite aos ouvintes da Rádio Nova Brasil FM, aqui é Manoel Araújo. Olha aí, o placar do Vitória e Vasco é 2-1 Vasco. Uma ótima noite, um bom trabalho, meu irmão.
0: Valeu, obrigado, Manoel Araújo, tá lá em Vazedo. Vamos lá, Carlos Brito, fala aí, Britão, cadê você?
4: Fala, meu amigo Ivo Ferraz, equipe de esporte da Nova Brasil FM, quem vos fala é Carlos Brito, em Cajacite, na expectativa desse jogo hoje, onde Vitória possa se superar, possa fazer uma boa partida e de uma vez por todas ganhar uma partida fora de casa. Já tá mais do que na hora do que o seu Jair Ventura mostrar serviço também fora de casa. Eu sei que é uma decisão, é uma competição diferente, entendeu? Eu acho que é uma competição até mais charmosa, isso é minha opinião, mais charmosa que o brasileiro. Mudaram alguns regulamentos aí, colocando equipes da Libertadores e Sul-Americana em Copa do Brasil, que eu não acho certo. Ela era muito mais simpática, quem se classificava nos seus regionais e participava da Copa do Brasil. Mas vamos lá, vida que segue. Vitória tá indo para jogar contra o Vasco no São Januário. Espero eu e a toda a nação rubro-negra que o Vitória possa pelo menos empatar o jogo e decidir perante só do seu torcedor essa vaga tão importante, que é rentável, se eu não estiver enganado, me corrija, e o Ferraz, 9 milhões nessa mudança de fase aí. Procede? Um abraço, bem-vindo sua Vitória, tamo junto, meu irmão.
0: Obrigado, Carlos Brito. Pois é, muita grana mesmo. É isso aí. Brasil, Vitória passar aí, meu amigo. É botar muita grana no bolso e é grana pra resolver muita coisa aí. Mais um aqui, ó.
5: Alô, pessoal, boa noite. Meu nome é Rui Silva, de Mata Escura. Quero deixar um recado a respeito de Nestor, que não tem condição de ser o meia que o Bahia, o meio de campo do Bahia, né? É um jogador pouco participativo, um jogador que prejudica o time na construção, toma decisões erradas, né? Some do jogo, né? Então, o Bahia tem que pensar, né? Quem sabe Juba no meio campo, no lugar de Nestor, cumprindo a função de Nestor. Quem sabe até Caio Alexandre, por que não, né? Trabalhá-lo um pouco mais à frente, no meio campo, para poder achar as jogadas que Nestor, infelizmente, não tem não tem dado sequência. Quem sabe até Michel Araújo, trabalhar o Michel Araújo, dar mais sequência de jogo, porque Nestor teve sequência de jogo, Michel Araújo não. Por que não colocar, pensar em outras opções no meio campo para poder fazer com que o Bahia renda mais?
0: Obrigado, valeu, meu querido Rony Silva, tá no trânsito aí ouvindo a gente, obrigado, queridão, mande o seu áudio, galera, 9629020, é o nosso WhatsApp aqui da Nova Brasil FM com a nossa equipe Nova Brasil em Campos, Salvador, 719-9626-9020. Um abraço, Daniel Moiano, nosso engenheiro de som, ligado com a gente, pisa fundo, garotão, tá ligado no som da Nova Brasil FM Salvador. Vamos agora, galera, ao nosso Rafa Seixas, o homem do condomínio, vai trazer as últimas, atualizando a galera rubro-negra. Diga aí do condomínio.
6: Vamos lá, vamos atualizar sobre as coisas do Esporte Clube Vitória, o Leão da Barra, que tem um jogo decisivo daqui a pouco contra o Vasco da Gama na Colina Histórica, em São Januário. O jogo que será arbitrado pelo Matheus Delgado Candançan, ele será auxiliado pelo Danilo Ricardo Simon Manis e pelo Alex Angue Ribeiro. O quarto árbitro será o Paulo Roberto Alves Júnior e o VAR Daniel Nobre Bins. O jogo do Vitória terá aqui com transmissão na equipe da Nova Brasil em campo. O Vitória chegou ontem no Rio de Janeiro, finalizou a preparação aqui em Salvador. O Rubro Negro, que eliminou Flamengo e Atlético do Paraná no Campeonato Brasileiro, não faz uma boa campanha, mas na Copa do Brasil vem embalado porque eliminou o Flamengo e o Atlético. O Vitória não vai ter Pochettino e Alex Bruno, que não foram inscritos na Copa do Brasil, além do Tarsia, que está suspenso. Baralhas, Rubens Mael, Camutanga, Edu, Dudu, Natan e Pato, 7 jogadores no departamento médico. O último jogo em São Januário pela Copa do Brasil foi 1-1, tá? 1-1. O Vitória fora de casa na Copa do Brasil contra o Vasco, 4 jogos, 2 vitórias do Vasco, 1 empate e 1 vitória do Vitória. Mas no geral, no contexto geral, como diz agora aí esse povo, né? O povo quer inventar agora várias palavras complicadas, né? Mas o Vasco, o Vitória tem vantagem sobre o Vasco com relação aos confrontos na Copa do Brasil. O técnico Jair Ventura tem que ficar ligado, tá? Pro jogo da volta, porque Brinks está pendurado, Kaique Gonçalves está pendurado e o próprio Jair Ventura está pendurado. Então, o Brice, que vai ser improvisado na direita, está pendurado. Então, vamos ficar ligado aí o Jair Ventura para o jogo de daqui a pouco. Provável time, Ivo, do Vitória, Lucas Arcanjo, é aquele time, né, que a gente vem falando frequentemente. A gente até chegou a debater sobre esse time aqui no Nova Brasil em Campo. Lucas Arcanjo, Brits improvisado na direita. Você até me perguntou com relação ao Fabiano, né? Por que que o Fabiano não está sendo jogado, não está sendo aproveitado. Eu até procurei essa informação aqui, né? Apurei informação, mas não consegui. Algumas pessoas falam uma coisa, que é questão de treino, outros falam que é questão técnica, né? Algumas pessoas falam que ele prefere o Brits, né? Que está na sequência melhor. Então, o técnico Jair Ventura tem a sua escolha. E sobre Fabiano, até agora ninguém dá uma resposta concreta sobre isso. Então, Lucas Arcanjo, Brits, Kaká, Luan Cândido e Ramon, Kaique, Martínez e Zé Vitor, Kaique voltando, Eric, Mateuzinho e René. Mas ele pode mudar, viu, Evo? Ele pode mudar. Ele pode jogar com Kaique, Martínez, Zé Vitor e Mateuzinho, Eric e René no ataque com 4-4-2. Mas a tendência é que ele jogue no 4-3-3, com Kaique, Martínez e Zé Vitor, Eric, Mateuzinho e René. O Kaiser é o artilheiro do Vitória na temporada 2026. Hoje também, na verdade hoje não, ontem marcou os 35 anos da reinauguração do estádio do Barradão. Foi no dia 25 de agosto de 1991. Eu nasci alguns meses depois dessa reinauguração aqui, viu? Vitória e Olímpia do Paraguai. Vitória chega em baixa por conta do Campeonato Brasileiro, perdeu o clássico, claro, ninguém queria perder por toda a circunstância que foi criada com relação a esse clássico, mas contudo, entretanto e todavia, como diz o meu amigo Fábio Almeida, né? O Vitória vem de boa campanha na Copa do Brasil. Então, mais uma vez, eu quero pedir aqui ao torcedor do Vitória que vamos depositar mais um voto de confiança no time, no técnico Jair Ventura, em todo o elenco, em tudo que está envolvendo o Vitória na Copa do Brasil. Uma competição diferente, a competição que o Vitória pode chegar, já chegou uma vez à final, chegar à final é dar uma vaga para Libertadores da América de forma pré, mas é a Libertadores da América e também, Ivo, pode dar uma condição melhor pro Vitória financeiramente, porque o Vitória chegando na Libertadores, ele pode ganhar a premiação de estar na Libertadores, a premiação de vitórias em casa e a premiação de classificação, tudo isso em dólar. E até a gente debateu sobre isso no carro uma vez, quando a gente estava na rádio antes de a gente vir para cá, com relação a isso, que o Vitória tem necessidade de voltar a disputar competições internacionais por conta da premiação em dólar. Você vê, né? O maior rival do Bahia tá aí com um rombo financeiro enorme, porque foi eliminado da Libertadores da América, foi eliminado da Copa do Brasil e foi eliminado da Copa Sul-Americana. Você está numa competição internacional, é importante por tudo que o Vitória representa no futebol brasileiro. Ah, mas o Vitória não tem. Bulhufas para quem fala isso, porque o Vitória sim tem uma grande representatividade no futebol. Então, para você que está acompanhando aqui, um repeteco do time, o provável time: Lucas Arcanjo, Brits, Kaká, Luan Cândido e Ramon, Kaique, Martínez, Zé Vitor, Mateuzinho, Eric e René, o vice-artilheiro do Vitória na temporada. Esse é o provável time do Vitória para o jogo de daqui a pouco. Informação especial para o torcedor do Vitória: vai ter encontro das embaixadas. Quem está no Rio, Brasília, no interior da Bahia, em outros estados que tem embaixadas do Vitória, vai ter um encontro. O Vitória divulgou nas suas redes sociais aonde vai ser os encontros das embaixadas, que o torcedor vai poder estar assistindo o jogo e acompanhando e torcendo para o Esporte Clube Vitória. A última vitória do Vitória fora de casa foi em junho, outro Fortaleza, pela Copa do Nordeste. Eu estava lá, no estádio do Castelão. Então, hoje, vamos acreditar, meu querido DJ Hércules, Ivo Ferraz e a todo o torcedor rubro-negro que está acompanhando a gente, que hoje vai vir uma vitória do Vitória, hoje vai vir uma classificação encaminhada, que o Vitória vai jogar bem, vai tirar essa zica de vencer fora de casa e vai seguir, dar mais um passo na Copa do Brasil. E é isso aí que a gente deseja, e mais tarde a gente vai contar toda essa história. Abraçando meu querido Caio Santos, companheiro aí da rádio, que fez aniversário do dia de ontem, também mandar um grande abraço pro Gabriel Barcelá, grande Gabriel Barcelá, aniversariante do dia de hoje, tá ficando mais velho, viu? Um abraço pra você, felicidade, saúde e paz.
0: Pelo menos mais novo do que você, né? Uns 30 anos. Aqui, galera, são 6:39, vou com mais um ouvinte, vou pro intervalo comercial, na volta o Gabriel Barcelá e o França Almeida comigo, vamos lá.
7: Boa noite, Ivo. Meu nome é Daniel Santos, sou aqui de Itaçu. Ô, Ivo, faltou a notícia aí de Marinho. Marinho, ele não vai jogar, não? Aí é por causa do que houve lá, né? De domingo. É isso que eu digo. Não dá oportunidade ao cara pra jogar. Aí agora o cara. Né?
8: Fortaleza.
7: Pô, da Copa do Nordeste. Não sei como é. Sou torcedor do Vitória, tô aqui torcendo que hoje vai ser a virada. Hoje vai ser. 3-0 tá bom.
0: Valeu, valeu, garotão. Obrigado, Danilo aí de Pituaçu, ouvinte participando com a gente, 962-6090-20. A galera de Pituaçu também interagindo com a gente. Bom, mais um bloco, eu volto já. Hoje é dia do Leão, queridão. Galera, hoje é dia do Leão, hein? Solta o Leão. Aí, DJ Hercules, volto já.
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15: Tô de volta ao 29 Obras FM. A Avenida Juraci Magalhães, nas imediações do Rio Vermelho, tem movimentação intensa no sentido Caminho das Árvores. A via melhor opção para você que está em Undina. Por enquanto, não está valendo a pena fazer desvios. 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

0: galera brasileira de volta, Nova Brasil em Campo, Salvador. Vou chamar o Gabriel Bacelar, já tá com a gente aqui, DJ. Ó, nosso DJ Hércules, o nosso Gabriel Bacelar tá com a gente. Eu vou trazer já já o Gabriel em um minutinho. 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Isso aí, vamos juntos. Gabriel Bacelar atualizando as notícias do Bahia. Ele vem aí no som da Nova Brasil FM. Bota a vinhetinha dele, garotão. Boa noite, Gabriel.
1: Boa noite, Ivo. Boa noite a todos os colegas de bancada. Eu fico com saudade, né? Não consigo ficar longe, tenho que vir aqui.
0: Parabéns pelo seu aniversário hoje, completando idade nova, nosso querido Gabriel Bacelar. Felicidade, muitos anos de vida, muita paz e muita alegria, Gabriel.
1: Valeu, Ivo, valeu, obrigado, agradecer a todos da equipe aí que também me parabenizaram durante o dia, mandar um grande abraço pra vocês, dizer que é uma felicidade enorme estar junto com vocês. É, como eu vinha dizendo, né, não posso ficar sem atualizar o torcedor do Bahia, né, principalmente hoje, foi um dia importante, o dia que o Bahia voltou a trabalhar depois do Clássico Bavi, né, ficou toda aquela alegria, aquela euforia, até ontem jogadores ainda brincavam sobre isso, hoje a chave virou de vez, já de olho no Internacional, uma semana importantíssima e tem notícia importante pro Bahia, viu, Ivo? Apesar do Everton Ribeiro, a gente já atualiza logo, né? Apesar do Everton Ribeiro continuar fazendo trabalho individualizado, o Everton Ribeiro ainda não trabalhou com o grupo, hoje novamente fez um trabalho separado. Quem já apareceu no trabalho parcial com o grupo foi Ademir. Ele já tinha aparecido mais cedo nos vídeos do Bahia publicados, fazendo um trabalho com o grupo ali mesmo, chutando bola, correndo, acelerando, o que é importante para um jogador que teve uma lesão muscular. E logo após isso, quando encerrou o treinamento, o Bahia divulgou também detalhes ali no seu site oficial, onde revela as informações do treino, que o Ademir já voltou a trabalhar com o grupo. A gente tinha um prazo do Ademir voltar a estar à disposição contra o Bragantino, né, nas primeiras semanas de setembro ali. Mas, ao que tudo indica, o Ademir já deve ficar à disposição para o jogo contra o Internacional no próximo domingo. O trabalho de hoje ainda foi parcial com o grupo, ele não fez o trabalho completo, não. Mas a tendência é que na quinta trabalhe, na sexta trabalhe, no sábado também, e vá ao menos ao banco de reservas. Eu ainda acredito, como a gente debatia ontem, que o Kike Oliveira deve ser o titular da posição no domingo novamente. Porém, é importante que o Bahia tenha mais opções para não ficar como ficou no último final de semana no Bavi, né? Não tinha o Cauê, não tinha o Ademir, teve que utilizar o Kike respondeu bem taticamente, mas também ter só uma opção nunca é saudável. Então é importante essa notícia pro torcedor do Bahia, porque o Ademir pode sim estar voltando já pro jogo contra o Internacional, antecipando esse retorno para quem pensava que o Ademir, assim como eu, né, que o Ademir só voltaria nas primeiras semanas de setembro. A notícia, a novidade do Bahia no treino de hoje foi esse retorno do Ademir. O Everton ainda permanece fazendo trabalho individual e eu continuo com o mesmo pensamento de que ele estará fora novamente do jogo de domingo contra o Internacional. Uma notícia boa e outra notícia que não agrada tanto o torcedor, mas vamos torcer para que o Everton possa se recuperar o mais breve possível, né, Ivo? As do Bahia principais são essas, viu? E agora é continuar acompanhando o trabalho durante a semana para saber o que é que o Rogério Ceni vai aprontar para, quem sabe, conseguir a segunda vitória seguida no campeonato, né? Eram 5 empates, quem sabe o Bahia não embala diversas vitórias seguidas já com um segundo triunfo contra o Internacional, Ivo.
0: Gabriel, acho que domingo casa cheia, né? Para o Internacional que tá, né, beirando a zona do rebaixamento, é o 16º ali, tá bem coladinho, né? Juntamente com o Grêmio, vai ter um Grenal pela frente e aí domingo vai ter que estar aqui em Salvador para enfrentar o Bahia, que tá motivado depois de um triunfo, né, Gabriel?
1: Essa é a expectativa, né, Ivo? O Bahia divulgou durante a semana um detalhe importante, né? Uma promoção para o torcedor do Bahia aí, que são dois setores da Fonte Nova que terão ingressos com preços reduzidos para domingo. A meia entrada no Superior Leste começará a custar R$20 para esse jogo, enquanto no Leste, que é ali do outro lado do banco de reservas, do lado contrário ao banco de reservas, a meia entrada será R$25. O Bahia, além de ter esse trunfo de ter vencido Vitória no Barradão para trazer o torcedor à Fonte Nova, fez essa promoção lá no setor leste, tanto no Superior Leste quanto no Leste mesmo, lá na parte de baixo, para o torcedor chegar com carga máxima na Fonte Nova, né? A expectativa é sim de casa cheia. Quem sabe o Bahia não bate até o seu maior público no ano. A gente vai até trazer detalhes dos públicos do Bahia no programa de amanhã. Vamos trazer aí uma lista com todos os públicos do Bahia em casa até o momento no Campeonato Brasileiro, para saber se o Bahia tem chance de fato de bater o maior público do campeonato nesse jogo de domingo contra o Internacional. Um detalhe importante que você falou também, viu, Ivo? O Internacional, ele só enfrenta o Grêmio amanhã à noite, ou seja, ainda tem o jogo amanhã. O Internacional vai viajar

0: adversários e essa questão de logística também. Você tocou num ponto importante que o Bahia tem vários trunfos para conseguir bater o Internacional aqui domingo.
1: Ô Gabriel, já foi definida a arbitragem para esse jogo?
0: Já sim, já tem arbitragem também aí para esse jogo. A arbitragem tá pronta, a gente vai trazer para o torcedor também, porque é importante, né? O árbitro do jogo é um árbitro que dá sorte ao Bahia, viu, Ivo? É, não tô nem falando de qualidade ou de ajuda com lances errados. É que sempre quando ele apita, praticamente, o Bahia sempre vence. O árbitro central desse jogo vai ser o Paulo César Zanovelli da Silva, de Minas Gerais. É um árbitro que apitou alguns jogos do Bahia já, e nos últimos jogos que ele apitou, o Bahia venceu. Ele será assistido aí por Guilherme Dias Camilo, que também é de Minas Gerais. O assistente número 2 será Alexandro Quadros Tomé, de Roraima. O quarto árbitro será Paulo Roberto Alves Júnior, do Paraná, e no VAR será Paulo Renato Moreira da Silva Coelho, do Rio de Janeiro. Portanto, Paulo César Zanovelli da Silva, viu? Todos esses enredos pro Internacional e também um juiz que costuma dar sorte ao Bahia. Eu acho que esse domingo vai ser um domingo mais tranquilo do que a gente espera, viu, Ivo?
1: É, tomara, né? Acho que o Bahia tem tudo para vencer o Internacional, né? Tá confiante, ganhou muito mais confiança depois do resultado contra o Vitória. Vai jogar em casa, um reencontro com a sua torcida. E será, como é que será essa reação do torcedor com o Kike Oliveira, hein, Gabriel?
0: Tem isso também, né? Esse é outro tópico. O Rogério, ele demorou até na minha concepção para utilizar o Kike, né? Na minha cabeça, ele utilizaria o Kike já em Chapecó, contra a Chapecoense, por ser fora da Fonte Nova, por estar distante do torcedor. Na minha concepção, ele utilizaria lá, deixou para utilizar no Barradão. Contou muito também com a questão do clássico influenciar o próprio jogador, para o jogador ter uma postura diferente, né? E agora, tudo indica que o Kike Oliveira voltará a atuar pelo Bahia na Fonte Nova, né? A recepção vai ser das piores, viu, Ivo? Pode ter certeza. Assim, vai ser menos pior do que seria no jogo que ele voltou a ser relacionado, né? Que ele chegou a ficar no banco de reservas ali, mas acabou não entrando em campo lá na Fonte Nova, ficou só aquecendo. Ali seria muito ruim a reação. Depois do Bavi, com o torcedor da forma que tá, a recepção ainda vai ser ruim, mas vai ser, na minha cabeça, menos pior do que seria se ele tivesse sido utilizado lá no primeiro jogo, quando ele voltou a ser relacionado. Então eu acho que a recepção, ainda que ruim, vai ser menos pesada pro Kike, né? Vamos ver como é que ele responde, né? Eu acho que ele precisa cada vez mais se entregar dentro de campo. O Rogério Ceni já foi rápido e caceteiro, né? Como a gente fala popularmente na coletiva. Ele falou ali que o clube não joga dinheiro fora. Se o cara tá aí, tá recebendo salário, vai jogar, vai utilizar o cara, não tem pra onde correr, goste, não goste. Eu também fico chateado pela postura que ele teve, mas entendo também, em contrapartida, algumas questões pessoais do atleta, tudo isso que envolve. Então a gente fica com essa questão, né? Será que o torcedor vai de fato recepcionar o Kike de forma menos pesada do que recepcionaria anteriormente? Tudo isso a gente vai descobrir no domingo, mas eu acho que de qualquer forma, mesmo com menos peso para o que seria, o torcedor ainda vai dar aquela sonora vaia nele, sim, viu, Ivo?
1: Valeu, Gabrielzão, bom descanso, obrigado pelas atualizações do Bahia, mais uma vez aproveita o seu aniversário, eu sei que o churrasco daqui a pouco começa, já tem muitos convidados chegando aí na sua nobre residência, como diz o outro, e que claro, que vai ter um que aproveitar mesmo, hein? França, fala aí, vá, França, você tá com medo de falar? Fale.
2: Eu falei pela manhã, eu parabenizei o nosso Gabriel, não sei se ele chegou ao vivo, mas Gabriel, olha, um feliz aniversário pra você, com muita paz, muita saúde, velho, e que você consiga na sua carreira atingir os seus objetivos desejados, que Deus esteja sempre do teu lado e da tua família, viu? Lhe protegendo, lhe guardando, e sucesso pra você, meu caro Gabriel, ok, amigo?
1: Obrigado, França. Pronto, valeu, Francinha, tá aí o nosso Gabriel Barcelar. França, agora é com você, Francinha, vamos dar aquele giro aí na sala nacional e internacional, com o melhor plantão esportivo do Brasil, o homem do raio amador. Aliás, França, tem um novo integrante pra fazer aí com você, o raio amador, viu? Nosso DJ Hércules, depois vai passar com você aí, pra você fazer aquele P4, ok, câmbio, atendendo, 1, 2, 3.
2: Ok, Macanuto.
1: QAP, valeu, Francinha, vamos lá, França.
2: Ok, Macanuto, eu vou estar em QAP, aguardando um contato dele. O Macanuto aí, o nosso homem astro Roberto Rivelino.
1: Venha, França.
2: Valeu, campeonato brasileiro Série A, meu caro, já fechado a 24ª rodada, que fechou na última segunda com a vitória do Atlético do

0: Paraná, ganho do Botafogo por 3-2, com 2 gols de Viveiros, 1 de João Cruz. Isso para o Atlético, enquanto que Santiago Rodrigues marcou o gol do Botafogo. Portanto, foi o último resultado nesta 24ª rodada da Série A do Campeonato Brasileiro. Este Campeonato Brasileiro na Série A, que tem os primeiros, né? O Palmeiras é o primeiro com 51 pontos, Flamengo é o segundo, 45, Atlético do Paraná é terceiro com 44, Fluminense é o quarto, vem com 41 pontos, depois em quinto aparece o Cruzeiro, 39 pontos, Bahia no momento sexto colocado, 37 pontos, Bragantino sétimo com 35, Coritiba oitavo com 34, Atlético Mineiro é o nono com 33, Corinthians é o décimo com 32, Botafogo é o 11º com 30 e depois aparece o Vitória. No momento o Rubro Negro está em 12º lugar, 29 pontos, seguido pelo São Paulo com 27, Santos com 26, Grêmio com 25, Internacional é o 16º também com 25. E na zona está o Mirassol, 17º, 24 pontos, ganhos é o primeiro da zona do rebaixamento. Remo é o 18º com 23, Vasco é o 19º, 22, e a Chapecoense é o 20º, com 14 pontos ganhos. Portanto, é a situação de momento nesta Série A do Campeonato Brasileiro. E a Série B, com a sua 24ª rodada fechada ontem em Goiânia, o Atlético Goianiense derrotou o Botafogo de Ribeirão Preto por 300-0, e em Caxias do Sul, a vitória do Juventude diante do CRB por 200-1. E hoje teremos, Ivo, o início dos playoffs dos perdedores pela Série D dedidado. O São José do Rio Grande do Sul vai enfrentar o Goiatuba de Goiás daqui a pouquinho às 19 horas. Lembro que daí dessa decisão dos playoffs vão subir mais 2 para a série D do campeonato, a série C, melhor dizendo, do Campeonato Brasileiro. Já estão por lá classificados para o próximo ano pela série C de 2027. Vão fazer parte do grupo o Asa de Arapiraca, o Gama do Distrito Federal, Uberlândia de Minas e o ABC de Natal. E esses 4 clubes que estão disputando os playoffs são os perdedores que estão fazendo esse playoff, e daí sobe mais 2. O Nacional vai enfrentar o CSA de Alagoas, Goiatuba enfrentando o São José, né? Tá tão bom jogar hoje, e o CSA enfrentando o Nacional do Manaus em jogo de volta. É jogo de ida e volta, repito, subindo mais 2 para a série C do Campeonato Brasileiro. E no setor internacional, Ivo, hoje nós teremos um jogo válido pela Libertadores, não, Sul-Americana, pelos playoffs, o jogo atrasado, né? Envolvendo River Plate da Argentina e o Santa Fé da Colômbia. Jogo que será realizado em Buenos Aires. Lembrando que no primeiro jogo tivemos um empate em 0-0 entre ambos. E o vencedor desta partida entre River Plate e Santa Cruz pega nas quartas de final Vasco ou Olímpia do Paraguai, meu caro Ivo. Ainda no setor internacional, o destaque para a Liga dos Campeões. Hoje o AEK da Grécia venceu o Levski da Bulgária por 400-0. O Celje da Eslovênia está empatando com o Slovan Bratislava da Eslováquia. É o último resultado aqui, é 1-1. O Lyon da França perdeu para o Fenerbahçe da Turquia por 2-1. E o Viking da Noruega ganhou do Dinamo Zagreb por 300-1. Portanto, o setor internacional em destaque nessa nossa.
1: Valeu, Nova França.
0: Brasil em campo, meu caro Ivo Ferraz.
1: Valeu, Francinha, um abraço pra você, até às 8 da noite a gente volta com a nossa jornada esportiva. Grande abraço, Francinha, até já, hein?
0: Até já, Ivo.
1: Valeu,
0: até
1: garotão. Já, bom, galera, tá encerrando aqui o nosso Nova Brasil em campo, Salvador, já tem a voz do Brasil e na sequência às 8 da noite começa a nossa jornada esportiva. Hoje é dia do Leão, queridão. Boa noite, Bahia querida, boa noite, meu
2: Brasil. 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
12: De volta ao 20 Nova Brasil FM, BR-324 tem lentidão no sentido Pirajá, desde a Via Expressa. Você que está na região do Mercado Modelo e vai para Paripe, é melhor pegar a Avenida Suburbana. 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
14: Se considerada uma prévia da inflação oficial do país, ficou em menos 0,4% no mês de agosto.
15: Contribuíram para o resultado os setores de habitação, com queda de 1,41% nos preços, transportes com redução de menos 1% e alimentos e bebidas com queda de 0,57%.
14: No setor habitação, o destaque foi para a redução no valor da conta de luz e nos transportes, a queda no preço da gasolina.
15: Já no setor de alimentos e bebidas, os destaques ficaram por conta do tomate, batata inglesa, cenoura e café moído, que ficaram mais baratos no período.
14: Crianças e adolescentes estão no centro de uma ação civil pública contra a plataforma de comunicação Discord.
15: O motivo são possíveis falhas na proteção desse público, que teriam resultado em crimes e situações de violência.
14: A ação prevê obrigações para que a empresa aprimore mecanismos de prevenção e proteção.
15: A ação civil pública cobra que a plataforma Discord adote medidas efetivas para a proteção de crianças, adolescentes e mulheres no ambiente digital. Voltada inicialmente para as comunidades de games, hoje a ferramenta é usada por públicos variados e permite o compartilhamento de textos, arquivos de voz e vídeo e transmissões de modo público ou privado. Porém, segundo o governo, tem apresentado falhas na segurança e mecanismos de proteção a menores, como explica o advogado-geral da União, Jorge Messias.
16: Não há, por parte
10: parte da plataforma a adoção de requisitos mínimos estabelecidos na legislação brasileira, em especial no ECA digital, e a ausência dessa rede de proteção tem levado a situações de ordem absolutamente criminal, envolvendo crianças, adolescentes, mulheres e animais. Tentamos, por 2 semanas, construir um termo de ajustamento de conduta. A empresa, num primeiro momento, demonstrou o interesse de assumir compromissos significativos com o Estado brasileiro, mas, infelizmente, recusou a assinatura do termo no último momento.
16: O fato mais grave e recente envolvendo a plataforma foi a morte de uma adolescente de 13 anos no Mato Grosso do Sul, que tirou a própria vida durante uma transmissão ao vivo pelo Discord. O secretário nacional de Direitos Digitais, Vitor Fernandes, diz que a plataforma demorou a agir, mesmo quando foi notificada.
17: Essa live durou mais de 2 horas, ela começa por volta de 2h20 da manhã, 4h15 da manhã, já completando quase 2 horas, servidor foi derrubado. As contas dos investigados envolvidos só foram banidas da plataforma 24 horas do ocorrido.
16: O ministro da Justiça e Segurança Pública, Wellington César Lima e Silva, lembrou que as plataformas digitais devem se adequar ao país.
18: É uma resposta que busca fazer valer que qualquer plataforma, nacional ou estrangeira, não venha a descuidar dos limites impostos pela lei.
16: A ação pede que a plataforma reforce os mecanismos de controle parental, amplie a cooperação com autoridades brasileiras e implante sistemas que identifiquem situações de riscos para menores. É exigida ainda a criação de mecanismos específicos de detecção e moderação de conteúdos com práticas de maus tratos, violência, mutilação e crueldade contra animais. A plataforma tem até 15 dias para se adequar, sob pena diária de R$500 mil. Também é pedida a condenação da empresa em R$500 milhões por dano moral coletivo, valor que poderá ser revertido ao Fundo de Defesa de Direitos Difusos. Reportagem Graziele Bezerra.
19: Crianças e adolescentes devem ser orientados sobre os riscos existentes na internet e estimulados a conversar com adultos de confiança sempre que sentirem desconfortáveis durante interações online.
20: Caso alguém solicite sigilo sobre conversas, fotos ou qualquer outro conteúdo, o fato deve ser comunicado imediatamente aos pais ou responsáveis.
19: São orientações do delegado Alessandro Barreto, coordenador do CyberLab, o laboratório de operações cibernéticas ligado ao Ministério da Justiça e Segurança Pública.
20: Em entrevista à Voz do Brasil, o delegado falou comigo e com a Mariana Jungmann sobre a atuação do CyberLab no combate a crimes cibernéticos e ameaças no ambiente digital. Vamos ouvir.
21: Delegado Alessandro Barreto, bem-vindo à Voz do Brasil, um prazer ter o senhor conosco aqui. Vamos falar então sobre o CyberLab, o trabalho de inteligência que ficou concentrado nele a partir da sua criação. Explica para o nosso ouvinte que trabalho é esse.
22: Bom, bom estar aqui com vocês, obrigado pelo convite. Bom, o que o CyberLab faz? O CyberLab é uma unidade da Secretaria Nacional de Segurança Pública e ele é um laboratório de operações cibernéticas. O pessoal acha que é até um super laboratório, estilo Matrix, mas não, nós temos lá policiais capacitados, a grande parte do time são de meninas cybergirls, então assim, são as meninas que fazem um trabalho espetacular nessa área, e essa unidade ela apoia as polícias estaduais trazendo informação qualificada para ajudar em diversos contextos, como por exemplo no enfrentamento a fraudes eletrônicas, em ameaças contra escolas. Então se tem esse trabalho qualificado que ajuda certamente a salvar vidas e a evitar tragédias.
20: Quais são os crimes mais identificados pelo laboratório e nesse contexto o que é que tem chamado mais atenção?
22: Bom, o que que a gente tem visto aí nos últimos anos e principalmente pós pandemia, a migração do crime do espaço físico para o espaço virtual. Então a gente tem visto um aumento considerável de crimes principalmente envolvendo fraudes e golpes online, como vazão de conta de WhatsApp, de redes sociais, falsa central, e tem visto isso muito. Nós temos visto também vários problemas, principalmente o extremismo digital, crimes de ódio. Eu fico indignado como policial e principalmente como cidadão. Muita misoginia, um ódio contra mulheres e meninas que dá nojo, que dá asco dessas pessoas. Então a gente tem visto muito esse contexto também. E de maneira geral, a gente tem visto o crime migrar da rua para internet. E nesse contexto, o CyberLab está ajudando as polícias estaduais a identificar pessoas que a pessoa se achava acima de qualquer suspeita e se escondia por detrás de conexões de internet.
0: Bom, o senhor mencionou crimes como fraudes, né? Estelionatos e tal. Esses a gente já imagina quem são as pessoas por trás, são os bandidos comuns, vamos dizer assim. Mas o senhor mencionou também crimes de ódio, crimes de misoginia. Quem são as pessoas por trás desses crimes e qual é o perfil dos criminosos e das vítimas, delegado?
22: Isso, bom, o perfil das vítimas, boa parte, principalmente relacionada a crime de ódio, a gente encontra de mulheres, meninas, entendeu? Às vezes até meninas novas, adolescentes, e o criminoso, o que a gente tem visto antigamente, que eu falo, há pouquíssimos anos, que muda muito rápido na internet, a gente via maiores aliciando menores para cometer delitos. Hoje a gente já está vendo menores aliciando menores para cometer delitos. Quando se fala de internet, de uma maneira geral, quando vai se tratar de vítimas de fraudes, antes falava que o pessoal idoso, pessoal com a idade um pouco mais avançada, estava mais suscetível para isso. Hoje é todo mundo, ele pode ser vítima de um golpe. Crimes de ódio, a gente tem visto muitos adolescentes, até crianças com 11, 12 anos fazendo parte de grupos, e isso tem chamado muita atenção, que nós precisamos reforçar o trabalho para identificar ainda mais rápido, e principalmente aqueles que estão por trás do processo de radicalização dos menores.
0: Sim, porque uma criança de 11 anos, ela não chega ao ponto de praticar um crime de ódio na internet sozinha, eu suponho, né?
22: A gente tem visto pessoas desvirtuar redes e serviços que são utilizados. Então, assim, qual é o nosso papel? Identificar essas pessoas. Então, elas utilizam mídias sociais de uma maneira geral, utilizam plataforma para encontrar esses garotos e radicalizar. Então, nosso papel é antecipar cada vez mais, identificar esses grupos e evitar que crianças de 11 anos sejam atraídas para um caminho terrível como esse.
20: A partir do monitoramento, o CyberLab dá um alerta e colabora para o desencadeamento de operações importantes de combate ao crime nesses ambientes digitais. Quais são as operações dessas que contaram com a colaboração do laboratório? Que operações o senhor destacaria, por exemplo?
22: Tem algumas, principalmente a proteção de crianças e adolescentes. Eu vejo pessoas falando, salvamos tantas vidas. Para mim é impossível mensurar isso. Eu só tenho certeza que tragédias foram evitadas. Meninas que estavam sendo abusadas online foram libertadas. Aí essas operações, elas nos orgulham muito em fazer parte de um time e a gente ter resultados como estamos salvando vidas. Isso é muito gratificante para mim.
0: Delegado, o senhor mencionou, né, que é um trabalho conjunto com as polícias civis dos estados. Se alguém quiser fazer um alerta para o CyberLab, fazer uma denúncia, como é que essa pessoa pode proceder? De repente, um pai, uma mãe que identificou ali com seus filhos uma situação desse tipo. Enfim, pessoas que queiram fazer algum tipo de alerta para o CyberLab, como é que pode proceder?
22: Eu recomendo que procurem no teu estado canais de denúncia online, a própria delegacia mais próxima, que quando chegar a informação qualificada, a gente está conversando com as polícias e consegue desencadear essas grandes operações. E um ponto relevante que você falou é o pai e a mãe. O que a gente tem visto? O pai e a mãe deixa o filho passar 10, 12, 15 horas na internet, não acompanha, e a internet tem muita gente má por trás das conexões. E a criança ou adolescente, ela dá sinais. E o pai e a mãe, eles conseguem entender e trazer essas informações para a polícia. Então, quanto mais informação, quanto mais dados chegar, mais pessoas vão ser identificadas e vão ser responsabilizadas. Até porque tem-se aquela impressão que a internet é algo que você fez algo lá e fica impune, não vai ocorrer nada. Muito pelo contrário, as polícias estão cada vez mais preparadas para identificar essas pessoas e responsabilizá-las.
20: Muito bem, nós conversamos com o delegado Alessandro Barreto, coordenador do Laboratório de Operações Cibernéticas, CyberLab. Muito obrigado, delegado, pela entrevista à Voz do Brasil.
22: Eu que agradeço.
19: As Relações Exteriores emitiu nota de pesar pelas vítimas dos deslizamentos e inundações que atingiram o Nepal e o Tibete após o terremoto desta quarta-feira.
20: Equipes de resgate continuam as buscas por sobreviventes.
19: Até o momento, não há registros de brasileiros entre as vítimas.
20: A Embaixada do Brasil em Katmandu, no Nepal, e em Pequim acompanham com atenção os desdobramentos da situação.
19: Em caso de assistência consular, o telefone do plantão geral do Itamaraty é 61, código de Brasília, 98260-0610.
20: O período de escolha dos livros do Programa Nacional do Livro e do Material Didático, o PNLD, que serão usados por alunos do primeiro ao quinto ano do ensino fundamental no período de 2027 a 2030.
19: O prazo vai até 8 de setembro e a seleção deve ser feita de forma coletiva por professores e gestores. Confira na reportagem.
1: O período de seleção dos livros didáticos que serão utilizados por estudantes e professores do primeiro ao quinto ano do ensino fundamental já está aberto. As escolas públicas têm até 8 de setembro para selecionar os materiais que serão utilizados no triênio 2027-2030. A seleção deve ser feita com a participação da equipe escolar, levando em consideração a proposta pedagógica, as características e as necessidades da comunidade. O programa conta com 3 categorias, como explica a coordenadora geral de materiais didáticos da Secretaria de Educação Básica do Ministério da Educação, Jaqueline dos Santos Melo.
2: Na categoria 1, as obras são voltadas para estudantes e professores do primeiro e do segundo ano com foco na alfabetização. Na categoria 2, as obras são voltadas para o terceiro, quarto e quinto ano com foco no desenvolvimento do letramento e da escrita. Nesse ano, nós temos novidades como o livro regionalizado de história e geografia, a obra de produção de texto e livros voltados para educação digital e midiática. A categoria 3, ela é optativa para as redes e a seleção dela é para obras de língua espanhola e língua inglesa.
1: Antes de registrar a decisão, professores e gestores devem consultar o Guia Digital do Programa Nacional do Livro e do Material Didático PNLD, que reúne informações sobre as obras aprovadas, como resenhas, metodologias, organização dos conteúdos e orientações para a escolha. Depois, a seleção precisa ser formalizada em ata e registrada no sistema PNLD Gestão, com acesso pela conta GovBR. O preenchimento da ata sozinho não conclui o processo. Após o registro, a ata e o comprovante de escolha devem ficar disponíveis em local visível na escola. Em caso de dúvidas ou problemas no acesso, as escolas podem entrar em contato com o FNDE pelo e-mail livrodidático@fnde.gov.br. Reportagem Thaís de Araújo.
20: Instituições públicas do ensino superior e tecnológico que adotam práticas de prevenção e enfrentamento à violência de gênero vão ser reconhecidas com o selo de ambiente acadêmico seguro.
19: A iniciativa do Ministério da Educação vai conceder o título nas categorias ouro, prata e bronze.
20: Podem aderir ao programa instituições federais que atendam aos requisitos do MEC.
19: A diretora de desenvolvimento acadêmico da Secretaria de Educação Superior do Ministério, Lúcia Pelanda, fala sobre a iniciativa.
3: As mulheres já são maioria no ensino superior, então é muito importante criar ambientes cada vez mais seguros e livres de violência. Nesse sentido, o selo é um estímulo para que cada vez mais instituições se juntem a esse movimento de ter instituições verdadeiramente livres de violência.
14: Para mais informações, acesse gov.br/MEC.
19: Estamos no mês da gestante. Nós já falamos aqui sobre a importância de cuidados com a saúde, como tomar vacinas e fazer o pré-natal direitinho para cuidar da mãe e do bebê.
14: Hoje nós vamos falar dos direitos assegurados por lei às gestantes.
19: Estabilidade no emprego, atendimento médico gratuito pelo SUS, prioridade em filas e serviços, e intervalo para a amamentação, além da licença maternidade.
14: Está tudo explicado na reportagem de Luciana Colares de Holanda, que ouviremos agora.
4: Maria Selma Pereira é empregada doméstica em Brasília, grávida de 8 meses. Ela espera a bebê para setembro e junto com a chegada da filha vem a licença maternidade de 4 meses, garantida pela carteira assinada. Um direito que Selma não teve nas outras 4 gestações, quando trabalhou na informalidade.
5: Vai ser bem melhor porque eu vou acordar, cuidar da neném, né? Ficar os 4 meses em casa. Agora com carteira assinada tá bem melhor agora, porque aí quando você ganhar o bebê, você vai receber, né?
4: No Brasil, as gestantes têm direitos fundamentais garantidos por lei, que se estendem até alguns meses após o nascimento da criança. É proibida a dispensa arbitrária ou sem justa causa da empregada gestante, por exemplo, desde a confirmação da gravidez até 5 meses após o parto. Por meio da licença maternidade, fica garantido o afastamento remunerado de 120 dias para trabalhadoras formais, empregadas domésticas e seguradas do INSS. Elas também têm acesso ao salário maternidade, benefício previdenciário que substitui a renda durante esse período, como explica Márcio Lima, coordenador do Programa de Educação Previdenciária do INSS.
23: O valor pago por este benefício vai variar do salário mínimo, que é R$ 1.621, atualmente, até o teto do INSS, que vai estar no valor de R$ 8.475,55, a depender da categoria da trabalhadora.
4: Entre as garantias previstas na legislação brasileira para gestantes e mães, também está previsto o direito à liberação do trabalho para realizar consultas médicas e exames. E elas podem ser transferidas temporariamente de função quando a saúde exigir. Os direitos podem ser acessados pelo telefone ou pela internet, de acordo com Márcio Lima, do INSS.
23: Os direitos são acessados através da central telefônica 135, que funciona de segunda-feira a sábado, das 7 da manhã até as 22 horas no horário de Brasília, sendo que recebe ligação gratuita ou ainda através do aplicativo Meu INSS.
4: Além dos direitos trabalhistas, as gestantes contam com atendimento prioritário e acompanhante no parto pelo SUS. Após o retorno ao trabalho, a mãe tem direito a 2 intervalos diários de 30 minutos para a amamentação até o bebê completar 6 meses. Reportagem Luciana Colares de Holanda.
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14: Fique agora com o Minuto do TCU. Em seguida, as notícias do Poder Judiciário e do Congresso Nacional. Boa noite.
19: Boa noite para você e até amanhã.
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7: 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Você vai ouvir agora notícias do Poder Judiciário.
8: Supremo julga a ação sobre o poder de requisição do Ministério Público da União a órgãos da administração pública.
9: Para o STJ, acesso a sistema com dados contábeis não dispensa dever de prestação de contas de bens em condomínio.
8: Justiça determina que o governo federal e o estado de Sergipe implantem serviço especializado em doenças raras.
9: Boa noite, eu sou o Arthur Filho.
8: E eu sou Walter Lima.
9: Supremo Tribunal Federal julga ação sobre o poder de requisição do Ministério Público da União a órgãos da administração pública.
8: O julgamento busca definir até onde vai essa prerrogativa do Ministério Público da União e em quais situações ela pode ser exercida, delimitando se a administração pública é obrigada a atender integralmente ao pedido ou se pode recusá-lo.
9: Administrador de bens em condomínio, ou seja, em copropriedade, deve prestar contas ao outro condômino, mesmo que dados contábeis estejam disponíveis em sistema eletrônico.
8: Essa decisão é do Superior Tribunal de Justiça, o STJ. Fátima Uchoa.
11: Um irmão ajuizou ação contra o outro, pedindo a prestação de contas da administração dos imóveis de propriedade comum. A Justiça de Mato Grosso decidiu que o administrador tem o dever de apresentar as contas. E a terceira turma do STJ manteve esse entendimento. Segundo a relatora ministra Nancy Andrighi, o interesse de agir pressupõe a existência de controvérsia sobre a prestação das contas e, nesse caso, mesmo havendo sistema que permita o compartilhamento de informações, o administrador deve apresentar as contas de forma especificada e completa.
9: TST manteve condenação em caso de caseiro baleado durante assalto.
8: Empregador terá de pagar indenização por danos morais e materiais. Mila Amaral.
25: Um caseiro levou 3 tiros durante um assalto na fazenda onde ele trabalhava e morava em Cruz Alta, no interior do Rio Grande do Sul. Ele ficou com sequelas e capacidade de trabalho reduzida. O trabalhador entrou na justiça e contou que não foi a primeira vez que a fazenda foi assaltada. E a justiça deu razão a ele. O Tribunal Regional do Trabalho condenou o proprietário a pagar R$30 mil por danos morais e R$70 mil por danos materiais. A fazenda recorreu, dizendo que a culpa era de terceiros, mas a primeira turma do TST manteve a condenação e destacou que o dono sabia dos assaltos anteriores e mesmo assim não tomou nenhuma providência para aumentar a segurança dos trabalhadores. A decisão foi unânime.
9: Justiça Federal determina que União e o Estado de Sergipe implantem serviço de atenção especializada em doenças raras.
8: Decisão atende a pedidos do Ministério Público Federal em ação. Sabrina Menezes.
26: De acordo com o inquérito civil instaurado pelo MPF, Sergipe possui cerca de 120 mil pessoas acometidas por doenças raras. Dessas, aproximadamente 36 mil apenas em Aracaju e a maioria delas crianças. Com a decisão, o Estado e o município devem organizar e pactuar a linha de cuidado da rede de forma imediata e em até 4 meses. Além disso, Sergipe e Aracaju, junto com a União, têm até 8 meses para habilitar e implementar pelo menos um serviço de atenção especializada em doenças raras, além de estruturar a rede de atenção integral para pessoas com doenças raras. Em caso de descumprimento, foi fixada multa de R$5 mil.
9: O Tribunal Tribunal Superior Eleitoral recebeu um grupo de criadores de conteúdos digitais para uma iniciativa voltada a combater a desinformação sobre as urnas eletrônicas.
10: O encontro se estendeu por toda a tarde dessa terça-feira e foi viabilizado por meio de uma parceria do TSE com a organização Redes Cordiais. Vitor Struck.
12: Juntos, os influenciadores somam 45 milhões de seguidores nas redes sociais. O encontro fez parte da iniciativa Confirma 30 anos de urna eletrônica e foi promovido pela organização Redes Cordiais, em parceria com o TSE e com o apoio do YouTube e do TikTok. A programação contou com visitas a espaços importantes do tribunal, como o local onde as urnas ficam armazenadas, o Museu do Voto, e também incluiu uma demonstração detalhada sobre o funcionamento dos equipamentos usados nas eleições. Ao final, os influenciadores participaram de uma roda de conversa com o presidente do TSE, o ministro Cássio Nunes Marques.
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9: A você, uma boa noite.
10: E até amanhã.
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0: Machado.
1: Eu sou Paula Groba.
2: E eu sou Humberto Pinheiro.
1: E estes são os destaques de hoje do Jornal do Senado, que começa agora.
2: Governo e Congresso anunciam um acordo para votações prioritárias. Fim da escala 6x1, taxa das cozinhas, terras raras e PEC da segurança pública.
1: Congresso vai analisar duas medidas provisórias para reduzir impactos das tarifas americanas e alta do petróleo.
2: O projeto cria política nacional para apoiar adolescentes nos anos finais do ensino fundamental.
1: Boa noite.
2: Boa noite.
1: Após encontro com o presidente Lula e o presidente da Câmara dos Deputados, Hugo Mota, o presidente do Senado, Davi Alcolumbre, anunciou as prioridades do Congresso nos próximos dias. Entre os temas citados estão a votação da MP que acaba com a taxa sobre compras internacionais acima de $50. Alcolumbre afirmou que a MP da chamada taxa das blusinhas será votada na próxima semana.
2: Também terão prioridade de votação as propostas de emenda à Constituição que acaba com a escala 6x1 e a PEC da Segurança Pública, que devem ser analisadas pela Comissão de Constituição e Justiça na semana de esforço concentrado do Congresso a partir da próxima segunda-feira. Mais informações com o repórter Pedro Pincer.
3: O presidente do Senado, Davi Alcolumbre, afirmou que votará na próxima semana a medida provisória que acabou com a chamada taxa das blusinhas, imposto de importação de 20% sobre compras internacionais de até $50. O texto, segundo o senador, será analisado na Câmara e no Senado antes de perder a validade. Caso a votação não ocorra, o imposto voltará a ser cobrado em 9 de setembro. Alcolumbre reafirmou que a medida será pautada no esforço concentrado previsto para ocorrer entre 31 de agosto e 4 de setembro.
4: Nós vamos deliberar e tornar ela virar lei para proteger milhões de brasileiros que usam desse instrumento para adquirir produtos muito baratos e terem qualidade de vida melhor.
3: Alcolumbre também disse que a Comissão de Constituição e Justiça vai analisar na próxima semana as propostas de emenda à Constituição que tratam da segurança pública e do fim da escala 6x1. Davi afirmou estar em contato frequente com o relator da mudança na escala de trabalho, senador Omar Aziz, do PSD do Amazonas.
4: Tem a compreensão da importância da matéria, me disse que já está construindo um relatório para ser apresentado na próxima quarta-feira na Comissão de Constituição e Justiça.
3: Outra proposta que deve ser pautada na semana que vem é a que cria uma política nacional para os minerais críticos e estratégicos.
1: E o relator da PEC da Segurança Pública, senador Rogério Carvalho, do PT de Sergipe, anunciou que o texto não deve sofrer mudanças no Senado.
2: Já aprovado na Câmara, a proposta está na Comissão de Constituição e Justiça. Repórter Herman Kulitz.
5: O texto altera diversas regras da Constituição para ampliar a atuação da Polícia Federal, endurecer o combate às facções e milícias e reforçar o financiamento do Fundo Nacional de Segurança Pública e do Fundo Penitenciário Nacional, além de aumentar a integração e a cooperação de sistemas e órgãos de segurança pública. Em análise na CCJ, a proposta recebeu diversas emendas, como a do senador Sargento Reginauro, do PSDB do Ceará, que recomendava que os homicídios praticados por organizações criminosas não fossem julgados pelo Tribunal do Júri. Já a emenda do senador Hamilton Mourão, do Republicanos do Rio Grande do Sul, defendia a previsão de um sistema de informação sobre antecedentes criminais. Ambas foram rejeitadas, com o entendimento do relator de que não cabe a implementação dessas mudanças no texto constitucional. Além disso, na opinião do senador, alterar o que já foi aprovado pelos deputados somente atrasaria medidas que precisam ser tomadas contra a criminalidade organizada e iria na contramão da expectativa da sociedade. Porém, as modificações podem ser apresentadas na Comissão de Constituição e Justiça até a discussão final da matéria. O texto ainda precisa ser aprovado em 2 turnos no plenário do Senado. Se passar sem alterações, será promulgado e começa a valer. Havendo qualquer mudança, a matéria deverá retornar para a Câmara dos Deputados.
1: O Congresso também vai analisar duas medidas provisórias editadas pelo governo federal para tentar reduzir os impactos das tarifas americanas e da alta internacional do petróleo.
2: As duas medidas provisórias já estão em vigor, mas precisam ser aprovadas por deputados e senadores para continuar valendo. valendo. Repórter Patrícia Oliveira.
0: Uma das medidas permite que empresas afetadas pelas novas tarifas impostas pelo governo americano prorroguem por até um ano o cumprimento de compromissos de exportação, com a suspensão de tributos. Já a outra medida libera 3 bilhões de reais para subsidiar a produção e a importação de diesel e gasolina, diante dos efeitos dos conflitos no Oriente Médio sobre o preço do petróleo. Para Carlos Pio, professor de Relações Internacionais da UNB, as medidas são importantes neste momento de emergência, mas o país precisa também adotar estratégias a longo prazo.
6: A gente precisa aumentar a produtividade da economia como um todo, é reforçar as qualificações dos trabalhadores e ampliar o comércio com os outros parceiros de qualquer lugar do planeta, em qualquer setor.
0: As duas medidas provisórias já estão em vigor, mas precisam ser aprovadas por deputados e senadores para continuar valendo.
1: A adolescência é uma fase de muitas transformações e desafios que podem refletir diretamente no desempenho e na permanência dos estudantes na escola. Para apoiar o desenvolvimento dos alunos nessa etapa da vida, um projeto de lei propõe criar a Política Nacional Escola das Adolescências. A proposta é do senador Camilo Santana, do PT do Ceará, ex-ministro da Educação, e está em análise na Comissão de Educação. Pelo texto, a política será voltada aos anos finais do ensino fundamental, do sexto ao nono ano. A ideia é tornar a escola mais atrativa, acolhedora e conectada à realidade dos adolescentes, com estratégias de apoio técnico e financeiro.
2: A medida também busca reduzir as taxas de reprovação e abandono escolar, especialmente no período de transição para o ensino médio. O senador Camilo Santana destaca ainda a importância da educação em tempo integral. Segundo ele, ampliar a permanência de crianças e jovens na escola pode trazer mais benefícios não apenas para a educação, mas também para a segurança.
7: Que além de dar oportunidade para o nosso jovem passar o dia na escola, fazer as refeições, praticar esporte, é a maior política de prevenção à violência. É você ter a meninada toda na escola nesse país.
1: O Senado também analisa um projeto que cria o programa Escola Sem Partido. De autoria do senador Magno Malta, do PL do Espírito Santo, a proposta altera a Lei de Diretrizes e Bases da Educação para incluir novos princípios e regras para o ensino. O texto prevê a garantia da pluralidade de ideias, da liberdade de crença e da liberdade de consciência. Também proíbe professores de promoverem em sala de aula determinadas concepções ideológicas ou políticas.
2: A proposta está em análise na Comissão de Direitos Humanos, onde é relatada pelo senador Sargento Reginauro, do PSDB do Ceará. Depois, o projeto ainda deve passar pela Comissão de Constituição e Justiça e pela Comissão de Educação.
8: Eleições 2026.
1: As eleições deste ano vão contar com a participação de mais pessoas idosas em relação a 2022.
2: O aumento segue a tendência de envelhecimento populacional apontada pelo IBGE. Repórter Lana Dias.
9: O número de eleitores idosos cresceu cerca de 14% desde as eleições de 2022. Neste ano, 37 milhões e meio poderão votar. Para aqueles entre 60 e 69 anos, o voto é obrigatório, mas acima dos 70 anos, a participação é facultativa. O senador Fernando Dueire, do PSD de Pernambuco, reforçou a importância do voto da terceira idade.
10: A democracia precisa ouvir todas as gerações. Os mais jovens representam o futuro, mas aqueles que são mais experientes carregam uma parte importante da memória e da construção do nosso país.
9: Para a Dorci Antônia de Carvalho, de 83 anos, a participação não deve se limitar ao voto obrigatório.
11: Eu acho que todo mundo que tem mais de 60 anos, 70 anos, devia continuar votando. Eu tenho certeza, temos amigos também que já combinaram, vão votar.
9: O aumento do eleitorado idoso segue a tendência de envelhecimento populacional no Brasil. De acordo com o IBGE, a população com 60 anos ou mais subiu de 11,3% para 16,6% de 2012 a 2025.
2: Edição de Paula Groba e trabalhos técnicos Eliseu Caires. O Jornal do Senado fica por aqui. Acompanhe agora as notícias da Câmara dos Deputados. Boa noite.
1: Boa noite e até amanhã.
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12: comissão analisa projetos que reduzem impacto ambiental de plásticos.
13: Deputados aprovam parecer da subcomissão sobre segmento de estética.
12: Parlamentares apresentam medidas de proteção à criança e adolescente.
14: Boa noite. Jefferson Rodrigues, do PSDB de Goiás, propõe novas obrigações para plataformas digitais no combate à exploração sexual de crianças e adolescentes na internet. Ele explica que o texto cria canais de denúncia e respostas rápidas às vítimas e aos órgãos de segurança.
12: Para facilitar a investigação desses crimes, a proposta de Jefferson Rodrigues inclui mecanismos de preservação de registros, metadados e informações de usuários suspeitos. O deputado avalia que a medida amplia a capacidade de identificar os responsáveis e reunir provas no ambiente digital.
14: Está em análise projeto que cria o Programa Nacional Ampara, voltado à prevenção da violência contra crianças, adolescentes e mulheres nas escolas. A proposta de Helena Lima, do PSD de Roraima, prevê formação de profissionais e articulação entre escolas, famílias e segurança pública.
12: O projeto de Helena Lima orienta estudantes sobre como identificar situações de violência e conhecer canais de denúncia e proteção. Para a deputada, a medida busca fortalecer a cultura de paz e o respeito no ambiente escolar.
14: A punição de crimes contra a dignidade sexual praticados com abuso de autoridade é reforçada em projeto apresentado por Samuel Viana, do União de Minas Gerais. A proposta aumenta pela metade a pena por importunação sexual quando o agressor se valer de posição de supervisão sobre a vítima.
12: Samuel Viana aponta que a mudança alcança relações em ambientes educacionais, esportivos, religiosos, culturais e assistenciais, mesmo sem vínculo formal de emprego. O texto também amplia as situações em que a autoridade exercida sobre a vítima pode elevar a pena dos crimes contra a dignidade sexual.
14: Doutor Ismael Alexandrino, do PSD de Goiás, apresentou o projeto que torna crime dar escondido ou à força substância química que reduz a capacidade de reação de alguém, prática conhecida como Boa Noite Cinderela. De acordo com o projeto, o autor poderá ficar preso de 3 a 6 anos.
12: Doutor Ismael Alexandrino alega que o Brasil ainda não possui tipificação penal específica para essa conduta, o que gera impunidade. Para o deputado, o projeto muda isso ao obrigar a coleta imediata de exames, criar um cadastro nacional de ocorrências e a elaboração de campanhas permanentes de prevenção.
8: Justiça.
14: Está em análise projeto de Fábio Choquete, do União de Santa Catarina, que estabelece restrições ao exercício da advocacia por cônjuges, parentes e sócios de magistrados. De acordo com o deputado, a proposta visa ampliar a transparência e evitar conflitos de interesse.
12: O texto de Fábio Choquete permite que partes questionem o patrocínio de causas diante de possíveis vínculos com magistrados. A proposta ainda estabelece sanções, incluindo a exclusão da OAB para advogados que descumprirem as ações.
8: Saúde.
14: É de autoria de Juarez Costa, do Republicanos de Mato Grosso, projeto que estabelece diretrizes para o atendimento pelo SUS de mulheres que passam pelo climatério e menopausa. A proposta prevê acompanhamento integral com atuação da atenção primária e acesso a diferentes tratamentos.
12: Juarez Costa ressalta que a matéria prevê também oferta de terapia hormonal pelo SUS quando houver indicação clínica. O deputado acredita que a medida pode reduzir desigualdades no atendimento e ampliar o acesso das mulheres aos cuidados necessários nessa fase da vida.
8: Habitação.
14: Aline Gurgel, do União do Amapá, requer a criação de uma comissão especial para analisar o projeto que trata do financiamento de imóveis urbanos durante situações de emergência sanitária. A proposta suspende as parcelas de financiamentos durante esse período.
12: O projeto também determina que não sejam cobrados juros ou multas durante a suspensão e amplia o prazo para financiamento do Minha Casa Minha Vida. Aline Gurgel lembra que a medida foi apresentada durante a pandemia de Covid-19 para reduzir o impacto da crise sobre as famílias.
8: Esporte.
14: Milton
15: Vieira, do Republicanos de São Paulo, quer garantir imunidade tributária para entidades esportivas sem fins lucrativos. O deputado defende equiparar essas organizações às instituições de educação e assistência social, desde que cumpram os requisitos previstos em lei.
12: A proposta de Milton Vieira abrange entidades certificadas dos movimentos olímpico, paralímpico, clubístico e educacional. Para o deputado, a imunidade pode fortalecer projetos esportivos, ampliar a inclusão social e contribuir para a formação de atletas e cidadãos.
16: Ciência e tecnologia.
15: Falcão, do PT de São Paulo, apresentou relatório favorável ao projeto que amplia o uso de recursos destinados à ciência e tecnologia para financiar iniciativas inovadoras. Ele recomenda aprovação por considerar que a proposta aproxima a pesquisa científica do setor produtivo.
12: Rui Falcão avalia que a medida pode fortalecer empresas de tecnologia e aumentar a competitividade brasileira. O parlamentar afirma que a parceria entre universidades, empresas e governo contribui para a transformação de pesquisas em produtos e serviços para a população.
16: Economia.
15: A Receita Federal anunciou na Câmara mudanças no programa de compras do exterior para evitar a entrada de produtos irregulares. A repórter Silvia Munhato tem mais informações.
17: Ainda este ano, a Receita Federal deve adotar um sistema que vai excluir do seu programa de compras no exterior o Remessa Conforme as plataformas de comércio internacional que permitirem a venda de produtos subfaturados, falsificados ou que apresentem outros tipos de ilegalidades. A fiscalização das encomendas será aprimorada ainda este ano com o uso de inteligência artificial para analisar o conteúdo dos pacotes. Um dos objetivos é evitar a fiscalização apenas quando a encomenda chega no país, porque a quantidade de remessas não para de crescer. Também será minimizado o problema de vazamento de dados dos destinatários, que acabam sendo alvo de golpes. O deputado Júlio Lopes, do PP do Rio de Janeiro, elogiou o trabalho da Receita e afirmou que é preciso tratar a pirataria de forma especializada em todos os órgãos públicos, e citou o problema de sementes fabricadas em desacordo com a regulação nacional.
18: Os caminhões de sementes transgênica feitas fora das regras e fora das normas são aprisionados e não há conhecimento da Polícia Rodoviária Federal, nem da Polícia Federal, nem de órgão nenhum para fazer a apreensão da mercadoria. Então, esses têm sido liberados e são casos gravíssimos, porque essas sementes, quando feitas fora de norma, elas podem gerar pragas, gerar deformações nas colheitas brasileiras, enfim, no meio ambiente como um todo, né?
17: O deputado sugeriu ainda que a Receita cruze dados dos 47 milhões de CPFs que fazem compras no exterior com as suas rendas declaradas. Segundo ele, isso deverá revelar irregularidades. De acordo com a Receita Federal, as encomendas do exterior passaram de cerca de 30 milhões de pacotes em 2019 para mais de 200 milhões em 2023. Para este ano, é esperado uma arrecadação recorde com as encomendas, equivalente a 10% de todo o volume importado pelo país, ou 5 bilhões de reais. Da Rádio Câmara de Brasília, Silvio Minhato.
12: Carlos Chiodini, do MDB de Santa Catarina, defende a transferência para Brasília da sede do órgão responsável por regular e fiscalizar o mercado de valores mobiliários no Brasil. O projeto prevê que a mudança da Comissão de Valores Mobiliários seja feita de forma gradual em até 4 anos.
15: Para Carlos Chiodini, a transferência aproxima a CVM de outros órgãos federais sediados em Brasília, facilitando a articulação entre as instituições. O projeto também assegura aos servidores da autarquia no Rio de Janeiro a opção de se transferir para Brasília ou de permanecer no estado.
12: Stefano Aguiar, do PSD de Minas Gerais, apoia a criação da Frente Parlamentar em defesa do mutualismo, sistema em que as pessoas se associam para compartilhar custos e oferecer proteção patrimonial umas às outras. A proposta, segundo o deputado, é uma alternativa aos seguros tradicionais.
15: A frente pretende reunir parlamentares, governo, empresas e entidades do setor para acompanhar a regulamentação da proteção patrimonial mutualista. Stefano Aguiar acredita que a iniciativa pode ampliar o acesso dos brasileiros a uma opção de proteção competitiva.
16: Comissões.
12: Comissão de Trabalho aprova relatório da subcomissão sobre o setor de estética. A repórter Maria Neves traz os detalhes da medida proposta.
19: A Comissão de Trabalho da Câmara aprovou o relatório final da subcomissão especial sobre o setor de estética, elaborado pela deputada Soraya Santos, do PL do Rio de Janeiro. Além de um projeto de lei que altera a regulamentação das atividades dos profissionais do setor, a relatora apresentou recomendações aos poderes executivo. Soraya Santos argumenta que as interpretações da legislação vêm dificultando o exercício dos profissionais de estética.
20: Estudante de faculdade de estética migrando para outras carreiras, para biomedicina ou para

0: subcomissão, segundo Soraya Santos, foi a falta de um currículo nacional que padronize a formação de esteticistas e cosmetólogos. Por isso, ela sugere ao Ministério da Educação que elabore diretrizes curriculares específicas para todos os cursos da área, além de criar mecanismos de certificação técnica para profissionais já formados. A proposta também permite a atuação de profissionais formados em outras áreas da saúde, como esteticistas, desde que façam pós-graduação na área ou passem por exame de proficiência. Da Rádio Câmara de Brasília, Maria Neves.
1: Trabalho. Colette, do PL de Roraima, apresentou projeto que permite a servidores públicos atuarem como microempreendedores individuais. A proposta condiciona a atividade à inexistência de conflito de interesses com as funções exercidas no serviço público.
2: Nicolete afirma que a proibição atual pode levar servidores que realizam atividades nas horas de folga à informalidade. Para ele, a mudança estimula a formalização de pequenos negócios e preserva o funcionamento do serviço público por meio de regras definidas por cada ente federativo.
1: Transportes. Danley de Deus Interhols, do PSD do Rio Grande do Sul, pede a realização de uma audiência para discutir a concessão da BR-285 no trecho entre Passo Fundo e a região de Ijuí. A proposta prevê a participação de representantes do governo, de órgãos de transporte e de prefeitos.
2: Danley de Deus Interhols argumenta que a concessão pode acelerar investimentos como duplicação de trechos, construção de terceiras faixas e melhoria da sinalização. Ele afirma que as mudanças podem aumentar a segurança na rodovia e fortalecer a logística e a economia da região.
1: Desenvolvimento regional. Júlio César, do PSD do Piauí, defende projeto que isenta permanentemente os consumidores que produzam a própria energia renovável de pagar pelo uso da rede de distribuição. O texto acaba com a cobrança gradual sobre a energia solar excedente devolvida ao sistema.
2: Júlio César entende que a medida corrige uma distorção que é a cobrança pela energia injetada na rede. Segundo o parlamentar, o objetivo é garantir segurança jurídica, democratizar o acesso à energia limpa e incentivar novos investimentos sem sobrecarregar o cidadão.
1: Agricultura. O projeto de Paulo Teixeira, do PT de São Paulo, proíbe a exportação de animais vivos destinados ao abate ou à engorda. Ele explica que a medida busca reduzir o sofrimento dos animais durante transportes de longa distância e reforçar as políticas de proteção e bem-estar animal.
2: Segundo Paulo Teixeira, a proposta também pretende estimular o processamento da produção pecuária no país, contribuindo para a geração de empregos, renda e arrecadação. A proibição não se aplica a animais destinados à reprodução, pesquisa, melhoramento genético ou conservação de espécies.
1: Votação. Comissão de Desenvolvimento Econômico da Câmara aprovou dois projetos para reduzir o impacto ambiental no uso de plásticos. Uma das propostas prevê a diminuição gradativa dos microplásticos em cosméticos e produtos de higiene pessoal, como informa o repórter Luiz Cláudio Canuto.
3: Dois projetos sobre redução do impacto ambiental do uso de plásticos foram aprovados pela Comissão de Indústria e Comércio da Câmara dos Deputados. Um deles obriga a classificação dos plásticos usados em produtos produzidos no Brasil ou importados, e o outro projeto trata da redução de microplásticos em cosméticos e produtos de higiene pessoal. A proposta que trata da classificação dos plásticos trata também de reciclagem. O texto aprovado foi apresentado pelo relator, deputado Alexandre Lindenmayer, do PT do Rio Grande do Sul, e muda a Política Nacional de Resíduos Sólidos, com metas progressivas de reciclagem das embalagens. Pela versão aprovada, em até 5 anos, 10% das embalagens plásticas devem ser recicladas. O texto prevê ainda incentivos fiscais para indústrias que usem materiais com desempenho ambiental. A proposta foi inspirada em regulamento da União Europeia. Para o relator, Alexandre Lindenmayer, a regulação é necessária para evitar que o Brasil se torne um depósito de materiais banidos em outros países.
4: A poluição plástica não é apenas um problema visual ou ambiental, mas uma emergência de saúde pública. Estudos recentes têm confirmado a presença de polímeros em tecidos cardíacos humanos e na placenta, elevando

0: risco de doenças crônicas não transmissíveis, como doenças cardiovasculares.
1: O projeto ainda vai ser analisado pelas comissões de defesa do consumidor e de Constituição e Justiça. Já o outro projeto aprovado, sobre redução gradual e eliminação total do uso de microplásticos em cosméticos e produtos de higiene pessoal, foi para a Comissão de Meio Ambiente. A Comissão de Indústria e Comércio seguiu o voto do relator, deputado Marcelo Queiroz, do PSDB do Rio de Janeiro. O texto considera microplásticos as partículas sólidas, sintéticas, insolúveis em água e não biodegradáveis, com dimensões inferiores a 5 milímetros, de origem petroquímica e colocadas intencionalmente em cosméticos e produtos de higiene pessoal com funções esfoliantes, abrasivas, de limpeza ou de alteração de textura. São ingredientes comuns em esfoliantes faciais e corporais, shampoos, cremes dentais e sabonetes. O relatório de Marcelo Queiroz foi lido pelo deputado Alexandre Lindenmaier.
0: Esses microplásticos estão presentes em produtos cosméticos ou de higiene pessoal com funções esfoliantes e abrasivas, por exemplo, ao serem utilizados e descartados, geram um significativo fator de poluição em águas superficiais com grande potencial de risco à saúde humana. Nestes casos, uma das soluções recomendadas é justamente a de que o poder público atue de forma a regulamentar ou mesmo proibir as atividades responsáveis por causar esse dano coletivo.
1: Pela proposta, o cronograma progressivo de redução a ser cumprido por fabricantes, importadores e formuladores é de 30% em até 3 anos, 60% em 5 anos, 90% em 7 anos e a eliminação total em 10 anos. O cronograma pode ser ajustado com justificativa técnica quando não houver insumo alternativo com o mesmo desempenho, risco à segurança do consumidor na substituição ou impactos ambientais adversos do insumo que substituiria. A proposta ainda vai ser analisada pelas comissões de Meio Ambiente e de Constituição e Justiça. Da Rádio Câmara de Brasília, Luiz Cláudio Canuto.
2: Meio Ambiente.
3: Projeto de delegado Matheus Laiola, do União do Paraná, cria o programa local seguro para animais vítimas de maus tratos. A proposta prevê acolhimento imediato, atendimento veterinário e manutenção dos animais resgatados em ações policiais, fiscalizações ou decisões judiciais.
4: Delegado Matheus Laiola incluiu no texto que o responsável pelos maus tratos deverá arcar com as despesas de resgate e tratamento do animal. O projeto permite que hospitais e clínicas veterinárias, universidades e abrigos possam se credenciar para receber os animais resgatados.
3: A prevenção de maus tratos contra animais é o foco de projeto apresentado por Fábio Macedo, do Podemos do Maranhão. O texto inclui nos currículos escolares conteúdos sobre direitos dos animais, além de ações educativas voltadas ao respeito e à proteção da vida animal.
4: Fábio Macedo também propõe que adolescentes responsáveis por atos de violência contra animais cumpram serviços comunitários, de preferência em entidades de proteção e saúde animal. A proposta ainda institui o 4 de outubro como Dia Nacional da Proteção, Respeito e Empatia com os Animais.
3: Termina agora o Jornal Câmara dos Deputados, produzido pela Rádio Câmara, com trabalhos técnicos de Everson Urani e a apresentação de Márcio Aquiles Sardi e Val Monteiro. Boa noite.
4: Uma boa noite para você. A Voz do Brasil volta amanhã.
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1: Olá pessoal, sou o Chefe Tom Rosa do Vale do Capão e anota aí, @ChefTomRosa, esse é meu Instagram. Mas eu tô falando essa semana de gastronomia brasileira, então de repente, pesquisando, estudando, eu lembrei do coco. Que eu ia falar de coco, ia falar de camarão no leite de coco, que é uma coisa requintada, não é tão fácil. Se você não tiver aquele retoquezinho, aquele dendezinho ali no final, não fica a mesma coisa. Mas me dei por conta que o coco não é brasileiro. Ele é de origem asiática, pra ser mais exato. É indiano. E lá na Índia ele leva quase 20 anos pra dar coco. E aqui leva uns 6 anos, no máximo. Então é isso aí. Lá no meu Instagram eu vou falar um pouco de receita de camarão com leite de coco pra vocês. Até a próxima. Fui.
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8: Quem tá chegando a Salvador pela BR-324 pega um curto trecho de retenção na região de Porto Seco e não precisa ter dor de cabeça, porque antes mesmo da estação Pirajá, a pista fica livre até o acesso norte novamente. 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

0: abraço, galera brasileira. Valeu, galera.
1: Um abraço, galera brasileira, no pique, liberando geral, tamo juntos agora, galera, às 8 da noite, mais 4 minutos, tá começando a nossa grande jornada esportiva no som da Nova Brasil FM Salvador. A galera com a gente a partir de agora, hoje é dia de jogão, galera, 8:04 na capital baiana, 8:04 no Rio de Janeiro, 9:30, a bola vai rolar para Vasco e Vitória, Vasco, é decisão na Copa do Brasil, galera, e quem vai comandar a emoção do futebol, narrando 90 minutos de pura emoção, ele vai estar comigo, já já eu vou acionar, ele vai comandar a emoção do futebol, o narrador que tem nome de craque. Valeu, galera, a palinha dele, o comentarista clássico vai estar com a gente. Trazendo o vestiário de Vasco e Vitória, trazendo a galera com muita informação, o homem do condomínio. Melhor plantão esportivo do Brasil, deixando a galera como sempre bem informada no Brasil e no mundo. Ele tá sempre atento, melhor plantão. Valeu, galera, eu vou aqui nesse pré-jogo com você, torcedor brasileiro, até a hora da bola rolar, vamos juntos trazendo todos os detalhes do som da Nova Brasil FM para a Prefeitura de Salvador, 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WhatsApp, 719-9626-9020, estamos ao vivo nos aplicativos, estamos ao vivo no aplicativo da Nova Brasil FM Salvador, no YouTube, no canal Agitou, a galera também está com a gente, mande a sua mensagem, participe, deixa aí a sua opinião na expectativa do jogo desta noite, quero ouvir a galera participando com a gente, vamos embora, futebol show, galera, futebol show é Nova Brasil FM aqui, o futebol em emoção.

0: Valeu, galera brasileira, vamos juntos nas ondas do rádio, vamos girar com o nosso timaço, vamos aquecer as turbinas, vamos girar com toda a nossa equipe, eu vou pra cabine especial da Rádio Nova Brasil FM, é São Januário, é bola rolando 9:30, tem Vasco e Vitória, Vitória e Vasco, hoje é dia do Leão, queridão, galera, eu vou convocar ele que vai narrar 90 minutos de pura emoção, ele vem aí, dando boa noite, o panorama em São Januário, na narrador que tem nome de craque.
1: Aquele abraço pra você, meu caro Ivo Ferraz, abraçando a toda a galera que está ligada conosco no nosso Nova Brasil através da frequência 104,7, agradecendo já pelo carinho da sua companhia. A você que está se ligando também através das nossas multiplataformas digitais. Noite de emoção no estádio de São Januário, no Rio de Janeiro. O time do Vitória buscando um grande resultado nesta noite para avançar para as semifinais da Copa do Brasil. E nós vamos juntos com o Leão, na grande expectativa da vitória rubro-negra. O time do Vasco da Gama, que tinha até o início da semana a possibilidade de levar o jogo para o estádio do Maracanã, mas terminou ficando para o estádio de São Januário, que tem capacidade para 28.880 espectadores. A expectativa é de casa cheia na noite desta quarta-feira, visto que o Vasco da Gama confirmou a partida após não conseguir a liberação do estádio do Maracanã. Carga máxima de ingressos disponíveis, segue o torcedor chegando, tomando as arquibancadas do estádio de São Januário. Mas apesar da pressão Cruz Maltina, a nossa expectativa é para uma grande vitória do Leão. Vamos juntos, vamos na busca da vitória do Leão fora de casa pela Copa do Brasil, avançando para as semifinais da competição nacional. Valendo destacar que são 9 bilhões em prêmios caso o time do Vitória avance, vai ter a sua conta bancária regiada. É emoção de sobra e você vibrando conosco através da equipe da Nova Brasil FM, no comando dele, o garotão que agita a galera, nosso querido Ivo Ferraz, com Prefeitura de Salvador, colada da gente, Nova Moda, Jeico Casa Motors, Avenida Paralela, próximo ao Salvador Shopping, ITS Brasil, internet de excelência para sua empresa, devolvendo o som então para ele, o garotão que agita a galera.
0: Valeu, galera, beleza? Roberto Rivelino com a gente no som da Nova Brasil FM, 8:10, galera, vamos juntos girar com o nosso timaço, eu vou para o campo de jogo saber as primeiras, o boa noite de Rafa Seixas, cumprimentando a plateia esportiva do meu Brasil querido, boa noite pro homem, o homem, o homem do condomínio.
2: Um abraço para você e a todos que estão ligados aqui na nossa grande jornada esportiva. Vitória vem baixa por conta do clássico. O Vasco está na zona de rebaixamento. Vitória não está lá. O técnico Jair Ventura já tem uma ideia na cabeça do que ele vai fazer visando o jogo de daqui a pouco. Torcedor do Vitória se faz presente na colina histórica e vai empurrar o Leão por mais um jogaço de bola aqui no som da Nova Brasil. Já já eu volto com informações e trazendo os bastidores desse jogo de bola aqui com a gente no campo do seu rádio. Eu volto pro garotão que agita a galera.
0: Simbora, galera do Leão, queridão do meu coração, são grandão, hoje é jogão de bola, galera, 9:30, bola rolando para Vitória e Vasco, Vasco e Vitória, no som da Nova Brasil FM, a nova onda no futebol, aqui o futebol é com muito mais emoção, galera, vamos embora, deixa eu pegar o boa noite dele, o comentarista clássico vem aí também, anunciando o seu boa noite pra galera de todo o Brasil, ligada com a gente, boa noite pra ele.
3: Muito boa noite, meu querido Ivo Ferraz, um forte abraço ao nosso Roberto Rivelino, que hoje vai comandar a jornada esportiva, e a todos os companheiros envolvidos em mais um show de transmissão da equipe da Nova Brasil. E a você, torcedor, pensando em você, que sempre procuramos fazer o melhor. Olha, sem dúvida nenhuma, uma etapa importante para o futebol baiano, porque é o único time que está na Copa do Brasil, né, para até, vamos dizer, o Bahia já saiu alguns meses atrás. Então o Vitória está representando praticamente toda a Bahia. Então é muito importante a gente ficar de olho, torcer para que o time daqui de Salvador chegue daqui a pouquinho, às 9h30, em São Januário, vencer a partida contra a equipe do Vasco. A gente sabe que é muito difícil, porque são competições diferentes, né? O Vasco está numa situação igual a do Vitória na Copa do Brasil, ganhou o Fluminense no Maracanã, desclassificou o Fluminense, vencendo a equipe tricolor, e o Vitória, né, vencendo o Atlético Paranaense por 4-0 aqui, né, no Barradão. Isso quer dizer o seguinte, que os mandantes, né, estão dando conta do recado. No caso do Vitória, ele está vencendo dentro de casa. Quando ele sai, ele continua perdendo. Mas, de qualquer forma, a gente tem que confiar, mesmo que o Vitória ainda não venceu uma partida, né, fora de casa, quem sabe hoje esse tabu seja quebrado e o Vitória consiga vencer a equipe do Vasco. É muito difícil, mas também não é impossível. Daqui a pouquinho a gente volta para falar um pouco mais desse jogão de bola entre a equipe do Vasco e o Vitória.
0: Valeu, Ivens Arnaldo Carneiro, comentarista clássico do Som da Nova Brasil FM. Galera, tá comigo no YouTube aí, tá chegando, deixa a sua mensagem pra gente botar aqui no ar, hein? Pelo WhatsApp é o 719-9626-9020. Galera, mande a mensagem, 719-9626-9020, pra você participar e interagir com a gente, hein? Eu vou repetir, é o 719-9626-9020 pra galera interagir e participar. Se inscreva no canal, deixa o like, o joinha, compartilhe, manda ver, galera. 9:30 tem bola rolando para Vasco e Vitória, Vitória e Vasco no campeonato Copa do Brasil, e vale muita grana. É jogo de ida, é o primeiro jogo, segundo jogo, jogo de volta no Barradão semana que vem. Vamos juntos, galera. Vamos ao melhor plantão esportivo do Brasilzão querido. Ele vem aí anunciando-se. Boa noite, os destaques do plantão. Boa noite, Francinha.
4: Aquele abraço, meu caro Ivo Ferraz. Boa noite, torcedor de todo o Brasil. Já estamos a postos na sala nacional e internacional dos esportes. Iremos acompanhar os grandes acontecimentos esportivos com jogos programados para esta noite no território nacional e também pelo exterior. Em evidência, as quartas de final, jogos de ida da Copa do Brasil. Além de Vitória e Vasco, com transmissão da Nova Brasil FM 104.7. Nós estaremos acompanhando outro jogo envolvendo Palmeiras e Santos, com bola rolando às 21h30. Teremos também a Sul-Americana, com uma partida pelos playoffs. E tudo isso você vai ficar sabendo e atualizado, meu caro torcedor, na audiência da Nova Brasil FM 104.7. Sul-Americana, o jogo será realizado em Buenos Aires, entre River Plate e o Santa Fé da Colômbia. E também vamos falar dos jogos que estão programados para este final de semana, válidos pelo Campeonato Brasileiro, na Série A do Brasileirão, na sua 25ª rodada. 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Aquele abraço, Ivo, boa sorte a todos da equipe.
0: Valeu, obrigado, meu querido França Almeida, melhor plantão esportivo do Brasil. 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Bom, galera, hoje é um jogo pro Vitória, né, fazer diferente daquilo que fez contra o Bahia. não dá para repetir aquela atuação, porque hoje vale muita grana, é uma decisão. O jogo contra o Bahia foi mais um jogo do Campeonato Brasileiro. O Vitória precisava vencer, precisava pontuar, né? Foi uma decepção, perdeu por 2-0, jogando em pleno estádio do Barradão. Agora o detalhe é que hoje é Copa do Brasil, é o jogo de ida e Vitória precisa fazer diferente. Vitória precisa, né, fazer um resultado que garanta a oportunidade dele jogar em casa na próxima semana e fazer valer o mando de campo com a sua torcida, né, com toda aquela avalanche do Barradão para empurrar o time diante do Vasco da Gama. Repito, jogo de hoje pro Vitória é uma decisão. Já já vamos saber como vem o técnico Jair Ventura para esse jogo, se vai fazer alguma mudança, se vai fazer alguma alteração, né, comparando o time do último jogo pelo Campeonato Brasileiro contra o Bahia. Essa é a grande expectativa por parte do torcedor rubro-negro, né, com relação à escalação do Vitória esta noite. Não dá, hein? Então tem que ser aquele mesmo time que jogou contra o Atlético Paranaense, né, no Barradão, aquele time que jogou contra o Flamengo no Barradão, contra o Botafogo no Barradão. Tem que ser esse time aí, com vontade para chegar cada vez mais longe na Copa do Brasil. Bom, vamos dar um pulinho no campo de jogo. Rafa Seixas vai dar uma atualizada no Vitória pro jogo dessa noite. Na sequência, vamos ouvir o Ives Carneiro. Vamos rodar com a nossa equipe. Galera, você pode mandar a sua mensagem de áudio 9626-9020. Participe com a gente. Interaja no Futebol Show da Nova Brasil FM Salvador. Aqui futebol é com emoção, galera. Vamos voltar ao campo de jogo. Ele vem aí, o homem do condomínio.
2: Vamos lá então, trazendo as informações desse jogo. O time, né, do Vitória pode ter mudanças para esse jogo. O técnico, o senhor Jair Ventura, tem algumas baixas, né, para jogo contra o Vasco da Gama. Eu estava só tentando aqui pegar uma informação para a gente atualizar aqui para o torcedor. Né, isso, movimentação lá no estádio de São Januário. Daqui a pouco eu trago o Vasco. Se classificou às quartas depois de eliminar o Fluminense e de empate na ilha por 0-0. O time comandado pelo Pedro Manuel, o conversava pelo mandante, avançou para uma vitória de 3-1 no Maracanã. Já no Campeonato Brasileiro, o Vasco não vence há 8 jogos. Está na vice-lanterna do brasileiro. Já a equipe do Vitória vem de derrota no Clássico Bavi e espera se recuperar, né? Tirar essa ressaca pós-Bavi jogando hoje na Colina Histórica em São Januário. Mas a campanha do Vitória bem mais difícil do que o do Vasco. O Vasco só tirou o Fluminense, que é o seu maior rival. E o Vitória não. O Vitória tirou Flamengo e Atlético do Paraná. 2 jogos dificílimos. E o Vitória conseguiu superar usando a magia do estádio do Barradão. A única notícia é que o técnico Jair Ventura ainda não venceu. A única notícia ruim é que o Jair Ventura ainda não venceu nenhuma. Como visitante comandando o Esporte Clube Vitória. Ele terá aí o Kaique Gonçalves, que treinou na última terça-feira, viajou para o Rio de Janeiro com a delegação, que é a opção, uma das opções para o time titular. Provavelmente é que o time terá o retorno de Martínez aos 11 titular. Neste caso aí, ele vai ver quem vai entrar na vaga do Tarza, porque o Tarza não joga, tá? E Mateuzinho pode ser deslocado aí pra vaga do Tarza, viu, Ivens Carneiro? Então, aí já cai a informação que eu vinha falando aqui durante o nosso Nova Brasil em Campo. Então, Kaique Gonçalves como opção, viajou, Tarza está de fora e Martínez deve começar como titular. O Vitória não tem Pochettino e Alex Bruno, que não estão inscritos na Copa do Brasil. Diego Tarsi é suspenso, Baralhas, Ismael, Camutanga, Edu, Dudu, Natan e Pato ainda estão no departamento médico. Blitz, Kaique e Jair estão na lista de pendurados. Se tomar cartão, não joga no Barradão. Já o Vasco da Gama vive uma turbulência no Campeonato Brasileiro. O Pedro Emanuel não deve promover muitas mudanças para o jogo de hoje. O português vem mantendo aquele velho discurso de utilizar o time, jogadores que estão nas melhores condições físicas. Ele vai preservar o cuiabano que acusou dores musculares na partida contra o Palmeiras, a Sociedade Esportiva Palmeiras. Brenner, Jair, Rojas e Matheus Carvalho estão no departamento médico. Três baixas importantes, viu, Ives? Brenner, que é um nove que chegou para ser o titular, mas o Vasco acabou contratando o Spinelli. O Jair, que foi um rolo aí do Vasco com o Atlético, e vai para lá e vai para cá. A mesma coisa do Wagner Leonardo, né? Não, do... Rapaz, do jogador do Vitória que teve que botar de barganha pro empréstimo. E, enfim, é um mercado da bola
0: doida. Lateral esquerdo, não é isso?
2: Isso.
0: Ah, tá.
2: Isso. E o Rojas, que é o camisa 10, está machucado também, não joga. Então o Vasco da Gama vem aí pro jogo contra a equipe do Vitória. A expectativa é que a Colina Histórica esteja hoje lotada para apoiar esse jogo. A arbitragem já está definido, tudo certinho, daqui a pouco traz a ficha técnica e você também vai comentar daqui a pouco sobre a arbitragem, tá? Então eu volto já com a ficha técnica do jogo, em nome de Nova Moda Jayco Casa Motores, Avenida Paralela, próximo ao Salvador Shopping. 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
0: É meu, Rafa, tira o olho, hein? Vamos nessa, galera brasileira, vamos juntos nas ondas do rádio. É o Lucas Esteves, né? O lateral esquerdo, que estava no Vitória e foi jogar junto com o Wagner Leonardo no Grêmio. Que embrulho, cara, que transação foi aquela que o Vitória fez com o Grêmio envolvendo.
2: Isso mesmo.
0: Wagner Leonardo, hein? Pelo amor de Deus, seu DJ Hércules Carvalho. Ives Carneiro tem 3 minutinhos para você analisar aí a sua expectativa para o jogo desta noite entre Vitória e Vasco. Vasco e Vitória, o que você espera? Qual é a sua opinião? Tá na expectativa positiva? Você acredita hoje numa vitória do Leão fora de casa nesse jogo de ida? Vamos ouvir ele, o comentarista clássico, tá de volta, galera.
3: Essa situação do Lucas Esteves, para mim, o que aconteceu foi porque o Vitória estava com a caixa muito baixa. O caixa do Vitória estava muito baixo e foi a solução para poder resolver aqueles problemas primeiro. Agora, para o jogo de hoje, o Kaique, a gente não sabe se ele vai realmente ocupar ali o espaço do Baralhas, mesmo porque ele pode aproveitar o Wallace, né? Porque o Kaique vem de contusão, não é isso? Então pode ser que ele não coloque o jogador de início, né? Depois ele pode até no segundo tempo trocar, tirar o Wallace, mas provavelmente ele vai utilizar o Wallace. O que eu vejo é o seguinte, torcedor, a escalação do Jair Ventura já diz para você mais ou menos o que vai acontecer no jogo. Se ele escalar aqueles 3 volantes, né, e deixar o Tássio parece estar fora, né, tomou o cartão amarelo, né, está sem poder atuar nessa partida. Então ele deve colocar ali o Eric lá na frente, junto com o Renê e o Mateuzinho ali. Praticamente ele vai fazer um 4-3-3. É o que eu vejo pelo que você está falando aí. Agora, se o Jair Ventura pensa em, de repente, surpreender a todos, né, e tentar buscar uma vitória em São Januário contra a equipe do Vasco, ele precisa colocar um time ofensivo. Isso aí eu não vejo outra opção. Porque a gente já observou que quando o Jair Ventura coloca um time com três volantes, né, vamos dizer assim, com muita... Fala, pode falar.
5: O Kaique teve um trauma no joelho.
3: Pois é, então a gente não sabe se ele vai ter condições de iniciar a partida ou vai ser a escolha do próprio Jair. Mas o que eu vinha falando era o seguinte, a gente sabe que Jair Ventura, quando vai jogar fora, eu não sei o que, que passa na cabeça dele, que ele coloca a equipe do Vitória extremamente defensiva. Isso aí fica muito difícil, entendeu? O time vencer a partida, porque vai jogar e mostrando o adversário que está jogando, né, para não perder, ou para perder de pouco. Se ele perder para o Vasco de 1-0 em São Januário, não é um mau resultado. Então talvez passe isso pela cabeça de Jair Ventura. Ele não passa por ele, na mente dele, que o Vitória possa vencer o jogo, né, e possa vir para Salvador mais tranquilo. Ele quer perder de menos ou, de repente, arranjar um empatezinho que vai ajudar bastante. Então, eu prefiro aguardar a escalação do senhor Jair Ventura para mim fazer uma análise com relação às possibilidades de vitória do time rubro-negro ou não. Né? Então vou aguardar. Daqui a pouquinho deve sair a escalação. E aí é sim, a gente vai falar se confia no time do Vitória, se acha que o Vitória vai ter condições de vencer o jogo. Então fica muito difícil a gente tentar falar antes. A gente pode ter um prognóstico. Né? Para mim, o prognóstico com Jair Ventura é esse. É de ir para São Januário em busca de um pontinho ou, de repente, uma derrota com mínimo de 1-0. Viu?
0: Beleza, galera. Tá aí Ivens Arnaldo Carneiro no Sul da Nova Brasil FM Salvador. Bom, eu vou rapidinho ao break. Na volta tem França Almeida. Na volta a gente já vai ficar sabendo aí como vem o Vitória pro jogo desta noite contra o Vasco da Gama em São Januário. Volto em um minuto, galera.
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0: Valeu, minha galera brasileira de volta. Olha aí a hora, Bahia querida. 8h31. Daqui uma hora tem bola rolando pela Copa do Brasil, direto de São Januário. A narração do Roberto Rivelino, narrador, que tem nome de craque. Um abraço, garotão. Vou vai no plantão esportivo do Brasil, da sala nacional e internacional. O cara é fera, 70 anos de rádio, 95 de idade, mas tá como um garoto de 15. O nosso França Almeida vem aí no maior plantão esportivo do Brasil. Venha, garotinho.
1: Valeu, Ivo. Obrigado pelos 15. Olha, Copa do Brasil.
0: 15 em cada dedo, França. Eu não coloquei direito a palavra.
1: Ah, bom. Mesmo assim, ainda fico satisfeito. Viu? Olha, Copa do Brasil, quartas de final em evidência com jogos de ida. Lembrando que ontem tivemos no Mineirão o empate do Cruzeiro com o Atlético Mineiro em 1-1. Quem partiu na frente foi o Cruzeiro, Kenny Arroyo, aos 15 do segundo tempo, fazendo o Cruzeiro 1-0. Renan Lodi, 25 do segundo tempo, empatou para o Atlético Mineiro. Final, Cruzeiro 1, Atlético Mineiro também 1. Repito, na abertura das quartas de final, jogo de ida desta Copa do Brasil. Hoje, além de Vasco e Vitória, aí em São Januário, com transmissão da Nova Brasil FM 104.7, nós estaremos acompanhando uma outra partida, no mesmo horário, 21h30, jogo em Barueri, na capital paulista, Palmeiras enfrentando Santos. Amanhã tem mais Copa do Brasil, Beira Rio, às 20 horas, o Internacional de Porto Alegre vai enfrentar o Grêmio, é o clássico Grenal, valendo pela Copa do Brasil. Jogo de volta vai acontecer a partir do dia 1º de setembro, que é uma terça-feira, o Atlético Mineiro jogando na Arena MRV lá em Belo Horizonte, enfrentando o Cruzeiro. No dia 2 de setembro, é uma quarta-feira, o Vitória vai enfrentar de volta o Vasco da Gama no Barradão, casa cheia, tenho certeza, também com transmissão da Nova Brasil FM 104.7, e ainda no mesmo dia na Vila Belmiro, Santos enfrentando a equipe do Palmeiras. E na quinta, fechando os jogos de volta desta Copa do Brasil, o Grêmio vai enfrentar na Arena do Grêmio o Internacional em jogo de volta, isso no dia 3 de setembro, que é uma quinta-feira. Portanto, esta é a situação de momento da Copa do Brasil, quartas de final, que tem cobertura total da Nova Brasil FM 104.7. Hoje teremos uma partida válida pela Copa Sul-Americana nos playoffs, jogo atrasado. Lá em Buenos Aires, o River Plate vai enfrentar o Santa Fé da Colômbia. O River Plate, claro, é o da Argentina, em jogo de volta. No primeiro jogo, tivemos um empate de 0-0 entre ambos. E o vencedor vai enfrentar o Vasco, o Olímpia do Paraguai, já nas quartas de final desta Copa Sul-Americana. Quase que eu digo Libertadores, mas não é Sul-Americana, meu caro Ivo Ferraz. Daqui a pouquinho eu volto, vou falar também do Campeonato Brasileiro e ainda outros jogos que já aconteceram e que aconteceram também no dia de hoje no setor internacional. 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
0: Valeu, meu querido. Salmeiro, o melhor plantão esportivo do Brasil, galera brasileira. Estamos agora às 8h35 no Rio de Janeiro, 8h35 em Brasília. Já tá definido, hein? A galera comigo no YouTube, aqui no canal de tu, já tem escalação, hein? Já tá com a escalação aqui na tela, hein? O Lucas já colocou pra gente aqui a escalação, né? Do Vitória, tá definido. O Vasco também definido. E com mudanças, hein? O Vitória veio com mudanças. Já o nosso Rafa Seixas vai trazer pra gente. Carlos Brito, e aí, meu querido, tá confiante no jogo do Vitória hoje, Britão? Fala. Cadê? Deixa eu aumentar aqui, né? Oh, era pra tá saindo, né, DJ? Era pra tá saindo aqui o ouvinte participando com a gente. Vamos lá. que é que houve? Ah, agora sim, entendi.
2: Carlos Brito em Cajacite, na expectativa desse jogo hoje, onde Vitória possa se superar, possa fazer uma boa partida e de uma vez por todas ganhar uma partida fora de casa. Já está mais do que na hora do que o seu Jair Ventura mostrar serviço também fora de casa. Eu sei que é uma decisão, é uma competição diferente, entendeu? Eu acho que é uma competição até mais charmosa, isso é a minha opinião, mais charmosa que o brasileiro. Mudaram alguns regulamentos aí, colocando equipes da Libertadores e Sul-Americana em Copa do Brasil, que eu não acho certo. Ela era muito mais simpática quem se classificava nos seus regionais e participava da Copa do Brasil. Mas vamos lá, vida que segue. Vitória está indo para jogar contra o Vasco, no São Januário. Espero eu e a toda a nação rubro-negra que o Vitória possa, pelo menos, empatar o jogo e decidir com perante só do seu torcedor essa vaga tão importante, que é rentável. Se eu não estiver enganado, me corrija, e o Ferraz, 9 milhões nessa mudança de fase aí. Procede? Um abraço, bem-vindo sua Vitória, tamo junto, meu irmão.
0: Valeu, obrigado, Carlos Brito, a galera participando com a gente, interagindo no Futebol Show da Nova Brasil. Alô, Zé Raimundo, cadê você, garotão?
3: Boa noite, meu amigo Ivo Ferrari. Aqui quem fala é José Raimundo, da cidade de Vazedo. Hoje o meu Vitória vai dar 2-1 no Vasco. É um jogo duro, é difícil lá, mas eu acredito no Vitória. É superar o Vasco lá. Valeu, meu amigo.
0: Olha aí a galera participando com a gente. 9.269020. Mande a sua mensagem, participe, galera. Interaja no Futebol Show da Nova Brasil FM. Fala, torcedor.
4: Boa noite, Ivo. Meu nome é Denil Santos, sou filho do Tuaçu. Ô, Ivo, faltou a notícia aí de Marinho. Marinho, ele não vai jogar, não?
0: Calma.
4: Aí é por causa do que houve lá, né? De domingo.
0: Calma.
4: É isso que eu digo. Não dá oportunidade ao cara pra jogar. Aí agora o cara... né? Pô, não sei como é. Sou torcedor do Vitória, tô aqui torcendo que hoje vai ser a virada. Hoje vai ser 3-0, tá bom. Viu? Valeu, Ivo. Danilo Santos aqui.
0: Valeu, Danilo. Obrigado, queridão. É a galera participando, interagindo com a gente no Futebol Show da Nova Brasil FM. 9626-9020 pra galera interagir, pra galera participar, mandando ver. Vou chamar o Rafa Seixas pra trazer pra gente mais um destaque aqui do jogo entre Vasco e Bota e Vitória, Vitória e Vasco, nesta noite pela Copa do Brasil. Rafa, mais um destaque aí por baixo, como é que tá o clima, a torcida tá chegando, casa cheia hoje também, né? Todos os ingressos vendidos, né, Rafa?
5: Isso mesmo, esgotados os ingressos no jogo na Colina Histórica, São Januário, os times estão escalados na pedra. Vambora então, o Vitória com mudanças pro jogo de daqui a pouco. E o Vasco da Gama também. Surpreendeu a escalação do Vitória, hein? Será que o comentarista gostou? Já quero saber dele, viu? O Vitória batendo bola, fazendo o trabalho de aquecimento. Muitos torcedores do Vitória no setor visitante. O pessoal já tá ali, viu, DJ? Tomando aquela água que passarinho não bebe, aquela a tiotina, água que passarinho não bebe, e se preparando para o jogo. Torcedor confiante, torcedor do Vitória, apesar da dificuldade, confiante pro jogo contra o Vasco da Gama. 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Torcedor do Vitória, na expectativa, em nome de Prefeitura de Salvador, colada na gente.
0: Bora escalar então, galera. Vamos escalar o Vitória, escalar o Vasco da Gama. O Vitória vem com mudanças. O cara falou sobre o Marinho aí. Será que ele tá na escalação? Será que ele vem como titular? Tá no jogo, Marinho? Quem volta hoje? Tem mudança. Vamos escalar, galera. O Leão, queridão. Vamos esquentar, garotão. Vitória, Vitória, Vitória. O Leão vem aí. O Leão vem aí na Copa do Brasil. Manda ver, garotão. Vitória. Isso, aquecendo a garganta. Vitória. Vamos lá, DJ Hércules. Vamos escalar. O homem do condomínio tá de volta.
5: Vamos embora então, bora escalar.

0: 5 não. 13 para Ramon, é a defesa do Vitória. 1 Lucas Arcanjo, 2 para Brites, 25 para Kaká, 36 Luan Cândido e 13 para Ramon, sistema defensivo. No meio campo, 95 Kaique Gonçalves, 88 para Zé Vitor, 6 para Martínez, 7 para Di Marinho, a novidade, 7 para Marinho, 10 para Mateuzinho e 79 para Renato Kaiser. Esse é o Vitória titular definido para o jogo de daqui a pouco. 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No repeteco do Vitória, 1, Lucas Arcanjo, 2, Brits. 25, Kaká. 36, Luan Cândido. 13, Ramon. 95, Kaique. 88, Zé Vitor. 6, Martínez. 7, Marinho. 10, Mateuzinho. 13, Ramon. E 79. Não, 13, Ramon não. 10, Mateuzinho. E 79, Kaiser. Esse é o time do Vitória. No banco, ele tem à sua disposição o Jair Ventura. 71 para Yuri. 70, Fabiano. 90, Matheus Silva. 18, Cauã. 83, Jamerson. 26, Edenilson. 15 para o Wallace. 33, para o homem da Chapada, Eric. 20, Lucas Silva. 11, para Oswaldo. 23, para o Fabre. E 91, para René, o vice-artilheiro. Kaiser é o artilheiro. René é o vice-artilheiro do Vitória na temporada. ITS Excelência Internet. 71, Yuri. 70, Fabiano. 98, Matheus Silva. 18, Cauã. 83, Jamerson. 26, Adenilson. 15, Wallace. 33, Eric. 20, Lucas Silva. 11 para Vovô Osvaldo. 23, Fabre. E 91 para René. É o Vitória pronto, meu querido DJ. Para o jogo de daqui a pouco. No Lucas Arcanjo, Brits, Kaká, Luan Cândido e Ramon, Kaique, Zé Vitor, Martínez, Marinho, Mateuzinho e Kaiser. Esse é o Vitória. O Vasco da Gama, o gigante da colina, também está definido. 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É, o gigante. 1 para o goleiro de 1 milhão, hein? Léo Jardim. 2 Pumita. 46 Cuesta. 30 Robert Renan. 6 Lucas Piton. 88 Barros. 83 Ramon Roque. 23 Thiago Mendes. 11 para Andrés Gomes. 77 para Spinelli. 9 para Colídio. Ou 9 Colídio. 77 Spinelli. A ordem dos tratores não altera o viaduto. 1 para o goleiro de 1 milhão, Léo Jardim. 2 por Mita. 46 Coença. 30 Robert Renan. 6 Lucas Piton. 88 Barros. 83 Ramon Roque. 23 Thiago Mendes. 11 Andrés Gomes. 77 Pinelli, 9 Colídio. O Ibens Carneiro, o Léo Jardim, tá pressionado pela torcida do Vasco, hein? Tá falhando muito. No banco, 13 Fusato, 96 Paulo Henrique, 43 Freitas, 80 Bruno André, 29 Paulinho, 88 a 82 Avelar, 5 para Souza, o reforço, 3 para Tchê, 3 para 2T, 3 para Tchê, 17 Nuno. 18 para Marino, 28 para Adson e 7 para David ex-Vitória, que também não vai muito bem com a torcida do Vasco da Gama. 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A ficha técnica tá pronta. E pra fechar, meu querido DJ, apita o jogo. 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Matheus Delgado Candançan apita o jogo. Ele será auxiliado pelo Danilo Ricardo Simon Maniz e pelo Alex Angui Ribeiro. O quarto árbitro será o Paulo Roberto Alves Júnior. E o VAR será o Daniel Nobre Bins. Matheus Delgado Candançan será o árbitro do jogo. 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
1: Vitória! Valeu, galera, valeu, valeu. Vamos essa no Futebol Show da 90, da 104.7, galera. Brasil 90 o quê, rapaz? 104.7. É verdade, brincadeira, eu vi isso da linguagem. Foi Ivens Carneiro que inventou aqui, hein? Vamos nessa, galera. Vitória definida: Lucas Arcanjo, Brites, Cacalo, Juan Cândido, Ramon, setor ofensivo. Não muda nada, né? Não muda nada. Fabiano tá no banco, continua no banco, ele não vai usar. Confia mais no zagueiro do que no lateral. Meio de campo aí vem com mudanças: Kaique Gonçalves, Zé Vito e Martínez. Hoje ele tá colocando os dois pra jogar. Martínez e Zé Vito hoje jogando juntos. Ele sacou no jogo do Bavi e botou o Zé Vito e tirou o Martínez, né? Hoje estão juntos, inclusive Kaique. Três volantes e o Mateuzinho no meio pra fechar. Então tá no 4-4-2, tá? Três volantes, mais o Mateuzinho. E aí ele fecha o ataque com o Marinho. Ele botou aí no 4-3-3, cara. Tá no 4-3-3, tá? Marinho, Mateuzinho e Kaiser. E aí no meio, Kaique, Zé Vito e o Martínez. Ivens Carneiro e esse time do Leão, queridão, comentarista clássico.
2: Olha, antes de falar sobre a escalação do Jair Ventura, é só lembrar que o árbitro, né, o Matheus Delgado Cadançan, ele apitou o jogo Vitória e Vasco, onde o Vitória venceu por 1-0 no dia 16/7. Então, os dois times já conhecem muito bem o trabalho desse árbitro. Para mim, eu gosto. Ele, apesar de ser um árbitro muito novo, 28 anos, né, ele nasceu em São Paulo, em Barueri, mas eu considero a atuação desse árbitro, o Matheus, uma boa atuação, pelo menos das vezes que eu tive a oportunidade de acompanhar a atuação dele. Agora, voltando à escalação da equipe do Vitória, o Jair Ventura parece até o Ratatouille, né, daquele desenho, na qual o crítico chega para ele e diz assim: me surpreenda. Ele está surpreendendo a gente. Entendeu? Se é surpreender positivamente, até menos mal. Mas eu não sinto que essa escalação da equipe do Vitória, feita pelo Jair Ventura, de repente pode sem surpreender até a equipe do Vasco, né? Porque ele, quando ele coloca o Brites, ele dá um sinal de que ele está muito preocupado com o sistema defensivo. Quer dizer, ele vai mais, dá mais atenção ao sistema de defesa da equipe do Vitória do que outro setor do time. Por quê? Porque se você tem um jogador que é o Fabiano, que é um lateral nato, ele vai ali de fundo, ele costuma dar apoio ali, principalmente nas jogadas com o Eric. Você não utiliza esse jogador, você coloca o Brites. Veja só, eu não estou aqui dizendo que o Brites não é um bom defensor. Para mim, o Brites é um bom zagueiro. Agora, lateral não. Lateral não, porque hoje em dia, se você analisar o futebol contemporâneo, você tem que entender que um lateral direito, ele não só joga na marcação, ele apoia, muito, ajuda muito o ataque. E o Brice não faz essa função. Em hipótese alguma, ele faz essa função. Ele vai fazer, que ele vai fazer? O Jair Ventura vai colocar uma linha de defesa ali plantada na zaga da equipe do Vitória, com o Brites, Kaká e Luan Cândido. O único que vai poder ter a ousadia de ir à frente é o Ramon. Ele vai ser o único. E olhe lá, se dependesse, vamos dizer assim, exclusivamente de orientação do Jair, talvez nem o Ramon tivesse a oportunidade de avançar e tentar ajudar o ataque. Eu posso até queimar a língua, né? Porque essa escalação a gente até hoje não viu o Jair Ventura usar de início.
1: Você vê o Marinho há muito tempo não joga como titular.
2: O Marinho não joga como titular há muito tempo. O Kaiser também.
1: O Kaiser
2: entra como o Marinho.
1: O Marinho tem muito mais tempo.
2: Sinceramente, eu não consigo ver que o Marinho tenha fôlego para correr, ou seja, ajudar na defesa e correr para o ataque. Ele vai deve se jogar ali plantado no ataque, esperando um lançamento.
1: Vai jogar mais pelo lado direito, viu, Ivens? Você faz a função do Eric, que está no banco hoje. Ele vai fazer essa função do Eric, porque ele sempre jogou também.

0: que possa ele realmente nos surpreender com essa escalação. Mas eu já vi e já percebi que a maior preocupação do Jair Ventura para esse jogo continua se defender. Então é muito complicado porque pode suportar, mas é muito difícil, né? Porque o time do Vasco entende também que precisa ganhar bem para poder vir para Salvador e tentar, vamos dizer assim, impedir que o Vitória se classifique no jogo de volta.
1: Beleza, galera, comigo Ivens Arnaldo Carneiro. Estamos às 8h52 no melhor futebol show do Rádio Baiano. Só na frente, futebol show é com a gente, Nova Brasil FM Salvador, galera. 8h52, vou dar um pulinho no melhor plantão esportivo do Brasil, atualizando a galera. Cadê você, Francinha Almeida?
2: França Almeida!
3: 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Falando da Sul-Americana, daqui a pouquinho também a bola vai rolar lá em Buenos Aires. 21h30 para River Plate da Argentina e o Santa Fé da Colômbia. Jogo de ida, aliás, jogo de volta por esta Copa Sul-Americana. O vencedor deste confronto vai enfrentar o Vasco Olímpia do Paraguai nas quartas de final da Copa Sul-Americana. O campeonato brasileiro da Série A, nós tivemos na última segunda o fechamento da 24ª rodada com a vitória do Atlético Paranaense diante do Botafogo por 3-2. João Cruz e Viveiros marcando duas vezes. Marcaram os gols do Atlético do Paraná, que venceu o Botafogo por 3-2. Portanto, foi o último resultado desta 24ª rodada da Série A do Campeonato Brasileiro. Lembrando que tivemos Fluminense 2, Remo 1. Internacional 0, Atlético Mineiro 0, Cruzeiro venceu o Flamengo por 2-1, Vitória 0, Bahia 2, Palmeiras 4, Vasco 1, Bragantino 1, Grêmio 0, Santos 1, Mirassol também 1, Chapecoense venceu o São Paulo por 1-0 e a vitória do Coritiba derrotando o Corinthians por 2-1. Portanto, esses resultados que aconteceram pela esta rodada 24ª da Série A do Campeonato Brasileiro. E a 25ª marca para sábado, além de Atlético Mineiro e Vitória, 18h30 em Belo Horizonte, com transmissão da Nova Brasil FM 104.7. Nós teremos mais dois jogos: São Paulo jogando contra o Bragantino lá no Morumbi e o Vasco enfrentando o Cruzeiro às 21h20. Portanto, os três jogos no próximo sábado que abrirão a 25ª rodada da Série A do Brasileirão. E no domingo é a vez do Bahia enfrentar o Internacional de Porto Alegre jogando na Arena Fonte Nova. O horário 19h30, também com transmissão da Nova Brasil FM 104.7. Teremos ainda logo pela manhã o Atlético do Paraná enfrentando o Fluminense em Curitiba. À tarde, 16h, Corinthians e Santos, Flamengo e Botafogo no mesmo horário, Mirassol e Palmeiras, 18h30, e o Grêmio enfrentando a Chapecoense lá em Porto Alegre, também às 18h30. E na segunda, dia 31, Remo e Coritiba, às 20h, vão fechar a 25ª rodada da Série A do Campeonato Brasileiro, que tem pela Nova Brasil FM 104.7 cobertura total. 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Devolvendo o som para ele, meu caro DJ Hércules, como é o nome do comandante da equipe Nova Brasil FM 104.7.
1: Valeu, minha galera brasileira, tamo juntos nas ondas do Rádio no Pique, liberando geral, agora 8h56 para a Prefeitura de Salvador, colada na gente. Um abraço pro meu amigo Domingos de Jesus, valeu, queridão. Obrigado, Domingão, tamo juntos, membro aqui do canal Ivo Ferraz, tudo bom? Com você, Jair Ventura.

0: não sabe mais escalar o time, né? Que o Fábio Mota espera, né? Desse treinador, abração, sucesso, boa transmissão. Obrigado, meu querido. Nosso Domingos e Jesus tá com a gente lá em São Paulo, acompanhando, ele que é membro do canal. Obrigado, queridão. Tamo junto sempre aí, você, irmão. Valeu? Obrigado pelo carinho aí. Obrigado, obrigado, meu querido Domingos de Jesus tá com a gente. Alô, Roberto Rivelino, ele vai narrar o jogo, galera. Ele vai trazer 90 minutos de pura emoção, esquentando a garganta, o panorama do estádio São Januário no Rio de Janeiro. A bola vai rolar 9:30 para Vitória e Vasco, Vasco e Vitória. É futebol, emoção, ele vem aí, o narrador que tem nome de craque.
1: Roberto Rivelino. 20:57, 3 minutinhos que nos separam das 9 da noite. E às 9:30 da noite, a bola vai estar rolando pela Copa do Brasil, estádio de São Januário, no Rio de Janeiro. Vasco da Gama e Vitória, e você vai estar acompanhando toda a emoção direto do estádio de São Januário, onde vamos juntos com o time do Leão buscando uma grande vitória fora de casa, buscando avançar para as semifinais da Copa do Brasil. 9 bilhões de reais é a premiação para quem avançar para as semifinais da Copa do Brasil. Vitória esteve nas semifinais da Copa do Brasil em 2004. Tem a grande oportunidade de voltar a disputar uma semifinal e quem sabe avançar para a final da Copa do Brasil. A gente lembra que se o Vitória chegar pelo menos à final da Copa do Brasil, já estaria se garantindo para a Libertadores da América no próximo ano. Vamos juntos com o Leão. O torcedor continua chegando, vai ocupando cada espaço das arquibancadas do estádio de São Januário. É pressão do time do Vasco, o time do Vasco que vai mal no Campeonato Brasileiro na zona de rebaixamento, mas aqui é outra competição, é outra história, é jogo de mata-mata, é decisão difícil para o time do Vitória, mas vamos acreditar no Leão. Vamos juntos com o Vitória. A bola rola daqui a pouco às 21:30, às 9:30 da noite, e você vai vivenciar toda a emoção na Nova Brasil FM 104,7 e também nas nossas multiplataformas digitais. 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Já já a bola rola. Enquanto isso, a gente volta com ele, o garotão que agita a galera.
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0: Beleza, galera brasileira, eu vou mais um break, é rapidinho, na volta vou girar com todo mundo. 9 da noite, pontualmente eu volto já.
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